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0: então suspiraram.
1: Mas que baita macho, hein?
2: Mas que baita macho, mas que baita macho, mas que baita macho, mas que baita macho.
0: Ô Kiko.
1: Fala, Edson.
0: Tu sabes que o macho, aquele, tão falado, não era lá essas coisas assim.
1: É, até não sei tanto, me conta, hein, me conta.
0: Agora o que botava respeito nos homens.
1: Oi.
0: E até um pouco de medo nas prendas.
1: Ai, ai, ai, ai.
0: E que ele carregava pendurado do lado da perna.
1: Eu já tô me assustando, hein? Olha o que tu vai falar, hein?
0: Tinha mais ou menos uns 35 centímetros de couro, mano.
1: Socorro!
0: Era

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0: 4 horas e 6 minutos.
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0: 4:28.
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2: O Papa Leão XIV nomeou de forma inédita uma mulher para assumir a liderança da Secretaria de Comunicação do Vaticano, um cargo que é considerado de alto escalão na Igreja Católica. A escolhida para comandar a estrutura de mídia da Santa Sé é a jornalista italiana e especialista em gestão cultural Elena Guarnieri, que assume o posto com o desafio de modernizar os canais oficiais e unificar o discurso global da instituição. A nova secretária vai gerenciar um dos setores mais estratégicos do Vaticano, que engloba um sistema de rádio, jornal e portal de notícias, além das redes sociais oficiais do Vaticano e do Pontífice. Elena Guarnieri substitui Paolo Ruffini, que ocupava o cargo desde 2018. A sua chegada reforça a diretriz de descentralizar o poder clerical e valorizar as competências profissionais de leigos e mulheres na administração interna da Igreja. Especialistas em assuntos religiosos apontam que a nomeação tem um forte peso simbólico e político e ocorre em um momento de transição em que o Vaticano busca uma maior transparência e mais proximidade com os fiéis no ambiente digital. A posse da nova diretora deve ocorrer nos próximos dias. Da Rádio 2, Milena Abreu.
3: Sancionada a lei que estabelece as regras para a Copa do Mundo Feminina de 2027 no Brasil. No texto estão as obrigações do país com a FIFA, como vistos, direitos de transmissão, segurança e marketing. Pela legislação, também está prevista uma premiação de R$500.000 para cada jogadora que representou o Brasil nas competições de 1988 e 1991. As atletas são pioneiras no futebol feminino no país. A competição será realizada entre 24 de junho e 25 de julho do ano que vem. As disputas vão ocorrer em 8 cidades: Belo Horizonte, Brasília, Fortaleza, Porto Alegre, Recife, Rio de Janeiro, Salvador e São Paulo. De acordo com a lei, a FIFA tem exclusividade na divulgação e venda de produtos e serviços nas áreas próximas aos eventos oficiais. Será permitida a venda de bebida alcoólica nos estádios e locais oficiais, mas seguindo as normas sanitárias vigentes. Além disso, o governo federal poderá decretar feriado nacional nos dias de disputa da seleção brasileira. Estados e municípios também poderão decretar feriado ou ponto facultativo nos dias em que sediarem os jogos.

0: O calendário escolar terá que ser ajustado para que as férias abranjam todo o período da Copa do Mundo Feminina. Da Rádio 2, Fabíola Altran.
1: Pelo menos 8% dos brasileiros ligados ao agronegócio estão endividados. É o que mostra a pesquisa da Serasa, que levou em conta pessoas físicas da população rural com débitos ligados ao setor vencidos há mais de 180 dias. Os dados são referentes aos 3 últimos meses de 2025. O número é maior que no mesmo período do ano anterior. Entre os motivos estariam dificuldades enfrentadas pelo produtor rural, como juros altos e aumento das despesas, puxado, por exemplo, pelos custos dos combustíveis e dos fertilizantes. Da Rádio 2, Humberto Ferretti.
2: Mês de junho deve registrar temperaturas acima da média histórica em quase todo o Brasil, com os termômetros subindo até 1,5 graus além do esperado para esta época do ano, especialmente na porção central do país. De acordo com as mais recentes previsões do Instituto Nacional de Meteorologia, o INMET, o calor atípico vai atingir todas as 5 regiões brasileiras, com destaque para o Sudeste, Centro-Oeste e Sul. Minas Gerais, São Paulo, Mato Grosso do Sul e Paraná devem ter os desvios mais expressivos na temperatura. Já as chuvas devem variar de região para região. Enquanto os moradores de grande parte do Rio Grande do Sul e de áreas específicas do Norte e do Nordeste devem se preparar para volumes de água acima da média, o tempo seco vai predominar na maior parte de São Paulo e no sul de Minas Gerais, acendendo alerta para baixa umidade do ar comum neste período do ano. Da Rádio 2, Milena Abreu.
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2: O Sistema Único de Saúde ampliou a proteção dos brasileiros contra a doença pneumocócica. A partir deste mês de junho, a vacina oferecida nos postos de saúde protege contra 20 subtipos da bactéria pneumococo, que está associada a quadros de dor de ouvido, sinusite, pneumonia, meningite e até infecção generalizada, a sepse. A vacina oferecida até então protegia contra 10 variantes da bactéria. A medida atende a uma necessidade urgente de saúde pública. Embora a vacinação tenha reduzido drasticamente as internações na última década, os registros voltaram a crescer nos últimos anos, porque outros tipos do micro-organismo que não eram combatidos pela dose anterior passaram a circular com maior intensidade. A nova vacina já está integrada ao calendário básico infantil, mantendo o esquema de 2 doses aos 2 e 4 meses de idade, com reforço aos 12 meses. Durante o período de transição nos postos, as crianças que já iniciaram o esquema com o modelo antigo vão receber a nova dose como complemento. O imunizante também substitui as versões aplicadas em adultos de grupos de risco, como idosos, diabéticos, asmáticos graves e pessoas que tratam o câncer ou vivem com o vírus HIV. Da Rádio 2, Milena Abreu.
4: Você já ouviu falar em riscos psicossociais no ambiente de trabalho? O nome pode parecer complicado, mas a ideia é simples. São situações como excesso de pressão, assédios, sobrecarga e jornadas exaustivas que podem afetar a saúde mental dos trabalhadores e levar a problemas como ansiedade, depressão e síndrome de burnout. Por causa do aumento dos afastamentos relacionados à saúde mental, uma atualização da norma regulamentadora número 1, a chamada NR1, passou a exigir desde o fim de maio que as empresas identifiquem, monitorem e adotem medidas para prevenir esses riscos no ambiente de trabalho. Na prática, a saúde mental passa a fazer parte das ações de segurança e saúde ocupacional das empresas, assim como já acontece com os riscos físicos e acidentes de trabalho, como detalha a secretária-geral da OAB São Paulo, a advogada Adriana Galvão.
5: Esta mudança da NR1 busca uma abrangência maior nos programas de gerenciamento de riscos ocupacionais, trazendo a pauta saúde mental para o âmbito das empresas e principalmente da responsabilidade de monitoramento e ações específicas na área da saúde mental. Penso que é um passo fundamental, pois os números indicam o adoecimento da população em grau bastante acentuado, inclusive nas relações de trabalho, com dados do Ministério do Trabalho e do Conselho Nacional de Justiça com relação.

0: relação ao aumento de problemas envolvendo saúde mental nas relações de trabalho.
1: O objetivo principal é identificar situações que possam comprometer a saúde mental antes que elas resultem em adoecimento ou afastamentos.
0: A ausência de cuidado com a saúde física, mas também mental, faz com que as pessoas apresentem uma série de atestados e que isso também causa um afastamento dos seus postos, a necessidade de novas contratações, de licenças. E, logicamente, que este ônus cai para o empregador, porque cada afastamento exige a contratação de uma nova pessoa, um treinamento, um índice acentuado de turnover. Então, estas questões da NR1, elas trazem uma preocupação também para que este quadro de afastamentos também não agrave e não onere as questões dentro das empresas.
1: Segundo Adriana Galvão, a expectativa é que o monitoramento dos riscos psicossociais ajude a criar ambientes de trabalho mais saudáveis.
0: Considero que esta norma ela é benéfica para manter a responsabilidade tanto dos empregados como dos empregadores num ambiente de trabalho mais seguro, mais saudável, livre também de assédios, de discriminação, de problemas que envolvem o burnout, outras crises de ansiedade, de depressão, né? Porque, logicamente, nós temos vários índices demonstrando que este é um problema de agravamento da sociedade e, logicamente, com reflexos no ambiente de trabalho.
1: A NR1 reforça uma mudança que vem ganhando espaço no mundo corporativo. A compreensão de que cuidar da saúde mental não é só uma questão individual, mas também uma responsabilidade que deve ser compartilhada dentro das relações de trabalho. Da Rádio 2, Milena Abreu.
2: Oi, eu sou Fabiola Altran e estes são os destaques de hoje. Organização Mundial da Saúde informa que caíram para 116 os casos suspeitos de ebola na República Democrática do Congo. Além disso, os dados da OMS mostram que 48 pessoas morreram e 6 se recuperaram. Estado de São Paulo confirma a quinta morte por febre amarela este ano. A vítima tinha 54 anos e morava em Lençóis Paulista. Não havia histórico de vacinação. O governo dos Estados Unidos anuncia que pode taxar novamente as importações brasileiras em 25%. A justificativa é que algumas práticas no Brasil são desleais, como o comércio digital e o desmatamento ilegal. Sobre o assunto, o ministro do Desenvolvimento, Indústria, Comércio e Serviços, Mário Elias Rosa, fez uma lista do impacto financeiro e dos setores que correm mais risco com essa medida, entre eles o de máquinas e de equipamentos. Em amistoso pré-Copa, a Coreia do Sul enfrenta El Salvador, hoje às 10 da noite. Da Rádio 2, Fabiola Altran.
3: Será realizada no próximo domingo a 30ª edição da Parada do Orgulho LGBT+, em São Paulo. O evento tradicional na Avenida Paulista é um momento de celebração e de luta da comunidade LGBT de todo o país. O tema escolhido para 2026 é A Rua Convoca, a Urna Confirma, como detalha o secretário-geral e diretor de imprensa e comunicação da Parada, Matheus Emílio.
4: Então, a gente está trazendo essa conscientização para a nossa comunidade da importância e do poder do voto. É claro que aqui somos apartidários, isso não quer dizer nenhum candidato X ou Y, mas sim a reafirmar a importância de votar, a importância de termos um sistema democrático para que possamos escolher quem de fato luta por nós e vá nos representar.
3: Os 30 anos da Parada LGBT não foram sem desafios e dificuldades. Esse ano, com a perda de patrocinadores, alguns artistas abriram mão dos cachês que receberiam pelas apresentações. O preconceito também está em forma de projetos de lei. Um deles foi aprovado em primeiro turno por vereadores paulistanos para retirar o evento da Paulista e proibir a participação de menores de 18 anos. Para Emílio, propostas como essas vêm do preconceito contra a comunidade, tratada como ofensores das famílias.
4: Isso sempre vem em momentos em que temas importantíssimos estão sendo pautados na nossa política, como por exemplo o fim da escala 6x1 e outras questões de extrema importância e urgência para a sociedade brasileira. Então, eles sempre tentam trazer, ora a questão das crianças, ora a questão

de retirar a gente na Paulista. O fato é, não passa de uma proposta inconstitucional, como diversos juristas já se posicionaram nesse assunto. É uma cortina de fumaça tentando tirar o foco.

0: Pablo Vittar, Thiago Pantaleão e Glória Groove estão entre as principais atrações deste ano. A concentração da 30ª Parada LGBT está marcada para as 10 horas da manhã do próximo domingo. Agência Rádio Web, produção e reportagem, Alan Barbosa.
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2: A possibilidade de perder a hegemonia econômica do mundo frente ao crescimento da China provoca uma histeria no mercado norte-americano e traz consequências para o Brasil. Essa é uma das explicações de especialistas para a nova onda de ameaças comerciais do governo Donald Trump sobre o PIX brasileiro. Diante da justificativa de que as bandeiras de cartões de crédito e as carteiras digitais estão perdendo dinheiro com o PIX, o representante comercial dos Estados Unidos propôs a imposição de tarifa de 25% sobre todas as importações do Brasil, exceto para as mercadorias que se enquadram como sujeitas às tarifas de segurança nacional. O órgão afirma ter determinado que as políticas do governo brasileiro sobre comércio digital, certas tarifas e ainda o desmatamento ilegal são passíveis de ação judicial. O argumento é refutado pelo pesquisador associado do Núcleo dos Estudos dos Países BRICS, Lier Pires Ferreira.
3: A sobretaxa é sim um ato de intimidação comercial para proteger esses dois pilares fundamentais, né, da economia americana, o domínio das empresas de pagamento dos Estados Unidos e, por extensão, o papel central do dólar na economia mundial.
2: Ainda para especialistas, a correlação da ameaça comercial ao sistema PIX representa um temor americano diante de uma eventual desdolarização da economia internacional, uma irritação que não fica restrita ao PIX, mas que simboliza a tensão diante do movimento de países dos BRICS em aderirem a meios de pagamentos alternativos ao dólar. A professora de Relações Internacionais da Universidade Federal do Rio de Janeiro, Mayara Goulart, lembra que o documento norte-americano menciona o PIX 107 vezes, o que evidencia o receio diante da modalidade de pagamento do Brasil.
4: E aí o argumento é que, porque o PIX já corresponde a mais da metade das transações bancárias brasileiras, as empresas americanas que oferecem, né, cartão de crédito, carteiras digitais, estariam em prejuízo. E, termos políticos, é uma ofensiva deliberada do governo norte-americano em relação ao governo brasileiro.
2: Em nota, o representante comercial dos Estados Unidos classificou determinadas práticas do comércio digital brasileiro como desleais. O Brasil estuda medidas diante das ameaças dos Estados Unidos em novas taxações a produtos nacionais. Agência Rádio Web, produção e reportagem, Carlos Briggs. Especialistas se dividem quanto à nova proposta do Senado em criar uma escala horária de trabalho. A proposta da oposição surge como alternativa ao texto aprovado pela Câmara, que reduz a jornada semanal para 40 horas e extingue, assim, a escala 6x1. O cientista político Leandro Frota é crítico à medida e afirma: o Brasil possui problemas maiores, estruturais,

0: impactam diretamente na vida do trabalhador.
1: É primeiro que se a escala for 5 dias, 4 dias, o brasileiro ele vai buscar outras formas dele conseguir completar a sua renda. A gente precisa, quando olhar para essas transformações, entender que o nosso país também precisa, ele precisa ser transformado em outras áreas, né? Ele precisa diminuir o seu tamanho, precisa diminuir a carga tributária, nós precisamos diminuir o índice de corrupção. Eu não sei se apenas alterar a escala vai realmente fazer com que o trabalhador sinta alguma grande melhora em sua vida.
0: Quem é crítico à escala de trabalho por hora ainda defende que o país possui muita burocracia e um custo de vida elevado. Para alguns especialistas, os parlamentares se aproveitam da situação para angariar capital político em período eleitoral e acabam travando uma discussão muito acelerada diante de um tema tão relevante. Mas, para o cientista social Aurélio Maranha, a flexibilização pode ser uma alternativa na jornada de trabalho.
2: Todo país civilizado, os grandes países, você trabalha o tempo que você quiser. Você é contratado por hora e recebe por hora. Então, tudo vai de acordo com a tua necessidade. Essa coisa engessada no Brasil, de 6 por 1, 5 por 2, eu acho uma grande tolice. Isso daí é só mais um complicador.
0: A PEC, que flexibiliza a jornada de trabalho, foi apresentada pelo senador Rogério Marinho, do PL do Rio Grande do Norte, um dia depois de a Câmara dos Deputados aprovar o fim da escala 6x1 e a redução das jornadas de trabalho para 40 horas semanais. Pela proposta da oposição, o país passa a ter um regime opcional de contratação baseado em horas trabalhadas. O modelo ainda prevê que o trabalhador pode escolher entre permanecer vinculado às regras atuais da consolidação das leis do trabalho ou aderir a um sistema mais flexível, com remuneração proporcional à jornada efetivamente cumprida. A chamada PEC da oposição já reuniu 40 assinaturas e deve tramitar pela Comissão de Constituição e Justiça do Senado. Agência Rádio Web, produção e reportagem, Carlos Briggs.
3: Reino Unido e França são dois países com populações próximas aos 70 milhões de pessoas cada. E ambos são exemplos de nações que poderiam ter o abastecimento de água suprido somente pela água que é perdida no Brasil. Esta realidade é relatada no Estudo de Perdas de Água 2026, Desafios na Eficiência do Saneamento Básico no Brasil. Esta situação é detalhada por Luana Preto, que é a presidente executiva do Instituto Trata Brasil, que é uma das entidades responsáveis pela publicação.
4: Nós temos as perdas físicas, que são os vazamentos que acontecem, né? Sejam vazamentos visíveis, aqueles que a gente vê na superfície da rua, sejam vazamentos ocultos, que acontecem muitas vezes durante muito tempo, vazando embaixo da superfície, do pavimento. Nós temos também as perdas comerciais, que são os gatos, os furtos, os erros de medição, né? Então, de todo o volume de água que a gente produz, 39,5% se perde dessas diferentes formas antes de chegar, né? A água se perde antes de chegar na casa de cada um.
3: O levantamento foi desenvolvido pelo Instituto Trata Brasil, que é uma organização da sociedade civil que busca avanços no saneamento básico e a proteção dos recursos hídricos, em parceria com a Go Associados, que é uma consultoria de caráter multidisciplinar. Sobre este cenário de perda de água, ele também se relaciona com dificuldades hídricas que se evidenciam a partir de problemas climáticos.
4: Quando a gente olha para um cenário, né, de eventos climáticos extremos, de secas, de ondas de calor, a perda de água, ela é um problema enorme, né? Então, assim, a gente está captando muito mais água nos nossos rios, que já têm sofrido com diminuição de vazão, com problemas ambientais. A gente capta muito mais água do que o necessário, né, e perde praticamente 40% dessa água ao longo do sistema de distribuição, né? Então, isso impacta em toda a fauna, em toda a flora, né? E na vida dos rios de uma maneira geral.
3: Ainda também, conforme é revelado no estudo, os estados que lideram a perda de água são Alagoas, Roraima, Pará, Maranhão, Acre e Sergipe. Os índices de desperdício deles variam de 55% a 66% do volume distribuído. A média nacional é mais baixa, 39%. Na outra ponta do ranking, os estados do Piauí, de Goiás e do Mato Grosso do Sul são os que possuem os percentuais mais baixos. Eles ficam situados entre 24% e 30% de perdas. Agência Rádio Web. Produção e reportagem, Diego Obreão.
5: Uma greve geral em Portugal deve paralisar parte do país nesta quarta-feira.

0: quarta-feira, convocada pela Confederação Geral dos Trabalhadores Portugueses. A paralisação é um protesto contra a reforma trabalhista aprovada pelo governo e que deve ser votada pelo parlamento, provavelmente em setembro. Vários setores estão sendo impactados pela greve. A maioria dos voos entre o Brasil e Portugal foi cancelada. Vamos saber mais informações sobre como está a situação em Portugal com a nossa correspondente em Lisboa, Letícia Fonseca Surander. Olá, Letícia, bom dia. O que se espera desta quarta-feira de greve e quais os setores que estão aderindo à paralisação?
1: Bom dia. Portugal vive um dia de caos em meio à reivindicação contra a reforma do Código de Trabalho. Os sindicatos pretendem deixar o país em suspenso para mostrar o descontentamento com o pacote trabalhista. Há paralisações na rede ferroviária e no resto do transporte público. O metrô das cidades de Lisboa e do Porto pararam de circular já às vésperas da greve e os impactos na circulação de trens regionais e de longa duração devem se prolongar até quinta-feira. Cerca de 500 voos, sendo 300 da companhia aérea portuguesa TAP, devem sofrer cancelamentos ou atrasos nos aeroportos de Lisboa, Porto e Faro. Foram definidos serviços mínimos para a circulação de transportes, assim como para o setor de saúde. Os hospitais e centros de saúde devem funcionar apenas para urgências, tratamentos de quimioterapia e radioterapia, serviços intensivos e blocos operatórios em casos de emergência. Outro setor bastante afetado é a educação. As escolas públicas de todos os níveis de ensino, do pré-escolar ao superior, não vão funcionar. Trabalhadores de uma das maiores fábricas de automóveis do país vão cruzar os braços. Além da indústria, parte do comércio também deve aderir à greve. Em um cenário de 50% de adesão nos setores público e privado, o impacto econômico da paralisação deve girar em torno de 400 milhões de euros.
0: E Letícia, quais as críticas que esse pacote trabalhista recebeu e quais são as principais alterações feitas pelo governo à lei vigente?
1: Olha, as principais críticas do pacote batizado de Trabalho 21 são de que o governo português, sob o disfarce da flexibilidade e da modernização, pretende desmantelar os pilares do direito coletivo, onde a democracia no trabalho é reduzida e o poder é concentrado na entidade patronal. Entre as 50 alterações do pacote trabalhista estão a revisão dos limites dos contratos a prazo, o reforço da licença parental, a reintrodução do banco de horas individual e as novas regras de proteção de créditos. A principal central sindical portuguesa, a CGTP, acusa o governo de centro-direita de favorecer os empregadores à custa dos direitos dos trabalhadores, apesar de Portugal estar com uma economia forte e taxa de 5,7% de desemprego, um dos níveis mais baixos das últimas duas décadas. O primeiro-ministro Luís Montenegro rebate, afirmando que as alterações feitas na reforma trabalhista visam aumentar a produtividade e impulsionar o crescimento do país e, mais a longo prazo, aumentar os salários.
0: E Letícia, como os trabalhadores brasileiros que moram aí em Portugal poderiam ser afetados com as novas regras?
1: Então, a recente reforma trabalhista terá impacto direto na vida de milhares de trabalhadores brasileiros em Portugal, com a eliminação das restrições para contratar terceirizados, liberando a contratação sem vínculo empregatício e sem prazo após demissão. Outra consequência negativa será a ampliação dos contratos temporários, que passou de 2 para 3 anos, o que gera incerteza para a renovação dos vistos de residência e atrasa a obtenção da nacionalidade portuguesa.
0: Muito obrigado, Letícia Fonseca Surander, correspondente da RFI em Lisboa, que participou do Linha Direta de hoje. Da Rádio França Internacional, em parceria com a agência Rádio Web, de Paris, Elcio Ramalho.
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3: O Acredita no Primeiro Passo é um programa de inclusão.

0: socioeconômica com público vasto. Abrange pessoas de várias idades e níveis de escolaridade. Para participar, precisa estar inscrito no Cadastro Único e querer melhorar de vida, seja pelo emprego ou pelo empreendedorismo. Mas, dentro deste público-alvo, existem aqueles prioritários, que são as mulheres, os jovens, ribeirinhos, povos originários e tradicionais, como quilombolas, negros e pessoas com deficiência. Gente como a Valdene Santos de Andrade, de 43 anos. Ela é agricultora e mora em um sítio na zona rural de Santa Fé, no Ceará. Para lutar contra a dificuldade financeira, ela começou a produzir bolos e doces de festa, captou crédito com a Acredita e investiu no próprio negócio.
1: Eu já vim de uma dificuldade muito grande, onde muitas vezes faltou o essencial dentro de casa. E a cada dia eu vejo uma nova oportunidade de melhorar o meu financeiro. Então é por conta disso que a gente, eu, mãe, esposa, agricultora, confeiteira, eu tento conciliar.
0: Além do recurso financeiro, Valdene elogia a assessoria dada pelo programa aos microempreendedores.
2: Eu vejo as possibilidades melhorarem e vale muito, muito a pena, porque é um suporte para a gente, principalmente em momentos mais vulneráveis que a gente está.
0: Cerca de 70% do público atendido pelo Acredita são mulheres chefes de família que atuam em diferentes segmentos, desde a barraca de produtos naturais no mercado Ver o Peso, em Belém, até uma loja de perfumaria em Fortaleza. Já são cerca de 186 mil empreendedoras que conseguiram créditos a juros baixos. Uma delas é a Zenilda Aleixo, de Parnamirim, Rio Grande do Norte. Ela quis empreender para ficar mais perto dos filhos, sem deixar de trabalhar.
3: Eu saí do mercado de trabalho porque eu tive meus filhos e eu senti a necessidade de ter a minha independência financeira. Eu tinha esse espaço na minha casa, na minha residência, e parei e pensei, digo, por que não eu abri o meu espaço, a minha lojinha? E aí eu comecei abrindo uma lojinha de confecções, de roupas, roupas femininas. E conforme as minhas clientes iam chegando com aquele cheiro maravilhoso, eu pensei, por que não implementar com perfumaria? Porque a mulher, ela já sai arrumada e perfumada. E foi aí que eu fui no Banco do Nordeste, que já era minha parceira. Chegando lá, eu fui apresentada para o Acredita no primeiro passo.
0: Quando se trata de emprego formal, o Acredita também é parte de boas histórias. O jovem Ivan Oliveira é de Natal. Ele e a família tinham no Bolsa Família a principal fonte de sustento quando ele, o irmão e os pais estavam desempregados. Até que o grupo Carrefour, parceiro do Acredita, o contratou com carteira assinada.
4: Minha mãe é diarista, meu pai é pedreiro e não estava conseguindo na época trabalho. Então a gente só dependia do Bolsa Família mesmo para se sustentar. Quando eu terminei o ensino médio, comecei a procurar emprego e através do programa Acredita, né, que veio essa oportunidade de entrar no Carrefour, que eu pude ajudar mais a minha família, porque ficou o Bolsa Família um período e depois o meu salário.
0: Para conhecer mais sobre como o Acredita tem transformado a vida de quem mais precisa, acesse gov.br/mds. Reportagem Érica Brás. Colaboração Mara Oliveira e Rafaela Rosa.
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6: O Paraná já registrou 2.348 incêndios em áreas de vegetação entre janeiro e maio deste ano, segundo o Corpo de Bombeiros. E o período de maior risco, historicamente, acontece de julho a setembro. Para enfrentar a temporada mais crítica, os bombeiros lançam a Operação de Combate a Incêndios Florestais de 2026. O comandante-geral do Corpo de Bombeiros do Paraná, Coronel Antônio Hiller, destaca que essa integração é fundamental para ampliar a capacidade de prevenção e resposta.
7: Esta operação de prevenção e combate aos incêndios florestais é a que acaba abrangendo todo o estado. Todos os anos, neste período, nós promovemos uma aproximação dos órgãos, das entidades. Então, a articulação, a gente vê que é o grande ganho que se tem na prevenção e no combate aos incêndios florestais.
6: A operação ocorre de junho a outubro e reúne órgãos estaduais e federais, setor privado e brigadas municipais. Entre eles, o CIMEPAR, que identifica focos de calor por satélite, e a Defesa Civil. No campus, reforços desta temporada incluem aeronaves e uma novidade tecnológica: 8 robôs de combate a incêndio, fabricados na Alemanha. O coordenador executivo da Defesa Civil, Coronel Ivan Ricardo, explica o que esses equipamentos mudam na prática.
8: Esse ano nós estamos fazendo investimentos da ordem de R$51 milhões no Corpo de Bombeiros, desde barracas, antenas Starlink para comunicação nessas áreas de risco. Temos também a disponibilidade de 2 aeronaves para combate a incêndios ambientais. E a grande inovação tecnológica são robôs de combate a incêndio. O robô, ele acessa uma área remota e ele consegue grande vazão de água. Então a aeronave e esse robô, ele visa justamente nós pouparmos os recursos humanos, que são cada vez mais escassos.
6: Também acontece no estado o segundo simpósio da Operação Estadual Integrada de Prevenção e Combate aos Incêndios Florestais, que busca compartilhar experiências e apresentar ações voltadas à prevenção. O vice-governador do estado, Darcy Piana, destaca o alcance da força-tarefa.
9: Esse seminário serve para juntar todos, ajudando a resolver os problemas de intempéries que não somos nós que decidimos.
6: Quem flagrar um foco de incêndio deve ligar imediatamente para o telefone 193, válido em qualquer município do estado. Agência Rádio Web de Curitiba, Fernanda Nardo.
10: A Câmara dos Deputados deve acelerar ainda neste mês a votação do projeto que amplia o limite de faturamento do microempreendedor individual, o MEI. A proposta já foi aprovada pelo Senado e aumenta o teto anual dos R$ 81 mil para mais de R$ 120 mil por mês. O texto também permite que o microempreendedor contrate até 2 funcionários. Na Câmara, porém, a discussão ganhou um alcance maior. O relator da proposta, deputado Jorge Goetem, defende que a atualização também contemple as demais faixas do Simples Nacional que estão sem reajuste há vários anos. A presidente da comissão especial que analisa o projeto, a deputada Anne Ortiz, argumenta que muitos empreendedores estão deixando a categoria de MEI não por crescimento dos negócios, mas pela defasagem dos limites anuais.
11: Nesses 8 anos aí que nós não temos a atualização do teto do faturamento. Faturamento não é lucro. E muitas vezes as empresas que acabam sendo obrigadas a sair da faixa, né, do Simples, ou empresas do MEI que não conseguem se manter, sendo empurradas para a faixa do lucro presumido, acabam infelizmente tendo que fechar suas portas, não conseguindo sobreviver e impactando diretamente na nossa economia.
10: O tema voltou ao centro das discussões após as negociações envolvendo o fim da escala 6x1. A avaliação de parlamentares é que a ampliação dos limites pode ajudar micro e pequenas empresas a absorverem os impactos dessas mudanças na jornada de trabalho. O relator Jorge Goetem também defende a criação de um mecanismo de correção automática nos limites de faturamento, evitando que novos reajustes dependam de mudanças legislativas. A expectativa da comissão especial é concluir os trabalhos nas próximas semanas, para que a proposta seja votada ainda neste ano, antes do período eleitoral. Agência Rádio Web, de Brasília, Yuri Hudson.
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12: 5 horas e 3 minutos.

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2: Louvado seja o nosso Senhor Jesus Cristo, para sempre seja louvado. Hoje é dia 4 de junho, é quinta-feira. Hoje a igreja celebra no mundo inteiro a solenidade do Santíssimo Corpo e Sangue de Cristo, popularmente conhecido como Corpus Christi. E aqui no Santuário do Rocio hoje é um dia muito especial, porque depois de muitos anos a gente vai sediar na cidade essa celebração. Todas as paróquias virão aqui para celebrarmos juntos essa grande festa litúrgica, a solenidade de Corpus Christi. Vamos pedir a intercessão de Nossa Senhora, a Mãe do Cristo Redentor, por nós todos, por nossas famílias, por nossa vida, fazendo juntos nosso ato de consagração. Nossa Senhora do Rocio, Rainha do Céu e da Terra, Padroeira do Paraná, nós vos saudamos, refúgio dos necessitados, por vossas mãos intercessoras a misericórdia de Deus jamais faltou. Dai-nos a graça de sermos discípulos de Jesus na busca de vivermos a palavra de Deus. Transformai a nossa vida em um santuário de amor, onde Jesus seja o centro. Consagramo-nos a vós, cheios de confiança. Em vossas mãos renovamos as promessas do nosso batismo. Renunciamos a toda forma de egoísmo para vivermos e convivermos como irmãos. Mãe do Divino Orvalho, que cura e salva, com amor queremos propagar a vossa devoção. Nossa Senhora do Rocio, envolvei-nos em vosso manto de amor e proteção. Mergulhados nos mistérios da encarnação, morte e ressurreição de Jesus, conduzi a nossa vida para o coração de Deus na ação do Espírito Santo. Assim seja. Amém. Agora a bênção da água e dos objetos de devoção. Senhor Deus Todo-Poderoso, fonte e origem de toda a vida, abençoai esta água que vamos usar para pedir o perdão de nossos pecados e alcançar a proteção contra toda a doença. Concedei, ó Deus, que por vossa misericórdia jorrem sempre para nós as águas da salvação, para que possamos nos aproximar de vós com o coração puro e ficarmos livres de todo o perigo do corpo e da alma. Abençoai também, Senhor, os nossos objetos de devoção e artigos religiosos. Por Cristo nosso Senhor. Amém. O Senhor esteja convosco, Ele está no meio de nós. Desça sobre você, sobre a sua casa, a bênção de Deus Todo-Poderoso. Pai, Filho e Espírito Santo. Amém. Um grande abraço e fique com Deus.
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1: Tá escutando aí, bendito? Pega

0: Bom dia! Às 6:09, com muita alegria!
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0: É, com a paz de Deus do coração, nesse dia de Corpus Christi, feriado em todo o Brasil, em todo o país, né? É, o Brasil hoje para comemorar o dia de Corpus Christi. Hoje... vai haver as procissões aí pelas ruas de Santo Antônio da Platina, né? As paróquias neste momento enfeitando as ruas para deixar bonito o tapete para Jesus Cristo passar. Hoje em Santo Antônio da Platina nós vamos ter a procissão e a missa às 9:00 da manhã de frente à prefeitura em Santo Antônio. Ô Pai da Eternidade, Príncipe da Paz, Senhor Jesus Cristo, bom dia!
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0: Às 6:10, se cuida, bendito! Se cuida, bendita! 6:10!

0: vacinar, vamos se vacinar. Vou trazer a segunda dose para mim comer.
1: E essa tal de pandemia aí, hein? A pandemia da gripe tá pegando o povo todo, hein? É gente gripado pra todo lado, às 6h14, proteja!
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1: É, a Difusora FM. Nós estamos aqui em Santo Antônio da Platina, Centro Comercial do Norte Pioneiro. Ô, Balu! Bom dia pro Balu e Dona Isabel. É, mas que festa bonita do aniversário da Dona Isabel ontem. Que gostoso. Aqui, e aquela coxinha que a Dona Isabel faz, hein? Ah, pai, que coisa boa. Às 6 horas e 15 minutinhos. 15 minutinhos além das 6 horas. Alô, Dona Eli Braga. Ele e o Zezinho. Dona Eli, semana que vem o povo da saúde já vai atender a senhora, viu? Às 6 horas e 15 minutos. O pessoal vai dar uma cuidada boa aí pra lhe ajudar, Dona Eli. Às 6 horas e 15 minutos, recuperando a cirurgia e nos ouvindo lá, hein? Seis horas e 15 minutinhos.

O Brasil, são 6:18. É, tristeza não paga conta e não acerta dívida. Não deixa ninguém mais feliz e ninguém mais triste. Já tá na hora de arriar o cavalo. Vamos, Júnior. Vamos, tá na hora de arriar o cavalo. Já são 6:18. Às 6:18. Já tá na hora de partar os bezerros pra trazer junto com as vacas pra tirar leite, compadre. Vamos. São 6:18. Dá moleza pro corpo não, parceiro. Dá moleza pro corpo não, apeia. Tá na hora de você arriar o cavalo pra mais um dia. É, vamos. Dá moleza não, parceiro. Agora são 6:18. 6:18. Essa modona aqui agora vai lá pro meu amigo Júnior. O Júnior Gaudêncio, ele, o papai, a mamãe, a família toda ligado aqui com a Difusora. E vem aí a nossa EFAP do mês de agosto, hein, Júnior? É modão sertanejo do Zé Neto e Cristiano. Hoje é quinta-feira, vai ter feirinha lá na Platina, hein?

0: potência, às 6 horas e 25 minutinhos, 6 horas e 25 minutinhos, vamos acordar de bem com a vida, irmão. É quinta-feira, dá moleza pro corpo não. Ô Zé, bom dia pro Zé lá da mercearia, tá de radinho ligado aqui com a gente, Zé. Bom dia.
1: Bom dia, Juninho. Aqui é o Zé da mercearia São José do Jardim Santa Cruz.
0: Como é que você tá, Zé? Deixa
1: um musicão pra nós aí.
0: Gente boa.
1: Teodoro Sampaio. Esse é o pessoal que tá ouvindo aí. Quem já acordou, quem já tomou, tá tomando seu cafezinho. E um dia abençoado pra você, viu, Juninho? Que Deus abençoe a sua vida, meu amigo.
0: Amém, meu irmão. Amém. Vambora pra mais um dia. Dá moleza pro corpo não, né, Zé Veneno? Meu amigo lá do Jardim Santa Cruz. Ele e a família toda ouvindo nosso programa, né, Zé? A vovó Coruja também tá ligada aqui comigo. Ela e toda a família. É a Rádio Difusora cortando o povo, Balu.
2: Bom dia, fera do rádio. Bora trabalhar que o agro não para, não para.
0: Não para de jeito nenhum, né?
2: Colheita de café a todo vapor, graças a Deus. Bora lá.
0: Beleza, um abraço pra você, menino. O Teodoro Sampaio canta na Difusora. Às 6h27. Vida dura.

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1: 6:30. 6:30.
0: O galo canta. Tá na hora de tratar da galinhada, Humberto. Vamos, Humberto. Já tá na hora de apanhar abobrinha, Humberto. Vamos. São 6:30. O mandador do terreiro tá cantando. Como diz o seu Laureano lá do Ribeirão Bonito. Ô, galo pra cantar bonito. Tá na hora de tomar seu cafezinho. O cafezinho bem gostoso, Padre Carlos Henrique.
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0: É, cê é trabalhador, cê labuta pra lá e pra cá. Cê vira pra lá e vira pra cá. Você pega firme no cabo do Guatambu. Você merece tomar um cafezinho bem gostoso desse dia.
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3: Bom dia, bom dia. Hoje é o Ninho Queiroz. Aqui é o Fuscão de Cambará.
0: Como é que você tá,
3: um alô
0: Fuscão?
3: Pra nós aqui, Juninho. Estamos aqui na coleta do Palito Doce. Manda pra nós aqui, pra todos os funcionários da usina da Calda. Valeu, Juninho. Obrigado.
0: Deus abençoe e proteja vocês aí, Fuscão. Às 6:32. 2 minutinhos além das 6:30. Ô irmão, ô irmã, Deus abençoe e proteja o seu dia. 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

0: dia! Alô, pessoal da Damisa! Tá ligadinho aqui comigo lá na Damisa? É, bom dia pro Marcos e o Marcelo. A família toda aí ouvindo a Rádio Difusora.
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0: Ah, você tá acordado aí, meu irmão. Né? Você tá acordadinho aqui comigo, escutando a Rádio Difusora. Ô, dona Norma, é hoje a missa acontece aqui na prefeitura, às 9 da manhã, acontece a missa aqui na prefeitura de Santo Antônio da Platina, a missa de Corpus Christi, às 9 horas também lá na paróquia São José do Jardim Colorado.
3: Bom dia, Juninho Queiroz. Bom dia. É o Diego de Jundiaí do Sul. Queria pedir uma moda pra nós.
0: Perdão, só corrigido aqui, meu irmão. A missa é às 8 horas aqui na prefeitura, né? É às 8 horas da manhã.
3: Desculpa. Tinha um Carreiro Pardim. Eu ofereço pra minha esposa, todo jundiaiense. Bar Dona Cistra. Último.

0: gole. Se eu puder me atender, eu agradeço. E a peia.
1: Tá na hora.
0: Na ordem
1: de arriar o calão.
0: Pular da cama pra poder trabalhar, né?
1: Tem que trabalhar, meu irmão. Tem que trabalhar. O trabalho dignifica o homem. É? E vamos levantando pra grandeza do nosso Brasil. Perdão, viu, gente? A missa é às 8 horas aqui na prefeitura, viu, João? Obrigado, viu, meu querido? E depois a procissão na sequência. Verdade, João. Verdade. Tava errando o horário da missa aqui, às 8 horas aqui na prefeitura. Às 6 horas e 38 minutos, João Batista! Aquele jeitão de caboclo, João. Sabe aquele jeitão de caipira?

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Às 6h51. 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É, são 6h51. É, 6h51. É, ontem eu ouvi o pessoal falando assim, amanhã é feriado. É, e tem pessoa que não sabe nem o que é, porque hoje é feriado, né? Tem pessoas que não sabem porque é feriado hoje. Você sabe porque é feriado hoje? É, quarta-feira, dia de Corpus Christi, é uma solenidade da Igreja Católica celebrada anualmente na quinta-feira seguinte ao Domingo da Santíssima Trindade. A data comemora o ministério da Eucaristia e a presença real de Jesus no pão e no vinho consagrado. Tá? Então você que não sabe por que é hoje o feriado, aí então eu tô dizendo para você, hoje é dia de Corpus Christi, tá? E como comemora essa data? É, respeitando para os católicos

0: o mandamento da igreja, guardar dias de festas e de guardas. É, e o que acontece nessa data? Celebração de procissões, né? Celebrações e procissões, os fiéis realizam missa, seguidas de procissões pelas ruas, onde o Santíssimo Sacramento é conduzido e adorado. Isso que acontece hoje no dia de Corpus Christi, tá? Aqui em Santo Antônio da Platina, por exemplo, às 8 horas da manhã, vai ter missa aqui em frente à prefeitura em Santo Antônio e depois, na sequência, a procissão de Corpus Christi pelas ruas da cidade.
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2: Seis horas e 54.

0: Agora são 6:57. 6:57, bom dia, Brasil!
1: Aô, Juninho Queiroz, o fera do rádio, bom dia, bom dia!
0: Bom dia!
1: Aqui é o Elias Monteiro, de Conselheiro Marink.
0: Tudo bom, Elias?
1: Manda uma moda pra nós aqui da Fazenda Três Galhos, todos os funcionários da Fazenda Três Galhos, Juninho. É isso aí, vamos sentar o dedo no prey e deixar rodar quinta-feira, é nóis, tamo junto!
0: Oh, com a graça de Deus, meu irmão, com a graça de Deus... É potência essa rádio. Estamos chegando aí no Conselheiro Bairink.
2: Bom dia, fera do rádio, fera do rádio. Curtindo a difusora mais chique do último aqui em Cornélio Procópio. Hoje,

0: Fera do rádio, feriadão, fera do rádio trabalhando, hein? Bom dia, fera do rádio, um abraço!
1: Tem moleza não, companheiro, a 6:58, tem moleza não.
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O Senhor esteja convosco, Ele está no meio de nós. Proclamação do Evangelho de Jesus Cristo segundo João. Glória a vós, Senhor. Naquele tempo disse Jesus às multidões dos judeus: Eu sou o pão vivo descido do céu. Quem comer deste pão viverá eternamente. E o pão que eu darei é a minha carne dada para a vida do mundo. Os judeus discutiam entre si, dizendo: Como é que ele pode dar a sua carne a comer? Então Jesus disse: em verdade vos digo, se não comerdes a carne do Filho do Homem e não beberdes o seu sangue, não tereis a vida em vós. Quem come a minha carne e bebe o meu sangue, tem a vida eterna, e eu o ressuscitarei no último dia. Porque a minha carne é verdadeira comida e o meu sangue verdadeira bebida. Quem come a minha carne e bebe o meu sangue, permanece em mim e eu nele. Como o Pai, que vive, me enviou, eu vivo por causa do Pai. Assim também, aquele que me recebe como alimento, viverá por causa de mim. Este é o pão que desceu do céu, não é como aquele que os homens, os vossos pais comeram, eles morreram. Aquele que come este pão viverá para sempre. Palavra da salvação. Glória a vós, Senhor. Caríssimos irmãos, hoje a igreja celebra essa linda festa, a solenidade do Corpus Christi, onde nós estamos meditando este texto sobre a Eucaristia, sobre o pão vivo descido do céu, Jesus presente, seu corpo, sangue, alma e divindade. Ele não oferece apenas um ensinamento, mas ele oferece a si mesmo como alimento. Ele se dá como alimento para a nossa vida e também para a vida do mundo. Quando ele diz: Eu sou o pão vivo descido do céu, quem comer deste pão viverá eternamente. Com estas palavras, Jesus revela um amor que não cabe na nossa cabeça, que não cabe também na nossa compreensão humana. Enquanto, olhando ao nosso redor, vemos, e muitas vezes nós também estamos assistindo e muitas vezes praticando este mesmo padrão de comportamento, pessoas preocupadas em guardar para si, Cristo se entrega por inteiro. Seu corpo

corpo é repartido, seu sangue torna-se bebida de salvação. No entanto, a Eucaristia passa a ser não apenas um símbolo de sua presença, mas é o sinal concreto deste Deus que está vivo e que se faz presente, querendo habitar entre nós, querendo fazer parte da nossa vida, querendo permanecer no íntimo do nosso coração. Cada vez que nós nos aproximamos da mesa, do altar do Senhor, da celebração, não recebemos apenas uma bênção, ou não paramos apenas naquele contato com o pão físico que recebemos, mas estamos a receber o próprio Cristo. Já pensou na grandeza deste dom? Já pensou também na importância e na alegria de poder estar tendo acesso ao próprio Cristo que se dá como alimento? Então ele vem ao encontro de nossa fragilidade para nos dar a força, para nos conceder a fé, para curar também as nossas mazelas, nossas feridas, renovar a nossa esperança, a nossa confiança. Comungar é ir ao encontro do Cristo, e Cristo que é amor. Portanto, quem se alimenta do Cristo também precisa viver como Cristo viveu. É a música do Padre Zezinho, né? Amar como Jesus amou, pensar como Jesus pensou, sorrir, sentir, fazer, enfim, servir. Então, amar mais, perdoar mais, estar mais disponível. Assim como o pão se deixa partir, devemos também compartilhar, nos deixar partir e compartilhar também o nosso coração, nossos dons, nossos talentos, tudo que temos que vem de Deus e que pode ser útil para a transformação dos corações, também das almas, das pessoas que estão próximas de nós, que podem ser beneficiadas com a alegria da nossa presença mergulhada em Cristo. Vamos pedir a esse Senhor Jesus, o pão vivo descido do céu, que a todos nós que muitas vezes estamos sedentos, né? Estamos famintos de paz, de amor, de esperança, de renovação, de alegria, peçamos a Ele que seja este nosso alimento, que em cada comunhão possamos nos sentir mais fortalecidos, mais iluminados e também confirmados na Sua presença e sejamos presença dEle neste mundo. Que nunca nos falte a Eucaristia, que nunca nos afastemos da mesa do pão vivo, do pão sagrado, pois somente em Ti, Senhor, encontramos a verdadeira vida. Vamos pedir nesse dia pela vida de todos aqueles que são fiéis a Jesus. Vamos pedir, lembrar também por aqueles que estão afastados do caminho de Jesus. Vamos oferecer as nossas orações, nossas preces, nosso louvor, também nossos sacrifícios, nossas penitências em reparação e expiação pelos nossos pecados e pelos pecados do mundo inteiro cometidos contra o Sagrado Coração de Jesus, fonte de amor, fonte de bênção e misericórdia. Após a missa de hoje, nós vamos também fazer a nossa procissão com as bênçãos dos quatro cantos, né? Dessa procissão simbolizando o alcance dos quatro cantos da cidade ou do nosso município e também do mundo. Bênção para o norte, sul, leste, oeste. Vamos fazer essa procissão com o Cristo vivo a abençoar as ruas de nossas cidades. Aqui em nossa paróquia, bem como no Brasil e no mundo inteiro, participemos bem. Não é um dia de feriado, um dia de descanso, um dia de estender o lazer e o prazer, mas é um dia também de parar para agradecer e para adorar a este nosso Deus, o Cristo Jesus, que se fez pão para que nós também dele pudéssemos nos alimentar e nele possamos encontrar a verdadeira vida. Louvado seja nosso Senhor Jesus Cristo, para sempre seja louvado. Então, nossa missa na paróquia hoje é 8 horas, após a Santa Missa, a nossa procissão, como já mencionado. Amanhã, sexta-feira, nós teremos a missa do Apostolado, missa do Sagrado Coração, às 19h30. Não teremos a missa de manhã, como temos rezado todas as sextas. Sempre na primeira sexta faremos, naturalmente, à noite, né? Sábado, teremos as missas de costume na São Benedito, também na São João Batista. Domingo, teremos a Santa Missa na São Pedro, às 8 horas, 9h30 e 19h30, na Matriz São Judas Tadeu.
Convidamos a todos para participarem.

esses momentos de fé, onde nós, rezando uns com os outros e pelos outros, e de coração aberto, podemos receber as bênçãos de Deus para nossas vidas, para nossas famílias, por todos que trazemos no coração. Não deixe de participar da Santa Missa. Você, cristão, católico, pratique, vivencie, celebre, testemunhe a sua fé. Você, cristão, frequente também a sua igreja. Levemos bem a sério esta nossa relação para com Deus, sempre agradecendo, sempre louvando, bendizendo, e tudo transcorrerá perfeitamente bem. Rezemos pelos enfermos, por todos os benfeitores, por aqueles que pedem e mais precisam das nossas orações. Temos um convite, né? Para o dia 27, a paróquia São Judas Tadeu está promovendo a segunda edição da pizza napolitana em favor das obras e também da capela São João Batista Vila Ribeiro. É aquela pizza deliciosa, você que experimentou, garanta a sua, você que não experimentou e ficou sabendo, venha confirmar, garanta a sua também. E assim, não se trata apenas de uma pizza, mas também é um gesto de amor que, com essa participação, estaremos colocando um tijolinho a mais nas obras da edificação aqui das nossas comunidades, né? Capelas, matriz, toda a paróquia São Judas Tadeu. Por apenas R$40, uma pizza grande, bem servida, você procura no plantão das missas das capelas, também no escritório paroquial da São Judas Tadeu e no plantão da missa aqui da matriz. Nos dias 17 e 18 de julho, vamos ter aquela quermesse maravilhosa, como tem sido aqui na São Judas Tadeu, com as comidas e bebidas típicas, quentes e frias, na sexta-feira, no dia 17, e no dia 18, nós vamos ter, então, um show de prêmios com a rica premiação, uma moto elétrica de 1.000 watts, essa moto pode até tomar chuva, já vem documentada, tem direito à revisão, depois de 5 anos, tudo 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Garanta a sua, Deus te abençoe, muito obrigado e que não lhe falte nada. Então vamos pedir a bênção para este dia, nosso amor a Jesus Eucarístico, que Deus te abençoe, te guarde, te proteja, te livre de todos os perigos, todos os males, e conceda saúde, graça e paz, em nome do Pai e do Filho e do Espírito Santo. Amém. Até a Santa Missa, se Deus quiser.

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1: Deus tem vitória para você, por isso continue confiando no Senhor. Em nome de Jesus, não desista dele por nada, jamais. Vamos para frente. Tem hora que as coisas se complicam aí, não é? Eu sei, porque aqui também não é fácil. Mesmo aqueles que são sorridentes têm suas lágrimas escondidas por trás dos seus sorrisos. Não é assim mesmo? Na vida é assim. Todos nós transitamos entre alegrias e tristezas, entre realizações e frustrações. Assim é e assim será até que nosso Senhor Jesus Cristo volte. Mas quando Jesus voltar, tudo vai mudar. O melhor está por vir. Por isso, vamos para frente. O texto para hoje é 2 Carta de Paulo aos Coríntios, capítulo 3, verso 18. Está escrito assim: E todos nós, com o rosto descoberto, contemplando a glória do Senhor, somos transformados de glória em glória na sua própria imagem, como pelo Senhor que é o Espírito. E todos nós, diz Paulo, com o rosto desvendado, contemplando a glória do Senhor, olha que coisa mais linda, nós somos transformados de glória em glória na sua própria imagem. Quando o ser humano se converte ao Senhor, inicia-se um processo de restauração da imagem de Deus nele, o que teologicamente é chamado de santificação. E a conclusão desse processo e o clímax da obra divina em nós será a glorificação. É assim. Quando você se converte a Cristo, você está sendo justificado, perdoado. Aí você se dispõe a andar com Cristo. E esse processo dura toda a vida. A gente chama isso de santificação. Mas vai chegar o dia quando o processo chegará ao seu final, o dia da glorificação. E a partir daí, nós estaremos para sempre com o Senhor. E como eu lhe disse, a glorificação será o clímax, o ápice, o momento maior, mais extraordinário da obra de Deus em nossa vida. E é nessa direção que nós estamos indo. Por isso, em nome de Jesus, persevere. Todos nós, com o rosto descoberto, contemplando a glória do Senhor, somos transformados de glória em glória na sua própria imagem. A ideia de que a obra de Deus é progressiva. Nós estamos hoje vivendo o processo de santificação. E o propósito desse processo é a restauração da imagem de Deus em nós, seres humanos. Cada dia que pela fé você anda com Cristo, você está ficando mais parecido com Ele, mas vai chegar o ápice desse processo de santificação, que na verdade será a glorificação. Então nós seremos ainda mais parecidos com o Senhor Jesus Cristo em nosso caráter. E que dia glorioso será esse? Mas até que o dia da glorificação chegue, vamos seguir vivendo o processo da santificação. Eu quero ler palavras de Paulo também que estão na carta aos Filipenses, capítulo 3, versos 20 e 21. Veja como são lindas essas palavras. Eu disse Filipenses, capítulo 3, versos 20 e 21. Pois a nossa pátria está nos céus, de onde também aguardamos o Salvador, o Senhor Jesus Cristo, o qual transformará o nosso corpo de humilhação para ser igual ao corpo da sua glória, segundo a eficácia do poder que ele tem de até subordinar a si todas as coisas. Paulo diz: a nossa pátria está nos céus. Os filhos de Deus vivemos com os pés na terra e os olhos no céu, porque nós já temos a cidadania celestial. E é só uma questão de tempo para termos esse privilégio, para vivermos eternamente na presença do Senhor. A nossa pátria está nos céus, de onde nós também aguardamos

0: aguardamos o Salvador, o Senhor Jesus Cristo, o qual transformará o nosso corpo de humilhação, esse corpo cheio de dores, de problemas, além de marcado pelo mal, pelo pecado, para ser igual ao corpo da sua glória, segundo a eficácia do poder que ele tem de subordinar a si todas as coisas. O mesmo Deus que criou, ele vai nos recriar. Aquele que nos fez, vai nos refazer. Deus fará novas todas as coisas. Deus nos dará um corpo novo, perfeito, glorificado, imortal. Que ele lhe abençoe e que essa confiança no Senhor permaneça inabalável. Vamos orar? Ó Deus bendito, como é bom saber, Pai, que estamos vivendo o processo de santificação, porque já fomos justificados pela fé em tua bendita graça. E agora, Senhor, estamos cada dia nos tornando mais semelhantes a Cristo em nosso dia a dia, quando avançamos pela fé e os nossos olhos estão postos no futuro, quando seremos glorificados e então seremos muito mais parecidos em nosso caráter com nosso Senhor. A ti a glória, Senhor, da vitória que temos hoje e teremos no futuro próximo. Em nome de Jesus. Amém.
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Onde o vento da Difusora FM 102.3, mais uma manhã, na presença do nosso Senhor Jesus Cristo, graças a Deus, possamos falar mais um pouquinho dessa palavra de Deus abençoada, que deixou para nós, nos aliviar nosso coração, nos dar direção da nossa vida, nos ensinar o que nós temos que fazer, né? Esse recado que o Senhor Jesus deixou para nós. Nesta manhã eu queria compartilhar um texto com os queridos ouvintes, que está em Mateus 7:7-12, que fala, né, da gente persistir na oração. E o texto fala assim, né, com toda a reverência ao Senhor, assim: peçam e lhes será dado, busquem e encontrarão, batam e a porta lhes será aberta. Pois todo o que pede, recebe, e o que busca, encontra, e aquele que bate, a porta será aberta. Qual de vocês, se seu filho pedir pão, lhe dará uma pedra? Ou lhe pedir peixe, lhe dará uma cobra? Se vocês, apesar de serem maus, sabem dar boas coisas aos seus filhos, quanto mais ao Pai de vocês, que está no céu.

céu dará coisas boas aos que lhe pedirem. Assim, em tudo façam aos outros o que vocês querem que eles lhe façam, pois esta é a lei e os profetas. Amém? Então, o texto vem já nos auxiliando, né, para a gente pedir, né, para a gente orar sem cessar todo momento, né, a gente está em comunhão com o Senhor. Peçam e será dado. Busquem e encontrarão, né? Então, é essa afirmação, quando a gente põe o joelho no chão, quando a gente está quieto em algum lugar, quando a gente está em comunhão com o Senhor ali, né? Ele fala assim, batam a porta, lhe será aberta, né? Pois todo o que pede, recebe. Então, ele está afirmando, quando a gente está em comunhão com ele, ele está ali tomando conta de nós, ele está com os ouvidos atentos sobre a nossa oração, né? O que busca, encontra, né? E aquele que bate, a porta será aberta. Então o Senhor já, ele está dando todas as coordenadas para nós. Ele está dando toda a direção para nós. Quando a gente está em comunhão com ele, quando a gente está na persistência na oração. É gostoso saber que esse texto dá total liberdade para a gente saber que o Senhor, ele nos atende de todas as formas, né? Qual de vocês, se seu filho pedir pão, lhe dará uma pedra? Ó, ele conhece nós, né? Ou lhe pedir peixe, lhe dará uma cobra, né? Então, é só as pessoas más que fazem isso, né? Ou se pedir, né? Se vocês, apesar de serem maus, sabem dar boas coisas aos seus filhos, quanto mais o Pai de vocês que está no céu, né? Então o Senhor que está lá nas alturas, que só tem coisas boas para dar para nós, quando a gente está em comunhão, quando a gente persiste, né, em estar ali, a gente faz tanta coisa durante o dia, faz tanta, joga tanto tempo fora que a gente passa, todo mundo fala assim, nossa, mas está passando tão rápido o tempo, mas não é a nossa correria, a estratégia do inimigo faz a gente não ver ou a perca de tempo, faz a gente nem ver o tempo que a gente está perdendo de ficar em comunhão com o Pai lá do alto, né? Então, que nós possamos entender que a gente precisa persistir na oração, persistir no momento com o Senhor Jesus, que a gente possa estar ali, né, direto, perto do Pai ali, acomodado com ele. É gostoso a gente saber disso, que ele está cuidando de nós, né? Então, ele fala assim, né? O que se, dará coisas boas aos que lhe pedirem, né? Fala assim. Então, é assim que ele faz com a gente. É assim que ele vai dar as coisas boas, né? Quando a gente pede, quando a gente está em comunhão com ele. Fala assim, né? Assim em tudo façam aos outros o que vocês querem que lhe façam, né? Então às vezes a gente fica bravo, não recebe nada de ninguém, né? Porque a gente não tá dando. Se a gente dá um bom dia alegre para a pessoa, a gente vai receber um bom dia alegre também, né? Se a gente vai dar um mel para a pessoa, a gente vai receber a doçura também. Então, gostoso a gente saber que o Senhor tem grandes coisas para nós. E é só a gente estar, tá, né, pedindo, estar tá em comunhão, estar tá desligado com ele lá no céu, para ele estar tá religado com a gente aqui na terra. Amém? Então, essa palavra que eu queria deixar para os queridos ouvintes, né? Que assim em tudo façam aos outros o que vocês querem que ele façam, pois esta é a lei e os profetas. Amém? Queria deixar um recadinho aqui, que hoje nós temos a nossa batata recheada ali na Igreja Metodista Central. Começa às 11 horas, 11h30 da
já começa a gente distribuir as batatas, possamos prestigiar lá, as batatas são deliciosas.

0: E as pessoas possam lá saborear as batatas, comer aquela que tem um requeijão com bacon, né? Um estrogonofe de frango, um estrogonofe de carne de boi, que possam prestigiar essa batata que é tão saborosa e Deus tenha abençoado nós também, tá, que vocês possam prestigiar. Queria dar um recadinho que nesse domingo tem a Escola Bíblica Dominical, também às 9 horas, e possamos cultuar o Senhor no culto das 11 horas e à noite às 7 horas também. Possamos ter cultuar lá no Aparecidinho também, tem o culto dos homens na sexta-feira, e no sábado e na segunda-feira, às 7h30, tem o culto lá, que possamos prestigiar o culto no Aparecidinho também. E lá no Vitória Regi, com a pastora Majori, que possamos prestigiar lá o culto às 17 horas também no domingo. Amém? Queria estar orando para a gente ter uma manhã abençoada. Senhor Deus, muito obrigado pela essa manhã. Muito obrigado por tudo que o Senhor tem feito, Pai. Que o Senhor possa tomar conta de cada ouvinte nesta manhã. Livra de toda a enfermidade em nome de Jesus. Tira toda a ansiedade, toda a dor, toda a depressão. Deus, abençoe essa manhã, Deus. Abençoe a vida do Juninho, a vida dos proprietários dessa rádio, Pai. De cada ouvinte, Deus. Abençoa mesmo, Pai, esse meio de comunicação, Deus. Muito obrigado por tudo que o Senhor tem feito, Deus. Abençoa a nossa cidade, o nosso estado, o nosso país, os nossos governantes. E abençoa essa manhã e ao decorrer do dia, em nome de Jesus. Amém.
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0: 7h43. 7h43. Bom dia! 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
0: É, 7h45. 7h45, bom dia.
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Às 8 já, por 7 horas tá longe, hein? Já foi. Faltam 10 minutinhos para as 8 horas da manhã, ô tia Inês. Bom dia, tia Inês. Bom dia, tia Luísa. Bom dia, Cláudia. Bom dia, Beto. Oi, povo querido, 7:50. Bom dia.

0: Bom dia, meu querido. Uma ótima quinta-feira, um feriado abençoadíssimo em nome de Jesus. Um abraço para cada família pratinense e que esse dia seja um dia de desfrutar da presença de Deus. Abraço.
1: Voltei, Juninho. Voltei com mais novidade do Sacolão da Economia, Juninho Queiroz. Olha, eu queria mandar um bom dia aqui, Juninho, pro Wagner e a Edna de Ribeirão do Sul. Ribeirão do Sul é ali no estado de São Paulo, ali atravessando Ourinhos, né? Esse casal, Juninho Queiroz, eles são teu fã. Escuta você lá em Ribeirão do Sul e eles vieram
2: Que
1: ontem para
2: legal.
1: conhecer o Sacolão da Economia, você acredita? Eles estão ouvindo agora nesse momento. Eles vieram lá de Ribeirão do Sul ontem e falou, ó, a gente ouve vocês direto lá, você, Juninho Queiroz, né? Juninho Queiroz fica judiando de você, né? Vem cuidar, vem conhecer
2: Ah,
1: você.
2: tá.
1: Eu falei, ah, Juninho judia de mim mesmo, porque ele não tá podendo consumir aqueles pés de frango, aquelas coisas aí, eu tô comendo tudo no lugar dele agora.
2: Você
1: Aí
2: vai.
1: ele fica bravo. Mas eles vieram aqui, Juninho Queiroz, uma felicidade, queria ver você também, conhecer o Sacolão da Economia, você acredita? Essa
2: Que
1: rádio vai
2: legal.
1: longe, hein? Ribeirão do Sul, marcando presença no Sacolão da Economia. Mandar um bom dia também para dona Aparecida e o Marciano da Vila Coelho, marcando presença. Bom dia pro José também, lá do Santa Marina também. Bom dia pra Ruth. A Ruth Borges marcando presença no Sacolão. Bom dia pro Zezinho também e a Cida da Vila Claro. Bom dia pro Milton, o pedreiro. Tá todo mundo enchendo o carrinho aqui no Sacolão. Bom dia pro Natal Jacobi, o filho Gabriel, vizinho, marcando aqui a presença do Sacolão. O povo tá em peso, Juninho. E hoje, feriado, é dia de você correr pro Sacolão da Economia, por ter lá lotado de mercadoria. Vem pra cá!
2: Eu não judio nada de você, Felipe. Sete horas e 56 minutinhos. Capaz que eu judio de você, Felipe. Ótima manhã pra você, ligados na Rádio Difusora FM.
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2: Opa, bom dia pra você que tá ligado aqui na 102.3. Eu sou Juninho Queiroz e esse é o Canta Brasil. Esta manhã do dia 4 de junho.

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0: 8 e 6, bom dia!
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0: Agora são 8 horas e 6 minutinhos.
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0: Oi, gente, 8 horas e 8 minutinhos. 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
1: Alô, meu amigo santista, o Ratinho. Tá ligado aqui comigo, hein, Ratinho?
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1: Agora são 8 horas e 10 minutos.

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0: Pegando carona aqui, Cajé.
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0: Ótima manhã pra você, curtindo o melhor da boa música, aqui na Rádio Difusora, Santo Antônio da Platina, Paraná. Um abraço lá pra Érica e pro João, ligadinho aqui comigo. 8h19, professora Érica.

Alô, Rei da Selva, tá ligadinho aqui comigo? Obrigado pela audiência, alô Cezinha do Guapé, pega a carona aqui. É, você sabia que quem escuta a Rádio Difusora é chique? É, quem escuta...

0: Puta Rádio Difusora é chique. Você que tá na minha companhia, obrigado. 8 horas e 23 minutinhos, 8h23, né? O sistema é bruto aí, companheiro. Ei, Silbertão, sistema é bruto aí, Silbertão.
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0: Quero mandar um abraço ao meu amigo Diego. É, meu querido Dieguinho, ele, a Ilane, todo o pessoal ligado comigo na mercearia São Rafael, lá na Guapirama. Obrigado pela audiência. Ele, o papai, seu Orlando, a mamãe, a família toda, né, Diego? Tá escutando nosso programa. Mandar um abraço também pro William, secretário de saúde lá da nossa querida Guapirama. Eita, povo bom! Obrigado pela audiência. Curtindo a 102.3. Oito e 24. 8h24. Alô, Valbinho. Lá no sítio do Baião, ouvindo a Rádio Difusora. 8h24. Um dia lindo, abençoado pra você. Que Deus esteja na frente de tudo.

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fera do rádio. Vamos, vamos. Tá na hora do cafezinho. 8h31. Tá na hora do cafezinho. Vamos levantando enguiço. Vamos levantando enguiça. 8 horas e 31 minutos. Ô, meu irmãozinho, minha irmãzinha, você já agradeceu a Deus por mais um dia? Agradeça a Deus aí pelo dia de hoje, o dia de Corpus Christi, que em latim quer dizer o corpo de Cristo. Vamos, Reinaldo, vamos. Vamos, Reinaldo. Reinaldo, vamos, Reinaldo, vamos. Vamos com a difusora. Simbora, simbora, simbora, simbora. É a melhor rádio.

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0: está pedindo.
1: Vamos, Simeone. Vamos, Simeone. Vamos, Simeone. São 8 horas e 40 minutos. 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Bom dia! Outono! Outono! Outono, alô, Priscila Lourenço, minha afilhada Priscila, tá completando aniversário hoje, Priscila, Deus te abençoe, Deus te proteja, minha afilhada, é, parabéns do esposo, parabéns da família toda, meu amigo Ulisses, alô, Ulisses Montanheiro, feliz aniversário pra você, Ulisses, é, parabéns da mamãe, do papai, da família toda, ouvindo a Rádio Difusora FM. São 8 horas e 41 minutinhos. O Jackson e também o Andrezinho tá me escutando lá na Vila Rica, hein? Hoje é aniversário do deputado Pedro Lupion. Pedro, parabéns pelo seu aniversário. Muitos anos de vida. Aniversário do deputado federal Pedro Lupion. Lasqueira. 8h42. 8h42.

0: bom acordar nesse feriado e ter um programa gostoso para poder estar com você. É tão bom acordar e fazer acontecer neste novo dia, né, Ticão? Ticão tá me ouvindo lá na Guapirama, tá ligado aqui com o Fera do Rádio. O pessoal lá também da LD Móveis, lá de Jundiaí do Sul, lá de Guapirama. Bom dia, Lopes, bom dia pra todo o timaço da LD Móveis.
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0: A Rita de Cássia tá brava aqui, tá falando que eu não atendo ela, né, Rita? Um abraço pra você, obrigado pela audiência. Escutando a Rádio Difusora, a melhor nesta manhã de quinta-feira, feriado em todo o Brasil, do dia do Corpus Christi, celebrado pela Igreja Católica Apostólica Romana do Brasil. É, nesse exato momento está acontecendo a missa aqui na frente da prefeitura em Santo Antônio da Platina. E às 9 horas será a procissão. 8h47, tome seu cafezinho.
2: Tome o seu cafezinho. Tome um cafezinho bem gostoso neste dia.
0: Tome um cafezinho bem gostoso nesse dia. Você merece. Você é trabalhador, é trabalhadora. Hoje em dia, uns estão trabalhando, outros estão descansando. Que dia abençoado por Deus é esse?
2: Tome o seu cafezinho, tome um cafezinho bem gostoso neste dia.
0: Tá escutando aí, Paulinho, minha amiga Leda lá em Tomazina, lá do Posto São Paulo. Posto São Paulo de Tomazina. É, bom dia, obrigado pela audiência. 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Alô, pessoal da Pilote Pneus, bom dia pro Careca. Ele e a esposa tá ligadinho aqui comigo, né, Careca? Um abraço. Outro que tá ligadinho aqui também na programação difusora é o Reginaldo Albano.
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1: Olá, o Giro Sistema FIEP segue acompanhando os eventos pelo mês da indústria e destaca as homenagens em Medianeira, Maringá e Londrina. 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No SENAI, foco em tecnologia com a 2ª chamada do programa de residência em BIM. A ação conecta especialistas e engenheiros para modernizar a construção civil. 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Confira os detalhes destas e outras notícias da indústria nos canais do Sistema FIEP.
2: 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Amanhã vai acontecer o primeiro encontro municipal de capacitação e conscientização dos profissionais da limpeza urbana. Amanhã, dia 5 de junho, tá? No auditório da Secretaria Municipal da Agricultura e Secretaria do Meio Ambiente. O convite é da Secretaria Municipal da Agricultura e Pecuária e Meio Ambiente. Então, amanhã, primeiro encontro municipal de capacitação e conscientização de profissionais da limpeza urbana. Convite aí lá do secretário Tobias e também do prefeito Gil e a Terezinha.
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2: Quero mandar um abraço ao meu amigo Leandrinho Gás.
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2: Bom dia, são 8 horas e 52 minutos. 8h52. Ah, você que tá ligadinho aqui comigo na Rádio Difusora, bom dia e que seja a todos nós um ótimo dia, abençoado por Deus. 8h52, manda um abraço ao Querosene. Querosene tá ligadinho aqui comigo, né, Querosene? Obrigado pela audiência. Seu Oscar também ligado aqui na melhor.
5: Juninho de Queiroz, bom dia, tudo bem?
2: Bom dia, Querosene. Tudo bem?
5: Estamos aqui na fazenda aqui, trabalhando aqui nas granjas aqui, positivo, bom dia. Tudo de bom, Juninho? Beleza, você está na luta outra vez, viu? Graças a Deus.
2: Graças a Deus. É verdade.
5: Tudo de bom, Juninho?
2: Ô fera do rádio, eu tô aqui ligadinha na rádio, eu tô ouvindo o seu programa, tô ligado aqui com você. Será que dá para você tocar aquela música que fala assim... Eu não vou negar que sou louco por você. O Zezé de Camargo e Luciano. 8 da manhã, 53 minutos.

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2: Alô, pessoal da Cetime Barreto. 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Obrigado pela sua audiência. Tá chegando a Thaís aqui na Rádio Difusora. É nessas horas. 9-1. Bom dia do Juninho Queiroz pra você, tudo de bom.

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7: Bom, e agora são 9h08. Está no ar o nosso programa Eu, Thaís, sem o Rafa e você hoje aqui para fazer esta programação acontecer nesta quinta-feira, 4 de junho de 2026, feriado, dia de Corpus Christi. A nossa programação aqui para você até às 10 horas da manhã, trazendo já já as previsões, horóscopo do dia e também a sua participação, você interagindo com a gente através do nosso WhatsApp 43 99648 4765. Lembrando que faltam 210 dias para acabar o ano. Estamos vivendo também o período

de lua cheia com 84,35% visível. E hoje, feriado, como eu disse, de Corpus Christi, mas também hoje se comemora o dia da audácia da esperança. Hoje também é o dia do Donuts. Hoje também se comemora o dia da velha empregada, dia de abraçar o seu gato, do gestor comercial, do engenheiro agrimensor. Hoje também foi o início da Copa do Mundo de 1938 e também se comemora nesta data um alerta às crianças inocentes vítimas de agressão. Mais um ano da lei da ficha limpa que também se comemora nesta data. 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Agora são 9h10. Bom dia. Ai, ai, ai, ai.

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3: Olá, o Giro Sistema FIEP segue acompanhando os eventos pelo mês da indústria e destaca as homenagens em Medianeira, Maringá e Londrina. Celebração também acontece na 7ª edição do Troféu SESI de Melhores Práticas. 71 empresas que colocam as pessoas no centro da estratégia de negócios receberam a certificação. E a 4ª edição do Segurança e Saúde em Foco, promovido pelo SESI, discutiu os desafios da nova NR01. No SENAI, foco em tecnologia com a 2ª chamada do programa de residência em BIM. A ação conecta especialistas e engenheiros para modernizar a construção civil. E para a nova geração, o IELXP promove uma imersão com dicas de currículo, oficinas e conexão direta com vagas de estágio no mercado. Vem mais edições por aí. Confira os detalhes destas e outras notícias da indústria nos canais do Sistema FIEP.
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4: Bom, e agora são 9h19. 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

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Atenção, você ariano, você ariana. Sacada inteligente, encontros inspiradores e sensação de uma virada de vida darão sabor ao dia. Uma conversa em grupo, indicação acertada ou uma ideia genial poderá resultar em uma nova versão de um antigo projeto. Circule, aceite um convite de última hora. O dia poderá surpreender com uma proposta comercial interessante. Novidades no ar para você. Oi, taurino, taurina, bom dia. Conversa com uma amizade influente, proposta de trabalho em outra localidade, contatos nas redes ou indicação surgindo do nada poderão abrir portas na carreira. Uma ideia ousada poderá encontrar terreno fértil hoje. Ótimo momento para apresentar um projeto em reunião ou entrar em um grupo profissional poderoso. Mensagem carinhosa no amor. Oi, gêmeos, bom dia! Apresentação fora do roteiro, convite para palestrar em um evento ou um novo lançamento dará uma direção atraente ao trabalho. Revele sua versatilidade, negocie um contrato profissional e suba um patamar na carreira. Você ganhará o reconhecimento de um grupo sólido, então conte com amizades experientes e apoios poderosos. Poder pessoal está em alta para você. Oi, Câncer, bom dia! Conexão profissional sólida, convite para viagem ou contato com pessoa de longe vai criar um cenário positivo para um futuro próximo. Retome um plano de mudança ou troque uma ideia com um mentor sobre um antigo projeto. Vários planetas em seu signo trarão lindas oportunidades nesta fase. Finalize um ciclo e se fortaleça interiormente. Agora, se você é de Leão, assim como eu, bom dia, leonino, leonina. Notícias de amigos de longe, amizades em outro ambiente, apoio financeiro inesperado e oportunidades no trabalho vão movimentar o dia, que também vai trazer novidades imperdíveis e novas escolhas. A vida fluirá na direção dos sonhos, então siga a sua intuição. Os ventos soprarão a seu favor nesta fase e uma mudança vai trazer reconexão com a sua força interior. Virgem, bom dia. Assuma o seu poder no trabalho. Alavanque a carreira com conexões e projetos. Encontros e interações de hoje vão animar o clima. Então reúna amigos, resgate antigas amizades e se aventure em novas experiências. Retome um contato profissional que foi adiado ou avalie uma proposta com carinho. Mudanças, inovações e sucesso pela frente. São as previsões horóscopo de hoje. Muito mais para você daqui a pouquinho na sua melhor programação. 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

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Para quem está aqui acompanhando a nossa programação, interagindo com a gente. Alô?

0: Agora vamos com aquele alô do Jonas, o japonês, que tá aí ligadinho com a nossa programação. Fala, Japa.
1: Bom dia, Thaís. Sou eu, o japonês. Se você permitir, gosto de pedir a música Amado Batista Folha Seca. É, foi a seca, eu fiz pra você, Thaís Silva, também fiz pra Letícia, também fiz pro Souza. Eu também fiz o meu colega, pro Douglas, o Douglas que mora pertinho do sindicato aqui. Também ofereço meu irmão Samuel, também ofereço os pingados do Bardo Polaco, pro Denilson, também ofereço o Molinho, pro Mula, também ofereço pro Cabelo São Paulino, ai pai para, também ofereço isso. E tchau, tchau, tchau. Fica com Deus.
0: Valeu, japonês. Fica com Deus. Você também, um abração pra Rosa, lá do Colina Verde, que também está pedindo música pra uma pessoa muito especial. A Pri tá pedindo música com Murilo Ruf. Vai pra todos que curtem a Difusora. Oi, Cris. Bom dia pra você. A Cris e o Sandro da Autoelétrica, mais conhecido aí como Tenório. Um abraço. Bom dia. Oi, Fioca.
2: Bom dia, Thaís. Foca pra mim, Panda. Te seguro. Manda para Deusana, Rita de Cássia, Minor Mestres Eli, Catiane Viviane, Edilene Zenildo, Fátima de Quatiguá, Marley, Raimunda Nair, Beth, Leandra, e vai pro Xande Jacarezinho, Nevo Queiroz, e vai pra Ilda Caetano.
0: Valeu, um abraço, bom dia. Oi, Thaís, manda música pra nós aqui, o Pedro de Abateá, pra nós. Música também pra ouvir na programação vai pro Marcelo lá de Sapopema. Um abraço, bom dia. Oi, Rita.
3: Bom dia, Thaís. Tudo bem? Aqui é a Rita de Cássia, de Jacarezinho. Manda abraço pra minha mãe Dirce Aparecida do Móveis Adelino, Adriana da Adrimed, Deusana Neiva Queiroz, Angela Fel, Dona Eulália da Vila Rosa, Ana Maria da Vila Leão e Rosângela do Aeroporto.
0: Valeu, bom dia também.
4: Bom dia, Thaís e Rafa, tudo bem? Viu, eu gostaria de saber, não sei se vocês sabem me informar se Mercado Lusitano está aberto hoje, tem algum mercado aberto, por favor? Obrigada.
0: Valeu, obrigada.

Obrigada a você. Eu anunciei lá na outra rádio, o Moline está aberto hoje, tá? Até às 13 horas, que eu tô sabendo. Inês, beijão pra você agora, 9:30, Folha Seca, Amado Batista. Simone Simaria.

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3: Bom, e agora são 9:36. 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

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Oi, Libra, bom dia para você. Elimine uma tarefa pendente, aplique novos conceitos no trabalho e você pode adotar uma ferramenta que facilitará sua produção. Viagem, melhora da saúde e reformulação da rotina vai trazer um grande alívio. Apoios aparecerão na hora certa, a carreira seguirá em uma fase forte, com reconhecimento e aumento de prestígio. Explore os seus talentos e brilhe. Escorpião. Oi, Escorpião, bom dia. O amor poderá surpreender hoje. Se você estiver em busca de novas emoções, poderá se apaixonar numa viagem ou num evento cultural. Encontro inesperado ou conversa carinhosa com o par intensificará a vida íntima. Alguém que estava distante poderá retornar e valerá passar um tempo gostoso com os filhos ou se aplicar para um curso fora. Sagitário. Oi, Sagitário, bom dia. Mudanças na maneira de pensar e de se comunicar melhorarão a relação com os filhos e com parceiros profissionais. Troque confidências com a família e alguém da sua confiança. O dia vai trazer revelações importantes que darão mais leveza às relações. Valerá também receber gente querida em casa e criar novas memórias. O casamento está em alta para você. Capricórnio. Oi, Capricórnio, bom dia. As comunicações de trabalho estarão aquecidas. Uma proposta profissional inesperada ou um acordo familiar vão garantir bons rendimentos e maior autonomia financeira. Transações imobiliárias terão andamento positivo. Encontre soluções originais para velhos problemas, perdoe o passado e as palavras não ditas. Harmonia e confiança no casamento. Aquário. Oi, Aquário, bom dia. Tome uma decisão corajosa sobre um plano de vida. O dia será de emoções fortes no amor, então aproveite para se reposicionar em uma relação especial. Lua e Plutão em seu signo vai favorecer transformações na sua imagem e na maneira de se apresentar. Cuidados estéticos, hábitos saudáveis também vão entrar no pacote de novas ações. O poder está em alta para você. Oi, Peixes! Para finalizar as previsões, bom dia! Sonhos significativos, intuição apurada e necessidade de dar uma pausa marcarão o dia. Valerá também diminuir compromissos na agenda, né? Principalmente desacelerar, ouvir a sua voz interior. Uma sacada importante poderá aparecer em um momento de relaxamento. Restaure suas energias com meditação, terapia ou conexão com a natureza ou com a música. São as previsões para você hoje, o horóscopo do dia, muito mais na programação de amanhã. Agora são 9h43. 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

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E agora às 9h45.

0: quê? Fala pra mim, vai.
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3: Bom, e agora são 9:51. 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E agora são 9:52. 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

0: 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Agora são 9h55. Bom dia, Thaís. O nosso querido ouvinte, o Hércio e a Luzia, que acompanham sempre a nossa programação. O Hércio já mandou aqui, ó. Thaís, Deus te abençoe. O Rafa deixou você e foi viajar, você viu? Logo agora, nessa minha fase, agora que eu tô, né, com a voz bem complicada, o Rafa vai viajar, me deixa aqui sozinha. E ainda vou fazer o programa dele já já. Quero parabenizar também hoje, Thaís, o meu filho Cleverson Oséias, tá fazendo nível hoje. Parabéns lá em Joaquim Távora, né? A mamãe Silvana Isidoro Domingues, parabenizando o filhote aí, que Deus abençoe.
1: Parabéns pra você.
0: Oi, Aparecida! Aparecida de Siqueira também desejando um bom feriado, que Deus nos abençoe. Bom dia também, Odete!
2: É
0: isso? Oi, louro!
2: Ela tá sozinha. Oi, bom dia, Thaís. Bom dia, Rafa. O Rafa está de folga. Bom dia, Thaís. Um abençoado feriado para você. Bom dia para a turminha, todas as amigas, participantes, as ouvintes. Bom dia para a minha turminha toda. Bom dia para a Luzia, para a Marcila, para a minha dela. Bom dia para o Alexandre. Bom dia para a turma de Conselho Marinho, meus irmãos, sobrinho, sobrinha, cunhada. Bom dia para a turminha do Serra Calçado, para o João. Bom dia para todo que está curtindo esse programa seu aí. Um abençoado feriado para todos. Fica com Deus, Thaís. E até amanhã, se Deus quiser. Eu deixo só o Santo Jacarezinho. Dá tchau.
0: Valeu. Tchau, tchau, Mauro. Bom dia.
2: Tchau. Tchau. Dá tchau pra ela. Tchau.
3: Tchau.
0: Tchau, Loura. Loura aprendeu, viu? Falar tchau. Bom dia, Marcão Pedreiro, lá de Fartura, o docinho de vovó, melzinho de vovó. Manda um abraço aí pros meus purguentos, Raul, Mara, Maura e Sueli, que estão ouvindo a programação. Cadê a Deusana? Caiporona chegando por aqui também. Fala, Deusana.
4: Bom dia, Taizinha. Tudo bem aí? Quer ver a música bem bonita? Estrada, Conchita de Chorói, Rita de Cássia, Neve Queiroz, Citra pra Mordelino, que é bom, Jeff, Facilino, Claudete, Cotboy, Padrinho, Tiquinho, Lançador das Grossas, Mercado, já tá aberto lá, menina, até 7 horas da noite, perto do Fone de Banana, os três irmãos, chega aí, bem, pra não esquecer, vai pra todos meus amigos pra fora, é roxo, ô Valdir Pedreiro, dá um salve aí também, todos pedreiros pra ir fora, hein? Padrinho Jacó prega fogo, hein? É nóis, bom Bratinante.
0: É nóis. Ô,
4: aqui, seu
0: japonês. Chega, Ripa! Ó, japonês, você esqueceu da Deusana, hein? A Antônia de Oliveira Paulino, lá da Vila 7, também desejando aqui um ótimo feriado. Vamos embora, agora são 9h58, nosso encontro às 13 horas. Tchau, tchau. Na sequência, o Padre Reginaldo Manzotti. Tchau, gente. Ah, e tem o Sidney também lá da Água da Areia. Agora que eu vi sua mensagem aqui, Sidney, bom dia.

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1: Louvado seja nosso Senhor Jesus Cristo, para sempre seja louvado. Toca os carrilhões, sacristão. Toca o sino, sacristão. Hoje, dia de Corpus Christi, corpo e sangue de nosso Senhor Jesus Cristo. Solenidade, feriado, as imagens que você está acompanhando, imagens da passagem de Jesus Eucarístico pelos hospitais da capital paranaense de Curitiba. Filhos amados, quero saudar a todos. Hoje é um dia mais que especial, um dia para todos nós católicos professarmos nossa fé em Jesus Eucarístico. É verdade, nós estamos em plena novena, sétimo dia, Jesus das Santas Chagas pela libertação dos vícios. Saúdo nesta solenidade de Corpus Christi a todos que acompanham pela Rádio Evangelizar, de onde tudo começa. As rádios irmãs cujos nomes cito neste momento.
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1: Saúde a você pela TV Evangelizar, sinal digital em todo o país, em várias cidades, canal aberto. Pelo YouTube Padre Manzotti Oficial, pelo aplicativo da Associação Evangelizar é Preciso e todas as plataformas digitais. Querido povo de Deus, minha saudação a todos que estão conosco. E vamos passar esta hora abençoada, clamar, suplicar que Jesus, presença real na Eucaristia, nos dê à humanidade a paz tão necessária, dê ao mundo essa harmonia necessária, dê ao mundo esta paz, este fervor que está faltando, estes valores cristãos que estão sendo esquecidos. Imagens da passagem de Jesus Eucarístico chegando no Hospital Pequeno Príncipe, que é referência no Brasil para tratamento das crianças. Vamos juntos, em nome do Pai, do Filho e do Espírito Santo. Amém. Naquele tempo, disse Jesus aos judeus: eu sou o pão vivo descido do céu. Quem comer deste pão viverá eternamente. E o pão que eu dei

é minha carne dada à vida ao mundo. Os judeus discutiam entre si, dizendo: como é que ele pode dar a sua carne a comer? Então Jesus disse: em verdade eu vos digo, se não comerdes a carne do Filho do Homem e não beberdes o seu sangue, não tereis a vida em vós. Quem come a minha carne e bebe meu sangue tem a vida eterna, e eu ressuscitarei no último dia, porque a minha carne é verdadeira comida, o meu sangue é verdadeira bebida. Quem come a minha carne e bebe meu sangue permanece em mim e eu nele. Repito, porque minha carne é verdadeira comida, meu sangue é verdadeira bebida. Quem come a minha carne e bebe meu sangue permanece em mim e eu nele. Como o Pai que vive me enviou, e eu vivo por causa do Pai, assim aquele que me recebe como alimento viverá por causa de mim. Este é o pão que desceu do céu, não como aquele que vossos pais comeram e morreram. Aquele que come do pão viverá para sempre. Graças e louvores se deem a todo momento ao Santíssimo e Diviníssimo Sacramento. Repita de novo. Graças e louvores se deem a todo momento ao Santíssimo e Diviníssimo Sacramento. Graças e louvores se deem a todo momento ao Santíssimo e Diviníssimo Sacramento. Senhor Jesus Eucarístico, nós elevamos uma prece em favor do mundo inteiro. Que reine a paz, que venha a tua paz. Nós levamos uma prece por toda a igreja, Senhor, pela igreja, para que continue ser esta presença viva, a igreja possa mais e mais testemunhar a tua presença real na Eucaristia, pelo Santo Padre, o Papa, pelos nossos bispos, sacerdotes, diáconos, ministros extraordinários da Eucaristia, Jesus sacramentado, Jesus na hóstia santa. Nós pedimos pelas famílias, que seja a igreja doméstica uma igreja dentro do lar. Jesus Eucarístico, pedimos hoje, nesse dia tão especial, pelos doentes, na enfermidade física. E se você tem alguém que está enfermo, peça. Curai, Senhor, pela vossa infinita bondade e misericórdia, este doente. Tenha coragem de apresentar diante de Jesus, como assim faziam, dizendo: Senhor, ele está doente. E o Senhor perguntava: o que queres que eu faça? Coloque diante do Senhor, verdadeiramente, presença real, a enfermidade física, a enfermidade emocional, o desejo da libertação de vícios, alcoolismo, drogas, jogos, pessoas que estão sofrendo com depressão, síndrome do pânico,
ansiedade.

verdade. Senhor Jesus, hoje nós, num ato de fé público, queremos dizer: nós cremos na tua presença real na Eucaristia. Graças e louvores se deem a todo momento ao Santíssimo e Diviníssimo Sacramento. Eu volto já. Volte comigo neste dia especial de Corpus Christi. Voltamos já.

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queridos irmãos e irmãs, você está no chat do YouTube Padre Manzotti. Eu convido você agora, num primeiro gesto, vamos soltar corações, vai, muitos corações a Jesus Eucarístico. E depois, comente você, para você, o que significa este dia Corpus Christi? Qual é esta relação que você tem com Jesus Eucarístico? Hoje merece abrir comentários, hoje merece você colocar qual a relação que você tem com Jesus Eucarístico, com a experiência que você tenha feito, ou do dia a dia, a importância da Eucaristia. Tá, começou ali a aparecer muitos corações.

0: agora. Interage conosco durante o programa, minha equipe vai selecionar e algumas partilhas eu lerei aqui. É o momento sagrado em que a igreja e o mundo celebra Jesus sacramentado nos altares. Partilhe conosco. Escute esse testemunho, por favor.
1: Meu nome é Ronaldo, eu sou de Marília, São Paulo. Marília, terra da bolacha.
0: Opa!
1: Padre Reginaldo,
0: diga lá.
1: Aqui para te falar uma benção que eu tive o ano passado. Nessa mesma novena que o senhor está fazendo de libertação. O ano passado eu estava escutando o seu programa. E olha, eu escutei aí um rapaz falando assim, ó, o meu copo agora de cachaça virou água.
0: Opa!
1: E isso eu falo por mim mesmo também. Pai Reginaldo, eu era um alcoólatra, bebia todo fim de semana. Puxa, e não bebia vida. Pouco não, no meio da semana eu não bebia, mas final de semana, nossa, eu bebia pra semana inteira. Então eu tô aqui pra te agradecer, a TV Evangelizar, a Deus e a todos, porque eu venci o álcool.
0: Amém.
1: Faz um ano que eu não ponho um álcool na boca. Eu agora estou fazendo academia, me cuidando da minha saúde e me cuidando da minha família. Que Deus te abençoe, viu, Padre Reginaldo? E continua nessa fé com a TV Evangelizar, que é uma obra incrível que Deus deu na sua mão. Deus te abençoe.
0: Louvado seja Deus, Ronaldo. Eu lembro perfeitamente daquele caso do homem que disse que a copo de pinga se tornou um copo de água. Está aí o Ronaldo, lá de Marília, ele está na terra da bolacha, contando

0: O que também na vida dele a vida foi transformada. Gente, toca o sino, sacristão, toca o shofar, sacristão. Esse é o objetivo da obra Evangelizar é Preciso, que é exatamente transformar vidas. E faça ecoar esse testemunho do Ronaldo na TV, na programação, na parte de outros programas, porque é isso que nós queremos. Parabéns, Ronaldo. Muito me alegra o coração de saber que, olha, você parou de beber, você está cuidando da saúde, está fazendo academia, está cuidando da família. Ronaldo de Marília, Rádio Onda Viva FM, Carlos Eduardo, Bispo Dom Antônio Luiz Cipolim, da Diocese de Marília. Tamires, que a paz de Jesus esteja com você, Tamires.
1: Sua bênção, padre, bom dia.
0: Deus a abençoe. Você fala de onde?
1: Eu falo de Ji-Paraná.
0: Ji-Paraná, Rondônia. Como que você me acompanha?
1: Pelo YouTube ou pela TV.
0: Tá certo. Aí nós temos a TV Evangelizar, canal 15.1. E pelo YouTube. Diga, Tamires.
1: Eu queria um aconselhamento do senhor.
0: Por favor, que o Espírito Santo nos ilumine.
1: Amém. Eu tô passando por um momento um pouco difícil. Eu fui selecionada em dois processos seletivos e quando eu conversei com meu esposo pra eu tentar essas vagas, ele concordou. E aí agora saiu o chamamento e eu fui convocado nos dois e ele não tá aceitando ir embora.
0: Ele o quê?
1: Não quer ir embora.
0: Ele não quer mudar. Pelo jeito, isso implica em mudança, é isso?
1: Isso. Ele não está aceitando ir embora agora. E a gente tem duas crianças. A gente é casado, mas ainda não é casado na igreja, né? Nós somos casados há 5 anos. E começamos a fazer o itinerário para poder casar na igreja, né? Porque há 2 anos a gente não comunga.
0: Certo.
1: E...
0: Que bonito esta atitude. E é isso que se espera de um casal que case na igreja para poderem receber Jesus sacramentado. Mas, vamos lá.
1: Eu não sei o que eu faço.
0: Filha.
1: Foi uma coisa que eu pedi para Deus.
0: Entendo. Vamos lá. Você conversou com ele antes. Pelo que você me falou, ele aceitou que você fizesse o processo, é isso?
1: Isso.
0: Ele já sabia que se passasse teria que mudar?
1: Sim.
0: Hoje, o que ele faz ali em Ji-Paraná que ele não quer deixar para ir para outra cidade?
1: Ele é vendedor.
0: Vendedor. Ele viaja?
1: Isso. Não.
0: Ele é vendedor na cidade?
1: Isso.
0: A família dele é de onde?
1: É de outro interior, mas aqui em Rondônia também.
0: Tá. Quando ele fala que não quer sair, o que ele argumenta?
1: Nada, ele não conversa comigo. É isso que tá me magoando. Ele não quer conversar. Ele só fala que não quer.
0: Entendi. E agora, o que o teu coração tá dizendo?
1: Eu não sei. Eu quero ficar com meus... Eu quero a minha família. Mas eu também quero ir porque é o melhor pra nossa família.
0: Economicamente é melhor.
1: Sim.
0: Tá. Filha, infelizmente, talvez pode ser por várias razões, até por ciúme. Até por ciúme. Talvez ele permitiu, não acreditando, estou interpretando aqui. Vai lá, faça, mas você não vai passar mesmo. E de repente o brilho começou a aparecer, se sentindo menosprezado. Puxa, ela passou. Então, às vezes, pode ser por egoísmo. Às vezes pode ser por ciúme. Mas o fato dele não querer falar no assunto, este é o pior. quanto tempo você tem para

0: a se apresentar?
1: Eu tinha que ter ido já e eu não fui.
0: Tá. É aí que você vai ter que pesar, né, filha? Você tem que escolher entre a família. É um peso, um discernimento que você vai ter que fazer e pedir pro Espírito Santo. Agora, a atitude dele é bastante imatura. É bastante imatura. Eu não digo de não querer ir. Imatura de não querer dialogar. Alô?
1: Oi, eu tô ouvindo.
0: Nós vamos colocar diante de Deus, pedindo para que você tenha o discernimento. Porque você tem duas crianças. Sim. Você o ama?
1: Sim.
0: Você sente que ele o ama?
1: Sim.
0: Que ele a ama, perdão.
1: Ele tem um jeito mais rude, porque ele foi abandonado pelo pai e pela mãe. Então, assim, eu sei que essa dor dele, às vezes, deixa ele mais afastado, mas eu sinto que ele me ama.
0: Tá. Então, filha, vai ter que pedir para Deus uma outra vaga. Se ele se mostrou desta forma, você vai perder a chance. Só que não deixe de querer trabalhar. Se ele te pedir isso, aí não aceite.
1: Certo.
0: Que Deus abençoe. Sinto por você criar uma expectativa, ter sido bem, se saído bem e agora viver essa frustração. Mas é sintomático esse isolar-se e não conversar. Que se abra o diálogo, rezaremos a Deus. Voltamos já.
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0: Filhos amados, povo querido de Deus, é dia de Corpus Christi. Eu falava com a Tamires de Jiparaná, Rondônia. Lá nós temos a TV Evangelizar, canal 15.1. Acompanha pelo YouTube. Também temos a Rádio Alternativa FM, diretor Pedro Bose, Rádio Plan FM, Licomédio, Dom Norbert Hans, Christopher Foester, da Diocese de Jiparaná. Lembro que depois do programa teremos a missa ao meio-dia dentro do Santuário de Nossa Senhora de Guadalupe, Jesus das Santas Chagas, onde faremos o tapete solidário. Traga alimento, traga roupas, cobertores, o frio intenso está chegando e já prometido para a semana que vem. Teremos o passeio de Jesus neste tapete solidário. Depois, a partir das 15 horas, teremos a Santa Missa presidida por Dom Peruso na Catedral Basílica, concelebrada pelos auxiliares e inúmeros sacerdotes, a procissão pela Cândido de Abreu, terminando com a bênção do Santíssimo em frente ao Palácio Iguaçu. Depois conduz o momento musical, inclusive gravarei um clipe de uma música e convido você a permanecer lá. Amado povo de Deus, lembro agora Brasília, atenção Brasília, Distrito Federal. Sábado, depois de amanhã, estarei conduzindo um retiro espiritual Sagrado Coração de Jesus. Onde vai ser, padre? Na paróquia Imaculado Conceição de Maria. Paróquia Imaculada Conceição de Maria. Mais informações, você tem Padre Reginaldo Manzotti .com.br. Há vagas. Inclusive, você poderá lá no local adquirir. Há vagas. Repito, sábado. Neste sábado, Brasília, dia 6, vamos para o retiro do Sagrado Coração de Jesus, que vai acontecer na paróquia Imaculado Conceição de Maria. Mais informação, padrereginaldomanzotti.com.br. A abertura começa às 11 e segue toda uma programação. Eu prego às 17 horas. Às 18 horas, presido a missa e depois segue um show de evangelização através da música. Brasília, sábado agora, dia 6. Filhos amados, povo querido, vamos à leitura orante da palavra de Deus. Escute o que as pessoas têm dito, por favor.
1: Me chamo Sheila Raquel, falo aqui de Brasília, Distrito Federal.
0: Opa, ali, ó.
1: Estou acompanhando a leitura de Jó e como o senhor disse que seria e está sendo lapada em cima de lapada.
0: É.

0: Para todos nós, né?
1: Para todos, para mim também.
0: Escutamos. Hoje, com essa leitura de Jó, capítulo 2, versículo 11 até o versículo 13, falando sobre os amigos de Jó, né? Que se compadeceram na dor, nas perdas dele, na doença, né? E que a gente, muitas vezes, passa por problemas difíceis, né? Às vezes a gente vê a casa da gente cheia de pessoas que se dizem amigos, porque naquele momento a gente está passando alegria, está servindo, está rindo, está brincando. E quando a gente tem momentos de tristeza, muitas das vezes eles nos viram as costas, né? Não aparecem, não ligam. Para quem lê, para quem segue a sua leitura orante, que é um ensinamento maravilhoso, é verdadeiramente uma lapada. Um abraço, Padre Reginaldo. Fica com Deus.
1: Deus abençoe Sheila Raquel de Brasília. Espero você lá sábado, hein? Espero você lá no retiro. Rádio Nova Aliança FM, Carlos Alberto, Cardeal Dom Paulo César Costa, da Arquidiocese de Brasília, Bíblia aberta, cartilha de oração. Aleluia, aleluia. Vamos lá. Jó, capítulo 29, versículo 1. É a defesa final de Jó. Ah, se eu pudesse voltar meses atrás para os dias em que Deus me protegia, naquele tempo Deus iluminava o meu caminho e com a sua luz eu podia andar na escuridão. Ah, vou de novo. Versículo 2. Se eu pudesse voltar meses atrás para os dias em que Deus me protegia, naquele tempo Deus iluminava o meu caminho e com a sua luz eu podia andar na escuridão. Versículo 4. Naqueles dias eu estava bem de vida e a amizade de Deus era a proteção do meu lar. Eu estava bem de vida e a amizade de Deus era a proteção do meu lar. Versículo 5. O Todo-Poderoso está comigo e os meus filhos ao meu redor. Em casa havia leite à vontade, azeite tirado das oliveiras. Pulemos agora para o capítulo 30. A resposta é longa. E você pode ler hoje, nesse feriado, o capítulo 29 e o 30. 30, versículo 26. Eu esperava a felicidade e veio a desgraça. Eu aguardava a luz e chegou a escuridão. Jó começa falando daqueles momentos bons, mas de repente tudo mudou na vida dele. Ele esperava a felicidade e veio a desgraça. Eu aguardava a luz e chegou a escuridão. Versículo 27. O meu coração está agitado, não descansa. Só tenho vivido dias de aflição. Levo uma vida triste, como um dia sem sol. E me levanto diante de todos e peço ajuda. A minha voz é um gemido triste. É como os uivos de lobo ou os gritos de avestruz. A minha pele

pele está ficando preta. O meu corpo queima de febre. Eu costumava ouvir música alegre, de liras e flautas, mas agora só escuto gente chorando e soluçando. Eu vou para o intervalo e volto. Mas, por mais que eu esteja pulando versículos, fica hoje, para uma leitura pessoal, o capítulo 29, capítulo 30 e o capítulo 31. É muito, padre, não é não? Mas eu volto ainda na leitura orante.

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retomando, nós estamos hoje em 3 capítulos. É a última fala de Jó. É a defesa final, na verdade. O capítulo 29, 30 e 31. Ele começa dizendo que eu convido você a ler de novo, num momento oportuno. Ele começa dizendo: ah, que dias maravilhosos, quando a minha amizade com Deus era grande, Deus me iluminava, e com sua luz eu podia andar na escuridão, eu estava de bem com a vida, e a amizade de Deus era a proteção do meu lar. Mas de repente, capítulo 30, versículo 27, tudo mudou. Eu esperava a felicidade e veio a desgraça. Eu aguardava a luz e chegou a escuridão. O meu coração está agitado. E aqui quantas pessoas não se identificam com Jó, neste versículo 27. Meu coração está agitado, não descansa. Eu tenho vivido dias de aflições, a minha vida está triste, como um dia sem sol. Eu me levanto diante de todos e peço ajuda. A minha voz é um gemido, é como o uivo de um lobo ou um grito de avestruz. Minha pele está ficando negra, preta, o meu corpo queima de febre. Antes eu escutava músicas alegres, agora escuto choro e gemidos e soluços. E agora, a última frase, as frases de Jó. Capítulo 31, 35. Como gostaria que alguém me ouvisse. Aqui eu termino a minha defesa. Que o Todo-Poderoso me responda. Que o meu adversário escreva a acusação. Darei conta a Deus de todos os meus atos. E na presença dele ficarei de cabeça erguida. Senhor, muitas vezes e muitas vezes não compreendemos o que passamos. Gemidos, choros, lamentações. Mas que, Senhor, seja em meio a soluços, seja em meio à dor, que nos coloquemos sempre na tua presença e diante de ti confiantes. Para quem quer fazer a leitura complementar, na página 86 do livro Inabalável, página 86, Jó não conhecia Deus plenamente. Não teve o privilégio de ouvir parábolas do reino e ver milagres. Jó não teve oportunidade de tocar as chagas gloriosas do ressuscitado. No entanto, a sua alma se inclina diante do Altíssimo com reverência e confiança, e com esperança que ardia no coração. Mas eu e você, filho, nós temos a graça, porque conhecemos o Redentor. A nossa fé tem que ser realmente muito maior, intensa, firme no Senhor, porque nós vimos o Senhor. Amém. E o pessoal está interagindo, estão lá no chat interagindo. Parabéns, Suzana Guerra, tá ali, ó, mais coraçõezinhos para Jesus, gente. Vamos lá, coraçãozinho para Jesus. Ah, Suzana Guerra, Jesus é tudo na minha vida, tô tão feliz. Lucas Manolo, sou de outra religião, mas acho a celebração linda. O respeito, a união de todos trabalhando para os tapetes. É de tirar o chapéu, olha aí, que coisa bonita. A Rita Maria Costa, Corpus Christi é tudo para mim. Marco Silva, é dia de testemunhar publicamente a nossa fé. Ver a comunidade reunida, é emocionante.
Vamos lá, gente, interaja no chat, YouTube Padre Manzotti. Maria e Francisco Simão, dia de Corpus Christi, é um momento muito especial. De Jesus, Ana Clara, significa presença.

0: mistério do amor de Deus, Ivone Carvalho, de agradecermos os benefícios de Cristo. Louvado seja Deus. Muita participação, Fabiana, que a paz de Jesus esteja com você.
1: Amém, padre. Peço a bênção.
0: Deus abençoe. Você fala de onde, Fabiana?
1: Eu falo de Sergipe.
0: Lagarto, Sergipe, como você me acompanha?
1: Eu acompanho pelo YouTube, pela Rádio Aparecida FM e pelo aplicativo Evangelizar.
0: Tá certo. Fala, minha filha.
1: Eu gostaria, primeiramente, de dar um testemunho, né?
0: Por favor.
1: Da bênção que eu recebi da venda do imóvel do meu marido.
0: Pois não?
1: A gente conseguiu vender, né? Depois de 2 anos, a casa estava fechada, mas confiando sempre e na mão de Deus, desde o primeiro momento, né? De Jesus da Santa Chaga, de São José, dos Arcanjos. E deu certo, graças a Deus. Como o senhor diz sempre, não demora, né? Deus capricha.
0: É verdade.
1: Então, Deus caprichou, a gente conseguiu, né? Aí eu lhe dar esse testemunho e também para pedir uma orientação ao senhor.
0: Tá bom, então primeiro, graça recebida.
1: Graça testemunhada, todo sino cristão.
0: Vamos lá, e agora o testemunho que o Divino Espírito Santo nos ilumine, por favor.
1: O aconselhamento que eu queria saber, eu fiz uma promessa para mim aí, né? Para me dar esse testemunho, mas só o custo está muito acima do que eu posso, né? Porque meu marido está sem trabalho, está com problema de saúde, eu também só fico fazendo bico quando acho. E aí eu queria saber se eu poderia doar para a Terra Prometida o valor.
0: Filha, você fez uma promessa e você sabe que tem que ser cumprida, mas em virtude disto, eu diria para você pode mudar um padre, não é a pessoa em si, pode mudar a promessa. Mas não dê o valor da passagem, porque se você for dar o valor da passagem, você viria. Faça uma oferta que está no teu coração para então o livro ouro, a Terra Prometida, você entendeu?
1: Entendi, então, é isso que eu estava pensando, né?
0: Isso.
1: Porque o valor da passagem de Sergipe para ir é muito alto,
0: então,
1: né?
0: Então, não...
1: Aí, eu também não sei andar, né? Eu nunca saí daqui da minha cidade.
0: Tá, então...
1: Aí eu queria, assim, fazer essa doação para a Terra Prometida,
0: isso,
1: né?
0: Isso, tá bom. Pode ser, filha, pode
1: Mas
0: ser.
1: Mas eu posso ficar com o coração tranquilo, eu posso fazer, né?
0: Pode ficar com o coração
1: Porque
0: tranquilo.
1: Eu sei que promessa é coisa séria, né? Promessa, minha avó sempre disse... A promessa a gente faz para Deus, a gente tem que cumprir, né?
0: Sim, só que quando acontece um caso como este, que está acima das suas possibilidades, sempre quem faz uma promessa deve procurar um padre, e o padre é que pode mudar a promessa. É sempre
1: Entendi.
0: Assim que funciona.
1: Mas aí eu falando, o senhor já posso mudar, né?
0: Pode mudar. Pode mudar.
1: Perfeito.
0: Que Deus abençoe você, filha. Que Deus a proteja. Meu abraço, Fabiana de Lagarto, Sergipe. Acompanha pelo YouTube, pela Rádio Aparecida FM. Diretora Jaqueline Oliveira, Dom José Genivaldo Garcia de Estância. Gente, continue lá participando. Vou lá, só a Rosa, para mim. Representa o sangue de nosso Senhor Jesus Cristo em nossas almas. Vai lá no chat, gente. Aproveita, se inscreva no YouTube Padre Manzotti. Se inscreva. Eu volto já com a novena.

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E hoje, aniversário da rádio FM Paraíso, Iretama, Paraná, Super FM, Campo Novo do Parecis, Mato Grosso. 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Amado povo de Deus, quero mais uma vez lembrar, na sua paróquia, você já se deu conta do horário da missa e da procissão? Você é convidado, Curitiba, região metropolitana, a acompanhar presencialmente, ao meio-dia, daqui a pouco, presido a missa na Igreja Nossa Senhora de Guadalupe, Jesus das Santas Chagas, com a procissão que acontece dentro da igreja, com o tapete solidário. Mas toda a grande Curitiba,

participa a partir das 15 horas, missa, procissão e bênção com o Santíssimo Sacramento. Tudo isso você vai poder acompanhar pela TV Evangelizar. Nós vamos fazer este grande serviço de evangelização, transmitindo tudo pela TV Evangelizar, Rádio Evangelizar, YouTube Padre Manzotti. Vamos à novena? Jesus das Santas Chagas, libertação dos vícios. Senhor Pai misericordioso, pelas santas chagas do teu Filho Jesus, concedei a vida a todos aqueles que se encontram encarcerados em um vício, escravos de alguma droga. Senhor, Pai cheio de misericórdia, pelas santas chagas dolorosas e gloriosas de Jesus, libertai do vício das drogas, bebidas, cigarro, compulsões, mentiras, jogos. Quebrai todos os grilhões na vida destas pessoas. Comece a rezar, continue rezando. Senhor Pai misericordioso, Deus da vida, pelas santas chagas de Jesus, libertai as carências, os traumas, os desgostos, toda a escravidão espiritual, afetiva, emocional, moral. Preenchei o vazio na vida dessas pessoas a ponto de conseguirem a libertação deste mal. Senhor, pelas cinco chagas de teu Filho Jesus, tirai todos esses malefícios, dai serenidade no viver e no querer. Senhor Jesus, nas tuas santas chagas, colocamos os dependentes químicos e as causas que levaram ao vício das drogas. Livrai da carência, da rejeição, da falta de amor, da amargura, dos complexos de inferioridade, das más companhias. Senhor Jesus, colocamos também as famílias que estão lutando contra o vício. Dai ânimo, discernimento e que possam ter as suas feridas curadas. Jesus, pelas tuas santas chagas, libertai as famílias do vício. Jesus, pelas tuas santas chagas, libertai as famílias dos vícios. Jesus, pelas tuas santas chagas, libertai as famílias do vício. O Senhor esteja convosco. Ele está no meio de nós. Abençoai, Senhor, a água, a roupa dos enfermos, as fotos de família. Por intercessão de Nossa Senhora do Carmo, São Pio de Pietrelcina, nos méritos das santas chagas, abençoai e santificai aqueles que mais precisam. E quero trazer presente todos aqueles que estão fazendo os tapetes desde a madrugada, que estão fazendo para Jesus, para o nosso Rei Jesus Cristo. Quero lembrar todas as pastorais, movimentos, grupos que se sintam abençoados, fortalecidos, porque estão trabalhando para o Senhor Jesus. Em nome do Pai, do Filho e do Espírito Santo. Amém. E me despeço com o clipe Meu Deus, Eu Creio, um ato de fé a Jesus Eucarístico. Viva Jesus Eucarístico! Viva Corpus Christi!

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Muito bom dia, Brasil. Estamos chegando no Manhã Regional às 11 horas e 7 minutos. Hoje tardinho o programa começando, né? Vamos dar desconto, é dia de Corpus Christi. Hoje se comemora a Eucaristia, o corpo de Jesus. É, Jesus vivo na Eucaristia, isso é importante. Comemora-se Jesus vivo na Eucaristia. E outra, vivo ele está, né? Então a gente comemora o nosso Cristo Redentor vivo. Por isso a gente busca nele vivo, sempre. Sempre. Ele está aqui, ele está aí na tua casa, ele está aí com o Espírito Santo no seu trabalho, ele está no seu passeio, ele está onde quer que você esteja. Ele está. Porque vivo está. Cristo vivo está. E o Espírito Santo de Deus deve ser invocado porque cheguemos a Jesus, para que ele seja o nosso mediador entre o céu e a terra e chegue a Deus Pai. É assim que Deus fez. Eis o meu filho amado, fazei tudo o que ele vos disser. Jesus não fez isso? Eis o meu filho amado, fazei tudo o que ele vos disser. O que Cristo disser. E nós temos que buscar a ele. Vivo, vivo está. A propósito, hoje dia 4 de junho de 2026, uma quinta-feira com sol, mas está meio fresco. Não está quente, quente, também não está frio, frio. O vento deixa a sensação de menos graus aí. Por exemplo, no sol, mesmo com vento, a sensação é de 22. É, no vento, na sombra, a sensação é de 18, 17 graus. Incrível, né? Mas é essa a discrepância entre estar no lugar aberto, ensolarado, e no lugar fechado, e o vento soprando, neste outono que está se esvaindo. Ele termina aí, depois da primeira quinzena de junho, quando vamos ter o privilégio, Deus permitindo, e ele querendo, que nós possamos nos encontrar com a primavera, a estação das flores. Ô, benção! Deus seja louvado nas nossas vidas. Pois é, e aqui, o nosso programa começando, deixando um abraço apertado a Bodas. Bodas de comemoração de casamento. 36 anos seria o quê? É, casamento do Nivaldo Marques e a dona Simara. 36 anos pela Feliz União. Casal maravilhoso, querido. Ontem eu estive na missa de sétimo dia do falecimento do Edson Parpinério Taxinha. E lá estava o Peterson, um dos filhos do casal, a dona Rosângela Parpinelli, bastante sentida com a perda do marido, o Edson Parpinelli, o nosso querido Taxinha. Os amigos estiveram lá sendo solidários, a Rosângela, é verdade, o nosso amigo Jefferson, que é primo da Rosângela, que trabalhou aqui conosco na emissora, na rádio, estava presente. Então todos fomos consolá-la, abraçá-la, para ajudar nessa reestruturação, nessa caminhada dela. Ainda bem que ela tem uma família linda. E aí o Nivaldo estava lá. Foi a pessoa que eu encontrei saindo da igreja. Ele estava naquela missa, onde a missa foi intencionada para outros que faleceram. Até achei interessante que a família da Rosângela estava na igreja, estava na missa pelo sétimo dia do Edson Parpinelli, e não foi dito, nem pelo padre e nem pela comentarista, que ontem a missa também estaria sendo intencionada ao Edson Parpinelli. Mas depois eu falei com a família lá, até a viúva não falou nada, mas os amigos

entrevista, falou: Zé, que interessante, você falou no rádio que a missa era sétimo dia na matriz, pelo Edson Parpinelli. Aliás, dos outros eu nem ouvi você falando que teria, e de repente falou em nome do Edson e não apareceu o nome dele. Eu falei: não, o que vale é a intenção, gente. Olha, olha a Rosângela cercada pelos amigos e familiares. Essa é a melhor intenção. E nós viemos, fomos fiéis nessa amizade com a família, mesmo na ausência do nosso amigo Edson Taxinha. Não é verdade? E eu vi o Nivaldo lá. Um grande abraço para ele, então. Nivaldo e Simara, 36 anos de casados. A gente é surpreendido, né? O Juninho Queiroz, ele voltou para o programa dele, mas voltou já trabalhando naquilo que ele gosta. É, mostrando a cara dele no trabalho, né, Júnior? Cada vez mais sucesso, viu, meu querido? Agora que você está restaurado por dentro, no seu coração, continue buscando essa restauração por completo, viu, Júnior? Também no espiritual, para ficar cada vez mais firme, inclusive na fé, na estrutura, para seguir sua vida, meu garoto. Tá certo? Você tem uma molecada bonita para criar aí. Você tem já, né, filhinhos, filhos já crescidos, formados, bem-sucedidos, e tem o que vem vindo aí. Nosso querido o Leozinho, que é gente boa pra caramba, é mais um de futuro promissor. E você e a dona Li, dá uma força pra ele, e também se fortaleçam na fé em Deus, porque provação que você passou não foi mole não, meu irmão. E o Juninho continua colocando as coisas boas do aniversário de 36 anos do Nivaldo Marques. Esse mar, ele colocou, ele postou uma aqui que eu quase caí de costas, Júnior. Eu não sabia que o Messias havia falecido, filho do seu Cornélio, da dona Maria. Eu não sabia. E eu gostava muito do Messias. Ele eu conheci desde quando ele se casou, daí separou-se, teve um problema de saúde, precisou usar uma bolsinha. Com o tempo ele livrou-se da bolsinha. E eu, todo lugar que eu encontrava-me com o Messias, que foi de um grupo de jovens aqui da cidade, acho que foi da Matriz, e foi também do Jumacres, da Vila Ribeiro, se não me falha a memória. Ele era um menino querido. Eu falo isso pra você, não é porque ele faleceu. Eu sempre considerei. Ele passava sempre na rua Dom Pedro II ali, descendo e subindo, e eu buzinava para ele quando eu estava subindo para o trabalho, me deparava com o Messias descendo. E o dia que eu vi ele sem a bolsa, eu falei: Messias, que legal, cara. Você não está mais usando, não, Zé? Graças a Deus. Eu falei: que bom, rapaz, Deus te abençoe. Ele falou: amém. Seguiu a vida dele. E aí a gente fiquei sabendo, segundo isso, está me contando, que faleceu já faz alguns dias, aos 47 anos, Messias Aparecido Olímpio, filho do seu Cornélio Olímpio lá. E ele caiu do caminhão. Foi mais ou menos isso, a fatalidade? Livrou-se, lutou tanto para sair de um tipo de um câncer, acabou livrando-se até da bolsinha lá que ele levava, né? E quando saiu a fase da bolsinha, sinal que já estava no estágio muito bom. E ele já estava bem recuperado. De repente acontece isso aí. Já faz até algum tempo. A gente toma um choque. O Júnior colocou aqui. Fica também nossa consternação. A gente está atualizando, gente, uma página de coisas lamentáveis, mas são verdadeiras, elas ocorreram. E o Júnior colocou aqui a dona Helena Bertoni, a esposa do saudoso Kim Bertoni, uma guerreiraça a dona Helena era. Eu a conheci, uma mãe sofrida, provada pra caramba. Já tinha perdido o Derson, o filho dela, lá perto do Acaron, num acidente fatal, bárbaro. Daí perdeu a nora, num acidente também, rumo a Curitiba, numa ocasião. E agora ela foi embora, né? Tem dois filhos que ficaram, a Kelly e o outro irmão dela, o mais velho, o irmão da Kelly. Deus conforte o coração de vocês, não é verdade? O legado Bertoni, a história Costa Bertoni, dos patriarcas sendo encerrada, deles. Mas vocês, legados, filhos, devem continuar buscando o caminho do Senhor e buscando uma performance para preservar legado, nome, história dos Costa e Bertoni. Hoje, dia de Corpus Christi, 11:15, nós estamos chegando. 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Hoje é feriado. Como o clima tá bom, tá aberto já há 15 minutos o pesqueiro Vô João, hein?

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Eu toco a música de abertura nesse dia de feriado nacional, dia de Corpus Christi, em grande parte do território brasileiro e no mundo. Não é um feriado facultativo, ele é um feriado, né, do catolicismo. E eu vou dizer para vocês a história do Corpus Christi, porque é necessário, que às vezes as pessoas vão lá caminhar na procissão do Corpus Christi, pouco sabe, faz oração, mas qual que é a razão do Corpus Christi? Por que foi imposto pela igreja? Não está na Bíblia. Mas por quê? Alguém teve uma inspiração? Baseada no que surgiu o Corpus Christi? É fundamental que saibamos disso, principalmente o povo católico, né? Que precisamos todos entender bastante da palavra de Deus, a Bíblia Sagrada, e saber também desses acontecimentos que são introduzidos através do código canônico, são inseridos no calendário litúrgico, no calendário religioso da igreja, tá? Primeiro a música e depois significado de Corpus Christi. Bom dia!

Vamos lá, seguindo então, portanto, na 102.3, a mais ouvida, 11 horas e 19 minutos, para você que está na sintonia com a gente. Aquele abraço apertado. E hoje um dia fundamental, né, para a Igreja Católica, a origem e o significado da festa de Corpus Christi. Então você presta bastante atenção, porque eu acho que se tem muita gente que nunca ouviu falar disso. As pessoas que vão pesquisar, tá tudo certo. Muitas vão pesquisar e ficam sabendo, mas eu acho que mais da metade da comunidade cristã católica, às vezes no conforto da. Só no entendimento de fazer de forma, às vezes, mecânica, participar de uma procissão assim de Corpus Christi, já tá bom. Ah, vamos participar da procissão de Corpus Christi? Vamos. Vamos, porque temos obrigação? Não, ninguém tem obrigação. Você vai.

que você tem que ser levado pela sua fé. A tua fé tem que te conduzir. Por obrigação fica um peso. Quando a gente pronuncia o verbo ter, e que no que a gente vai fazer, a gente leva como obrigação. Não, obrigação não. Eu vou desprendido. Eu vou por conta. Eu vou atraído pela minha fé, pelo significado da data. A gente celebra nessa quinta-feira a solenidade de Corpus Christi. Alguns países, essa festa passa para o domingo seguinte. E estamos dentro de um tempo de reflexão e celebração. A palavra Corpus Christi vem da língua latina e tem como significado o corpo de Cristo. É uma festa que celebra a presença real, substancial de Cristo na Eucaristia. Ela é realizada na quinta-feira seguinte do domingo da Santíssima Trindade. Vocês viram que nas missas o padre falou sobre a Santíssima Trindade. Hoje é dia da Santíssima Trindade, né? Então, domingo seguinte, Corpus Christi. E que, por sua vez, acontece no domingo seguinte de Pentecostes. É a festa de preceito, isto é, devemos participar da celebração da missa nesse dia. A procissão que acontece nas vias públicas, como aconteceu aqui em Santo Antônio agora pela manhã, quando é feita, como aqui foi feita, ela atende uma recomendação do Código de Direito Canônico. Direito Canônico, o artigo 944, que determina o bispo diocesano que a província onde for possível para testemunhar publicamente a veneração pela Santíssima Eucaristia, principalmente na solenidade do corpo e do sangue de Cristo, é recomendado nessas datas, a não ser por causa de grave e urgente, né, se ausente da diocese o bispo. Fora isso, ele tem que estar dentro da diocese, ele não pode sair, ele tem que ficar, certo? E providencia, e portanto, essa solenidade. É recomendado que nessas datas, a não ser por causa de grave e urgente, que eu estou dizendo aqui, não se ausente o bispo dos seus aposentos. Em muitas cidades portuguesas, atenção aos irmãos portugueses e brasileiras, é costume ornamentar as ruas por onde passa a procissão de Corpus Christi com aquele tapete. Lá em Jacarezinho, tradicionalmente, o tapete ele pegava desde cima lá da avenida Getúlio Vargas até a porta da catedral. Era um tapete de 1 quilômetro, mais ou menos, ou mais. Incrível. Aqui também o tapete era bem extenso. Agora eu vi um tapete mais menor aqui no centro, com uma procissão também, com um número de fiéis um pouco menor, mas é aquele lance. Quem foi, vai na fé. Ir por ir, ir mecanicamente, ir porque eu tenho que ir, não. Então nem vá. A origem da solenidade do corpo e sangue de Cristo remonta do século XIII. Essa solenidade litúrgica foi instituída pelo Papa Urbano IV, de 1262-1264. Então foi uma introdução da Igreja Católica. Não é bíblico, é uma solenidade, através da bula Transitros, de 11 de agosto de 64, para ser celebrada na quinta-feira após a festa da Santíssima Trindade, que acontece no domingo depois de Pentecostes. Urbano IV, antes de ser escolhido Papa, ele foi cônego da Liege, na Bélgica, e se chamava Tiago Pantaleão de Troia. O mesmo que recebeu o segredo das visões da freira Juliana de Liege, que pedia uma festa da Eucaristia no calendário litúrgico. Essa solenidade entra no calendário litúrgico da Igreja para evidenciar e enfatizar a presença real de Jesus Cristo no pão e no cálice consagrados. Após a consagração, se torna Jesus sacramentado. Conta uma história que um sacerdote chamado Pedro de Praga, muito piedoso e zeloso, pastoralmente falando, vivia angustiado por dúvidas sobre a presença real de Cristo no pão consagrado. Tem católico que sabe dessa história aí. Decidiu, então, ir em peregrinação ao túmulo dos apóstolos Pedro e Paulo. Dois apóstolos honrados de Jesus, hein? Especialmente Pedro e Paulo também, lá em Roma, para pedir o dom da fé. Ao passar por Borzena, na Itália, enquanto celebrava a Santa Missa, foi novamente acometido pela dúvida. Tipo, meu Deus, o que eu estou fazendo aqui? Na hora da consagração veio-lhe a resposta em forma de milagre. A sagrada hóstia branca transformou-se em carne viva, respingando sangue, manchando o corporal, que é o paninho branco no qual é colocado as sagradas espécies consagradas, o sanguíneo, um paninho de limpar o cálice e a toalha do altar. Por solicitação do Papa Urbano IV,

Os objetos milagrosos foram para o Orvieto. Orvieto em solene procissão. Esta foi a primeira procissão de corporal eucarístico, de Corpus Christi, olha aí, ó. Anote aí, 11 de agosto de 64. E o Papa lançou o Orvieto para o mundo católico, o preceito de uma festa solene em honra ao corpo e sangue de nosso Senhor Jesus Cristo. A festa de Corpus Christi é um convite para uma meditação sobre o valor e a importância da Eucaristia em nossa vida. A Eucaristia é um dos 7 sacramentos e foi instituído na última ceia quando Jesus disse, abrindo aspas, fala de Jesus, hein? Este é o meu corpo, este é o cálice do meu sangue, fazer isto em memória de mim. Fecha aspas, está lá em Mateus 26:26. Assim, a gente vê que quem pediu para nós ao longo dos tempos da história que celebrássemos a Eucaristia foi o próprio Cristo. A Igreja Católica, por exemplo, ela cumpre este mandato até hoje para perpetuar a presença salvadora de Cristo na história. O texto bíblico mais evidente e claro sobre a doutrina da Eucaristia é o capítulo 6 de João. Todo ele é um discurso eucarístico de Jesus, que disse: eu sou o pão vivo descido do céu. Quem come a minha carne e bebe meu sangue permanece em mim e eu nele. Abrindo e fechando aspas com eu sou, eu nele, fechando. João 6:56. A Eucaristia é a realização da promessa de Jesus, que disse, abrindo aspas, eis que estarei convosco até a consumação dos séculos. Fecha Mateus 28. Então, isso é uma parte linda da história. E seria tão interessante, antes das procissões, tivesse esse tipo de apanhado, essas introduções para o católico, para saber exatamente, quando eu estiver pisando no chão sagrado, em cima do tapete, todo ele colorido, que é uma prática do catolicismo, para essa data da comemoração da festa de Corpus Christi, da Eucaristia, que o católico pudesse saber. Eu tenho certeza, tem muito católico que está me ouvindo aí, não sabia mais nem uma quinta parte dessa história tão linda. Você sabia? Então a gente tem que ser conduzido a uma programação linda dessa, de um feriado deste tamanho em nível nacional, pela fé, não pela obrigação. Ai, meu Deus, eu tenho que ir na procissão. Qual o fundamento da sua obrigação? Não. Eu vou espontaneamente, porque meu coração palpitou com a presença do Espírito Santo me tocando para ir. Amém. Bom dia, 11:28. 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E daqui um pouco tem notícias por esse Brasil, dos nossos jornais. Daqui um pouco tem mais informação, mas eu vou com um pedido musical. Hoje é feriado, mas as pessoas não param, né? Enquanto isso, primeiro aqui, o asilo está arrecadando fraldas adultos para os nossos idosos. GG e Extra G, certo? E leite de caixinha. Para... Perdão, isso aqui, leite de caixinha, é outro departamento. Isso aqui é da procissão. A procissão já foi. Isso aqui é a última forma sobre leite de caixinha. Mas o nosso asilo...

O asilo é verdade. Ele tá precisando lá de fraldas GG e extra G para os nossos velhinhos. Tá bem? Então deixa eu apagar essa aqui da lá da matriz, porque essa chegou também para nós. Nós já divulgamos, né? Só não posso continuar a divulgação dela porque foi da festa de Corpus Christi agora de manhã. Foi utilizado o leite caixinha, pó de café e tal para procissão. Festa do padroeiro Santo Antônio, agora próximo dia, de dia 4 a 12 de junho. Portanto, hoje já tem pontapé inicial por lá, hein? Ó, grande abraço para quem tá ligado com a gente. No, hoje, evidentemente, com as Santas Missas sendo aqui intencionadas, evidentemente, para essa data aí comemorativa de Santo Antônio. É a novena de Santo Antônio, de 4 a 12 de junho. A novena, às 19h30. Dia 13, 7h30, tem Santa Missa. Dia 13, sábado. E depois também vai ter Santa Missa às 18 horas no mesmo sábado. E 19, a transmissão do jogo Brasil, jogando o primeiro jogo pela Copa do Mundo, estreando contra, meu Deus, contra Marrocos. Vai ter um telão lá na quadra da Matriz. No domingo, dia 14, 7h30 da manhã, Santa Missa. 9h30 da manhã, tem Santa Missa também, com carreata, bênção dos veículos. 11h30, tábua de Pádua, com aquela alcatra deliciosa, aqueles ingredientes que eu falo já pra você. E apresentações culturais, às 16 horas, 18 horas Santa Missa, 19h30 tem Santa Missa, e 21 horas tem show de prêmios. Esse show de prêmios que você está participando aí, adquirindo o sua cartela, tá? Então marquei comigo 11h32. Hoje o programa está mais falado, porque é um dia especial e um dia de utilidade pública também. E a tábua de Pádua, que nós vamos ter aí, festa do padroeiro com a tábua de Pádua, no almoço do dia 14, vai ser assim, ó. Serve 4 pessoas, custa R$100 essa tábua de Pádua. Mas ela é muito linda, hein? Pelo menos a foto aqui é de dar água na boca. Tem alcatra, pão, arroz, mandioca, vinagrete e farofa. Todos os ingredientes de uma tábua para 4 pessoas, R$100. Isso aí, em média, 25 para cada um. É? Lá na quadra da Igreja da Matriz, a partir de 11 da manhã, no dia 14. 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Anote aí, 11h33, olho na tela.

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Muito bem, vamos nessa com a gente, são 11 horas e 43 minutos. Eu quero agradecer aqui a audiência do pessoal que está na sintonia da gente. Olha, nesse feriado de Corpus Christi, José Augusto, bom dia, eu sou o Edson da Fazenda Nossa Senhora do Perpétuo Socorro. Estou aqui numa boa, tranquila, o dia está gostoso, vai esse céu lindo, maravilhoso, né? Esse sol extraordinário, céuzão azul. E tem gente que aventura se pescar com o tempo desse, sabia, né, Edson? Tem um primo meu que estava pescando aí, pegou 70 tambiú. Você acredita? Não é lambari, lambari é da mesma família do tambiú, né? É, o tambiú é da linha da voadora, que é esse tambiuzão grande, né? Pois é, a lambari já é um pouco menor. Mas enfim, o Edson fala aqui, eu gostaria de ouvir uma música, O Último Julgamento, José Augusto. Uma música para reflexão, rapaz. Se você puder tocar, eu agradeço, ela é antiga e tal. Mas O Último Julgamento é uma música bonita, a gente para, pensa, reflete a música, a cada palavra, a cada letra daquela música lá, toca o coração da gente fundo, hein? Tá certo, Edson? Tá certo aí? Tem aí, Wilson? O Último Julgamento? Aquela, senta aqui neste banco, tem? Tem, Milionários e Léo Canhoto. É, Milionário e Léo Canhoto, então vamos nessa. Daqui um... Hein? Tem com Milionário e Léo Canhoto, Robertinho, né? Ah, tá. Então tá. Eu pensei que fosse com os dois juntos. Então eu contei com um Milionário. Milionário foi a regravação, ficou mais recente aí. Tá? É. E aí a gente vai oferecer pra Dona Rosa, a esposa do Edson. Ou a família dele, os pais estão lá em Jundiaí do Sul. Vai pro Condé também, de Jundiaí do Sul. Pro seu Jorge do Taquaralzinho. Seu Jorge, ó, o Edson tá mandando música pro senhor. Ele tá lá na Perpétuo Socorro, hein? Tá mandando também pra quem? Pro Casão? É Casão ou é Pezão? Deve ser Casão mesmo. Pro amigo Aguinaldo, do Aguinaldo, mototáxi aqui em Santo Antônio da Platina.

E para todos que estão na sintonia, José Augusto. Tá bom, já fez a sua merchandagem aí dos seus amigos, não é verdade? Muito bem. É 996484765, que é assim que o pessoal, a ouvinte nosso, explora nas notificações o seu recado, o seu pedido musical. E eu fortaleço aqui, tem alguém pedindo aqui, o Wilson. Com 12 segundos, a pessoa...

0: tá saindo? Não, não tá saindo. É. Ele tá pedindo uma música. Gilmar, nós vamos tocar uma música pra você aqui. É a que tá na nossa programação, tá? Não estamos conseguindo colocar o seu áudio no ar.
1: José Augusto, que é o Gilmar do Paudaio. Manda pra nós aí, Canarinho do Peito Amarelo. Tchau, obrigado.
0: Essa é antiga, né? Canarinho do Peito. Canarinho do Peito Amarelo. É? É melhorar também. Aí complicou. Nós vamos tocar a primeiro último jogamento com o Milionário. E porque é Milionário. Milionário por Milionário vai o último julgamento. Se bem que é que o senhor falou. Canarinho do Peito Amarelo. Eu também vivo na tristeza. Essa música é bonita, hein, isso? E agora, o que nós faz? Toca Léo Canhoto, último. Pronto. Demos jeito na coisa aqui, senhor. Vamos atender o senhor Canarinho Amarelo com Milionário Zé Rico. E último julgamento com Léo Canhoto e Robertinho, que é bonita, hein? Nas vozes dos originais, Léo Canhoto e Robertinho, sinceramente, fica mais bonito nas vozes deles, da dupla saudosa, do que do Milionário Zé Rico. Com todo o respeito. Cada um com o seu estilo. O último julgamento cabe bem para Léo Canhoto e Robertinho. Então nós vamos com Léo Canhoto e Robertinho. E depois, Canarinho do Peito Amarelo. Aí é Milionário Zé Rico lá. Tá bom, seu Gilmar. Daí tem mais gente participando conosco. Oi, José Augusto, bom dia. Muito bacana a sua explicação sobre Corpus Christi. Uma verdadeira catequese. Eu, como católico, não sabia dessas informações que você passou. Tá vendo que legal? Amém. Amém. Ao nosso Deus amado, ao Espírito Santo que nos inspira, sabe? O amigo lá de onde que ele é? O Rosinei do bairro Pinheirinho, município de Jaboti. Ao nosso Deus amado, toda honra e toda glória. Para mim, nada. Nada. A gente é apenas um instrumento. Comigo, nada. A santificação que chega até a gente através do Espírito Santo é que faz toda a diferença na nossa vida. Um grande abraço, bom dia, José Augusto, tudo bem? Quero registrar aqui o aniversário de Cleberson Oséias. É Joaquim Távora no seu programa, José Augusto. Eu sou a Silvana e quero ouvir uma música bem bonita aí. Toca pra gente um musicão bem legal. Joia! 11:48. Bom dia, tá na hora de sucesso. 128.

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Meio dia mais 2 minutos. As informações noticiosas chegando. O Estadão de São Paulo. Caso Vorcaro

leva Flávio à crise de credibilidade e afugenta eleitor independente. Em destaque, com Lula e Flávio em briga por tarifaço, Zema, Caiado e Renan estão demorando com a chance que tem para mostrar projeto. Bom, em destaque, proteção constitucional. Por que o álbum de figurinhas da Copa poderia ser ainda mais caro? Por que será? Outras informações do Estadão, a gente pula para a Gazeta do Povo do Paraná. Nova pesquisa mostra apoio limitado à liberdade de expressão do Brasil. Outros destaques. Quem é atraído pela exibição inédita de relíquias de São Francisco em Roma? São mensagens de capa também da Gazeta do Povo do Paraná. E ainda, para quem está sintonizado com a gente, essa manchete é nossa. Vocês ouviram falar do OVNI, ou um objeto não identificado, quer dizer, esse foi identificado em Curitiba, na região de Campo Largo, região metropolitana de Curitiba? Tá dando o que falar, hein? E também, muitas luzes e coisas estranhas no céu lá em Pontal do Paraná? Estão sabendo, né? Essa é a manchete do José Augusto aqui em particular. Depois você vê e diz que você pergunta no pesquisador do Google, ele fala que sim, que a notícia é real, mas está sendo estudada para, evidentemente, o pessoal ter cautela nas informações. Jornal está no site. 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Moradoras de Santo Antônio da Platina terão acesso à carreta saúde da mulher em Venceslau Brás. Olha, essa está no site, é que está informando. Deixa eu ver se eu entendi bem. Moradoras de Santo Antônio da Platina terão acesso à carreta saúde da mulher em Venceslau Brás. Ué, mas são moradoras aqui, vão ter acesso à carreta da mulher em Venceslau Brás. Se elas estiverem passeando lá, não entendi essa manchete, não. Você tem que ver, não está no site na íntegra. Bruna Fogaça representa o Norte Pioneiro em Congresso Internacional realizado no Senado Federal. Atenção! Dois adolescentes são apreendidos com drogas e dinheiro durante a abordagem em Jacarezinho. E a droga comendo solta, hein? E o troço não tá bonito. Brota. Quero ver, o Trump tá tentando dar uma mão pro Brasil aí nesse quesito. Vamos ver se vai dar jeito, porque do jeito que vai indo aí, se continuar nessa pegada, os papéis serão completamente invertidos nesse país. O que seria para nós um horror, um negócio desse. Muito triste, absolutamente triste. Né? E vamos que vamos. Primeiro encontro dos troleiros ferroviários. Legal, hein? Do Norte Pioneiro. Encontro dos amigos mairinquenses nesse sábado para almoço. Muito legal também no NP Diário. Festa de Santo Antônio de Pádua. Bem-vindo aí, o bolo de Santo Antônio você pode comprar antecipadamente a R$7,50. Antecipadamente, pode ser com os membros das pastorais, não é verdade? E lá dentro de um dos pedaços de bolo vai ter, muitos deles terão as imagens de Santo Antônio, o santo casamenteiro. E um pedaço de bolo, um só, dentre os milhares de pedaços de bolo, vai ter um par de alianças ouro 18 quilates. É uma promoção adicional inédita da festa de Santo Antônio de nossa cidade, o padroeiro. E você tem que adquirir antecipadamente seu pedaço de bolo, tá? 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E vamos nessa, 102.3, a mais ouvida. Eu tinha um recado, eu tenho na verdade, mas eu vou dar uma ouvida nele primeiro, porque eu não sei exatamente o que se trata, se ele já está desatualizado. De repente ele está atualizado, mas eu prefiro olhar novamente, né? Vamos lá com as não lidas, tá fervendo o nosso programa, hein? Que coisa bonita! Olá, José Augusto, bom dia, meu irmão. Estou ouvindo e indo de carona nessas músicas.

0: músicas bonitas que você tem colocado aí pro povo, que tem bom gosto da Difusora FM. Muito obrigado, hein? Você é uma pessoa enviada por Deus. Quem que tá mandando aqui? Quem tá mandando? Ah, minha irmãzinha caçula, lá de Jacarezinho. A Verinha. Um beijo no seu coração e toda a sua família, extensivo a todos aí, viu, querida? Ela é mana mesmo, viu, gente? É irmã de sangue. É a irmã mais nova que eu tenho, lá da saúde de Jacarezinho. Tá bom? Daí, tem a mais velha, que é a Lucilene. E ambas são da área da saúde. A Verinha, que tá lá me ouvindo agora em casa com a família, e a Lucilene. E, por isso eu tenho o costume de falar as duas irmãs minhas, o café com leite, que é uma pretinha e uma branquinha. A Lucilene puxou mais pro lado do meu pai, que era negro. Negro, preto. Tem umas bobagens que falam, tá cometendo crime racial. Conversa mole, eu sou filho de negrão, de preto, seja do jeito que vocês quiserem. Eu sou, nunca ninguém da minha família questionou isso. E eu repito que os 5 irmãos do meu pai, o meu pai mais 4 irmãos, casaram tudo com branca. Se teve discriminação, foi eles que começaram primeiro. E daí? Olha lá, nós demos uma miscelânea de raça e de cor. Tem a Lucilene, que é moreninha, puxou pro pai. Que mal tem nisso? E tem a polaca, italianinha pura, de cabelo liso, liso, liso. Meu pai, cabelo ruim. Cabelo gaforinha, cabelo enroladinho. E beiço virado, e canela fina. É daquele que fosse na época da escravidão, passava reto. Porque dizem que o negrão da canela fina é o que tinha qualidade e tinha mais resistência no trabalho de campo, trabalho duro na escravatura. Você sabia disso, na escravidão? Até isso a gente sabe. E a gente nunca deu bola para essas bobageiras. Tá? Tá aí. E essa aqui deu loirinha. A pretinha, gente fina pra caramba. A branca, gente boa pra caramba. Tudo gente abençoada da minha família. E os outros irmãos deu meio no meio. Não deu nem branco demais, nem preto demais. Eu sou mais escuro que parecido com a irmã mais velha, que é a Lucilene. E eu sou escuro igual ela. E o Carlos e o Tadeu já puxaram mais clarinhos com a Verinha. Que mal tem nisso, pelo contrário, só bondade. Um beijo no coração da família que me ouve aí com carinho, vocês todos. A minha mana tá dizendo que eu sou ungido por Deus, amém. Eu não sei, não sou merecedor disso jamais, minha querida. Somos um esforçado buscando aprimoramento na palavra de Deus. É assim que todo mundo tem que ser. Não é verdade? Tá. José Augusto. Tem uma pessoa que mandou um recado, né, Wilson? Mandou um recado aqui. Deixa eu ver quem que é. É a Fran. Mas o recado dele é longo. Será o que é? E diga lá um pouquinho, vou ver.
1: Bom dia, José Augusto. Primeiramente, quero desejar um abençoado feriado para você. Um abençoado fim de semana. Sou a Fran de Ibaiti. Gostaria que você fizesse um grande favor, meu amigo.
0: Diga.
1: É que quem conheceu Benedito Borges, que morava em Carlópolis, mudou para Bandeirante com o filho dele, trabalho de jardim.
0: Jardineiro.
1: E eu tô preocupada, porque ele entrou no zap dia 10 de maio, sempre ele mandava mensagem, eu tô preocupada. Se alguém souber a notícia dele, fala para mim como é que ele tá, se ele tá bem.
0: Tá bom, é a Fran lá de Baiti procurando o Joaquim Borges, o último dia 10 que eles se falaram. Então, e hoje é dia 4, quer dizer, vai fazer quase um mês, não se falaram mais. Então, quem conhecer Joaquim Borges aí em Bandeirantes, mandar entrar em contato com a Fran lá em Baiti, tá bem? Tá bom, querida. Feriado abençoado pra ti também, viu? E ela tem mais alguma coisa pra completar?
1: Sabe, porque eu tô muito preocupado que não mandou mais nada e eu tô muito preocupado.
0: Imagino,
1: se você
0: tá.
1: Se fizer esse favor, eu agradeço.
0: Já
1: Deus
0: estamos
1: abençoe.
0: Fazendo.
1: Toca uma música aí pra mim bem bonita.
0: Tá bom, dona Fran. E José Augusto, tudo bem? Coloca uma música do Teodoro Sampaio e Ana Castela. Se a casa cair, deixa que cai. Eu quero oferecer pra minha prima Eva Marli, de Guapirama, que tá na sintonia do teu programa, é fã do teu programa. É a Antônia, da Vila 7, Antônia de Oliveira Paulino, que tá mandando um recado. Certo, Antônia? Daí, olha, tem muito áudio aqui, né? É muito áudio. Tem mais um áudio. Quem tá aqui é a Luzia. Luzia? Luzia quer falar conosco, Luzia, nesta quinta de feriado Corpus Christi, diga. Ah, então vamos lá, diga lá.
2: Bom dia, José Augusto, é verdade. Eu estive levando minha neta lá no vestibular, na carreta. Estão muito bem atendidos. O Gil mandou um ônibus para levar as mulheres.

0: Ainda mandou um lanchinho de cada um. Parabéns, viu? Deus te abençoe.
1: É isso, querida. Essas coisas todas fazem a diferença. Falar isso, eu estava passando ali no bairro, no Jardim São Pedro, agora de manhã. Estava fazendo uma avaliação num terreno lá e tal. E eu passei pela manhã ali no bairro São Pedro. Tinha um lugar que era crônico problema. Já que ela falou do Gil, quero lembrar que os nossos prefeitos ultimamente têm feito um trabalho bonito. Sabe? O Zezão acabou com aquele problema crônico que tinha lá no Jardim São Pedro, ali naquela rua Pedro Anjo. Era a principal, lembra, gente, que vivia tudo arrebentado, porque tinha água que vinha lá do Morro do Bim, descia por ali e virava tudo dos avessos? Ninguém dava jeito, tentava se fazer de um jeito, não dava jeito, quando via, arrebentava tudo. Cara, você passa lá o asfalto bem feito, mas o trabalho, o investimento que foi feito ali, hein, pra sair lá naquela pontinha perto da escola Monteiro Lobato ali. Aquela rua chama-se Pedro Anjo, tá? Eu conheço essa cidade como na palma da mão. Eu passei e fiz uma reflexão. Passei lá e falei, poxa, que coisa linda que ficou isso aqui. Que espetáculo. Que espetáculo. Que trabalho bem feito. Parabéns ao ex-prefeito Zezão. Então é uma meninada, uma rapaziada que trabalha com dedicação, com planejamento. E trabalha que nem aquele governo de São Paulo, o Tarcísio. O cara falou assim... O senhor, como político, o senhor tem gostado de ser político? Ele falou assim, gosto, sabe por quê? Coisa mais sagrada da minha vida que tem me dado satisfação é entregar obras pro povo. Essa coisa que mais me satisfaz. Tô tão feliz com isso, porque a gente promete, faz, e faz com naturalidade, sem politicagem. Eu vou entregar tantas casas pros moradores, eu vou tirar o pessoal das drogas, eu vou tirar lá da Cracolândia, mas oferecendo contrapartida, coisa de concreta, com amor no coração. Não é politicagem. Isso é bonito. E eu vejo ultimamente aqui em Santo Antônio os prefeitos assim. O Zezão foi assim, que eu vi muito da gestão dele. O Gil está sendo assim. O Gil está fazendo questão de continuar um projeto que o Zezão desenvolveu aí do plantio de árvores. Mas o que ele está fazendo? Ele foi melhorar isso aí. De primeiro, as árvores eram estacadas com bambu. O bambu, ele apodrece. Apodrece. Tem lá um pouquinho lá, e árvores muito fininhas. A intenção é muito boa de florescer a cidade, de arborizar a cidade dessa forma. Foi muito boa. O outro veio aprimorando o quê? O que que o Gil fez? Substituiu aquelas varetas de bambu por umas estacas. Me parece elas assim, impermeáveis por fora, que não deixa deteriorar. E continua firme, segurando e estruturando a árvore que vai subindo. Só uma coisa, prefeito Gil, se puder, quando for restaurar, tirar o bambu que já está apodrecido e tombando lá a árvorezinha que insiste em não crescer porque ela fica danificada e sem o apoio dela, o amarril lá, ela fica balançando demais, ela entorta e ela fica comprometida no sentido de continuar... crescendo, desenvolvendo, para virar uma árvore aí frondosa logo, logo. E então, quando for fazer a reposição, bota uma árvore mais formada. Atenção, pessoal do Horto, muito fininhas as árvores que vocês têm colocado na mão do pessoal que sai no projeto de replantio e de conservação e manutenção das árvores. Que a gente quer logo que elas vinguem, porque uma vez que elas fiquem mais grossinhas, daí todo mundo respeita, daí não precisa mais pôr aquela estrutura com amarração, que daí ela já vai por si só. Tá demorando demais. Você vê, tem árvores ali na Estrada da Platina, que foi plantada na gestão do Zezão, faz mais de quantos anos? Desde a entrada do Gil. E as árvores não engrossaram, não desenvolveram. Por quê? A intenção foi ótima de arborizar. Mas as árvores, os senhores aí do Horto têm que prestar um pouco mais de atenção nesse detalhe. Fale com crítica construtiva. Vocês não estão observando? Vocês não fazem aquele estudo tipo assim, vamos botar a árvore aqui, vamos ver o tempo que ela demora para ela se formar. Porque falar que é a garotada que está mexendo não é. Eu quero dar nota 10 para a nossa garotada, que sobe para o Moraline Eleutério, a escola cívico-militar ali, que faz a travessia ali da região de baixo pra cima, e desce de lá pra cá quando a aula termina. Nenhum garoto tá pondo a mão nas árvores. Nota 10 pros 6. Parabéns aos pais, que eu tenho certeza que estão orientando os seus filhos. Não é a garotada que tá mexendo nas árvores. Elas não estão crescendo porque elas são mirradas. São mudas, comprometidas

que não vai nem pra frente nem pra trás. Do jeito que põe, fica. Então eu acho que vocês têm que ter um estudo aí. Vão plantar a árvore e tal. Essa árvore, no lugar que ninguém mexe e ela vai com naturalidade, ela demora 8 meses, ela tem tanto de espessura. 1 ano, ela tem tanto de espessura. E cresce tanto de altura. Ué, vocês devem saber disso, gente. Então só muda isso. Muda, bota a árvore que cresça e apareça. Eu fico de olho, hein? Mas não estou fazendo nenhuma crítica destrutiva. Eu amo essa cidade. E quero que, se a gente não for perfeito no que faz, mas façamos bem feito, para que com carinho as coisas apareçam. 12:17, só sucesso. Boa tarde.

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Muito bom, anote aí com a gente, são 12 horas e 25 minutos, finalzinho do programa, nesse feriado nacional, dia de Corpus Christi. Quanta gente participando da nossa programação, mas tem bastante mesmo, né? É, tem mais aqui, ó. É, tem o Lázaro que tá na sintonia. É, um abraço ao Lázaro. A próxima música que eu vou tocar para arrematar aqui vai para vocês, viu? É isso mesmo. Tem também na nossa sintonia o Paulo. Obrigado, Paulo, pela audiência. Tá aqui na sintonia da gente, o Paulo, tá? Obrigado você. Daí, o Cezinha lá do Guapé tá na sintonia também da nossa programação. Obrigado aí pela sintonia, rapaz. Muito obrigado. E tem mais alguém aqui, ó. Olha aqui, rapaz, o Fogão a Lenha. Olha que gostoso. Oi, José Augusto, sou de Santo Antônio da Platina, mas moro em Jaguaré. Jaguaré, São Paulo, capital. Oferecendo o programa a todas as pessoas de Santo Antônio da Platina. Estou no meu fogão a lenha aqui na capital fazendo uma feijoada. Olha que delícia, cara. Que é isso? Que coisa boa. É, que legal mesmo, hein? Deixa eu ver quem é que mandou a mensagem pra gente. Não falou o nome, mas eu vou buscar aqui. Eu acho que é o Antônio Carlos. Valeu, Antônio Carlos. Ei, um feijãozinho assim na panela de ferro aí nesse fogão com essa chapa de ferro, hein, rapaz? Com essa lenha pegando embaixo aí, hein? Uma batata.

doce assada nessa lenha, hein, filho? Hein? Eita, coisa boa. Aquele porco, a pururuca aí, hein? Pra depois enlatar a gordura do porco. Que deu sempre pra cá. É, vou te contar uma coisa, né? Desapontar a gordura de porco. Teve um tempo atrás aí que todo mundo só consumia gordura de porco. Ninguém tinha infarto, não tinha nada. Depois começou as narrativas. Começaram as narrativas. É, descaracterizando. Desconstruindo. Muita coisa boa em cima da carne do porco. Especialmente da gordura do porco. Daí começaram os produtos industrializados. Os óleos industrializados. Daí começou aquela avalanche de infarto, de entupimento, de artérias e tudo mais. Ai, ai, ai, ai, ai, hein? Já pensou uma pururuca leitoinha aí, meu filho? Bom demais, né? Grande abraço. Um abraço pro Eber Espada, lá na cidade de Joaquim Távora. A você, Eber, a dona Rosenilda, a Natália, o Vinicião. Olha que quarteto, rapaz, que família linda. Essa família Espada é espeta. Ei, eu gosto tanto de vocês. Um beijo no coração da família. E a você, Eber, especial. Tá bem? Sei que você é um grande camarada. E com aquilo que eu te passei há pouco aí, de informação no inbox pra você, no off, foi evidentemente o que o coração da gente quer. Que você seja bem sucedido. E seja um cara cada vez mais vitorioso, porque és um homem de fé, rapaz, e construiu uma bela família. Deus vê tudo isso nos homens de fé. Grande abraço, tá? Vou mandar uma última pra todos vocês. Daqui um pouco tem tarde nossa, nesse especial de quinta-feira. Hoje não tem o Rafa, mas tem a Thaís Silva. Ela veio aqui mandar o tarde nossa do Rafa nesse feriado nacional até às 16, depois entrega a passagem do bastão para o Jacó, o besterento da Difusora FM. Tá na hora dos classificados, vem comigo, vai. 102.3. 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

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E o Gil já vem vindo com asfalto ali, hein? E olha que ele tá caprichando em tudo quanto é parte da cidade e também não tá deixando nada a desejar na nossa região embaixo lá, não. Tá fazendo umas coisas bonitas, uns complementos, umas coisas assim, muito interessantes. 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Grande feriado aqui pra tarde, você curta bem e a gente volta amanhã no horário habitual das 11. Até lá, se Deus quiser, boa tarde.

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Boy, agora são 1h04, 13h04. Boa tarde pra você. Está no ar a partir de agora. A tarde é toda nossa. Programa do Rafa Regis, que a gente está aqui à frente a partir de hoje até segunda-feira com essa programação e com você também fazendo acontecer através do nosso WhatsApp 43 99648 4765, nesta tarde de quinta-feira, hoje 4 de junho de 2026, feriado de Corpus Christi. A nossa programação, você participando, lembrando que além de ser o dia de Corpus Christi, hoje também se comemora o dia da audácia da esperança. Hoje é o dia do Donut. Hoje também se comemora o dia de abraçar o seu gato. É o dia também do gestor comercial, do engenheiro agrimensor. Hoje é o dia do primeiro carro de Ford. Também teve em 1938 o início da Copa do Mundo, né? Hoje também se comemora, né, esse alerta às crianças inocentes vítimas de agressão. E hoje também mais um ano da lei da ficha limpa. São as comemorações de hoje. 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Daqui a pouquinho trazendo todas essas novidades. E agora 1h06. Boa tarde, Fido Mais Jeca para abrir a programação com Fernando e Sorocaba. Cortando as BRs.

0: Bom, agora 1h11. Boa tarde para você. 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Molines Supermercados, feito há mais de 31 anos para realizar sonhos com você. 1h14, vamos aqui com as participações dos nossos ouvintes. O Sidney da Água da Areia, que hoje pediu para curtir Instinto Animal, essa música linda com Zé Henrique Gabriel, para ouvir na programação. Sidney, muito obrigada pela sua participação, tá mandando para todos que estão aí ligados com a nossa difusora. Temos ele, o Marcão Pedreiro. Boa tarde, Marcão.
1: Chegando, boa tarde, Thaís, Fátima Bernardes, aqui é o Marcão Pedreiro de Fartura, docinho de vovó, melzinho de vó, Viz. Ô, Thaís, bota uma tampa na Ide. Bruno Marrone, Chora Rosa. Ofereço aqui pro meu chave, Marco Pedreiro de Batista, Bruninho Porcá, Japonês, Mário Juliano, Zé Pescador, Zé Carmo, Cotão Fabiano Purguento, Jorimar Purguento, Juju Purguento, Ludinho Purguento, Mauro Gonçalves, Vitor Pastaria de Vista, Esquino, Cicim, Mauro Silva, MC Grilo, Ayrton Campeiro Grilo, Nego Velho, Raul, a Onça que mora aqui, a Sueli, vai Corinthians, é nóis.
0: A Onça que mora aí, Marcão. A Juma Marruá, boa tarde. Oi, Condé.
2: Boa tarde, Thaís. É o Carlos Roberto Rodrigues, Jundiaí do Sul. Eu queria ouvir Nego Bom Não Se Mistura, essa música foi sempre pro Fuco, pro Léo, Samuel Calha, Buizona Fazenda, Pepe Socorro, Prefeito de Betinho, pra todo mundo que tá na programação. Então, boa tarde, Thaís. Tudo de bom.
0: Valeu, um abração. Boa tarde, Thaís. Pra você, vou de carona com qualquer música que estiver aí na programação. Quem participa com a gente é a Aparecida de Siqueira. A Priscila também está pedindo um som com Marília Mendonça, Leão. Vai pra todos que curtem a Difusora FM. Boa tarde também pro Marcelo, pessoal lá de Sapopema, que estão aí acompanhando a nossa programação. Muito obrigada. Lá em Joaquim Távora, temos Valmeri também pedindo uma música do Rick Renner, Uma Casa de Caboclo, oferecendo essa música especialmente para o seu marido, Joaquim. É, o Joaquim Pedreiro, seus filhos Ana Cláudia, Luiz Henrique, para os netos Luísa e Lorenzo, também desejando uma ótima tarde na paz do Senhor Jesus. Um abraço, querida. Muito obrigada pela participação. Quem mais aqui já mandando o seu recado? Boa tarde.
3: Oi, boa tarde, coleguinha.

0: Aqui é o Gilmar do Pau d'Aio. Manda pra nós aí, de Brito Samuel, Homem Chora Sim. Tchau, obrigado.
1: Valeu, já está aqui programada também a música que você pediu, Nego Velho. Boa tarde.
2: Boa tarde, Thaís, que é o Nego Velho. Manda um som pra nós hoje aí, do Eduardo Costa, pagode do casamento. Tá aí o Luciano aqui na obra aqui, hein? E a mulher tá brava com nós, que nós quebramos a casa da mulher inteirinha, Thaís do céu. E falamos que

0: Terminar até final de semana, não vai dar pra nós terminar, hein? Expulsão, mulher da casa, hein?
1: Que aconteceu, rapaz do céu? Nossa, agora que eu tô vendo. Ih, Gino conseguiu terminar, hein, nego velho? Boa tarde aí pra vocês, muito trabalho que estão tendo. Enquanto isso, Instinto Animal com Zé Henrique Gabriel, 1h17.

0: Bom, e agora 1h25, eu quero mandar um boa tarde para uma pessoa muito especial, uma família muito especial para ele, meu amigo Neno Guarini, boa tarde.
1: Olá, Thaís, boa tarde, como é que você tá? Hello, people's ok. Tudo bem, minha amiga, como é que vai aí? Maravilha. Mas toca aí uma sensível demais aí, Cristi Ralph, oferecendo para Maria Luísa Jesuína, Dionísia, comendo aquela... aquela mandioca frita. Opa. Aqui na casa Maria Luísa e aquele arroz com frango. E dale, dale, dale. Beijo, tudo de bom.
0: Valeu, beijão pra vocês, a família Guarini que estão aí acompanhando a nossa programação. Neno, um beijão pra você, pra Dionísia, né? A nossa querida Maria Luísa, a Jesuína, um beijão pra você. O pessoal tá passando mal lá, tanto comer, né? E comida boa, que olha, esse pessoal sabe preparar uma comida boa demais. Beijão pra vocês e daqui a pouquinho sensível demais, essa música linda com Christian Ralph. Enquanto isso, 1h26, o Molines Supermercados está chegando com as super ofertas para você garantir aquela variedade, qualidade, economia. 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
7: 1:36. Boa tarde pra você, quem tá na área, ó. Para-se tudo o que está fazendo, porque a Deusana tá chegando, né? Deusana tá chegando com a piada do dia. Boa tarde, Deusana.
8: Paizinha, quer ouvir a música do Léo Magalhães aí? O nome da música aí, ó. Onde anda o meu amor, né? É o nome da música. Vai pra Fioquinha pra não esquecer. Vai pro padrinho de Kika, só atendendo o povão até a noite, vão das grotas. Vai pra Tarde Vali, Marcelino Caldete, Pátio Gosling, 30 José Setembro. A todos meus amigos que passam aqui na 102.3, a rádio do povão bradense, né? Aí, ó, o que a moça falou aí, a piadinha aí. Chega aí, tá vendo? Tá vendo, amor? Tá? Nós dois, aqui enquanto eu tô fazendo um café, ó, povão bradense. Outro tá ali fazendo pão, rapaz. O povo dela tá me enfiando pão, Taizinha. Eu, os outros na rua, ainda querendo comparar o casamento com o hospício. Escuta bem, gente. Pode uma coisa dessa? Eu não concordo isso, não. Ele falou, o marido dela respondeu, falou assim: eu também não concordo com isso, não. No hospício, você entra doido e sai bom. No casamento, você entra bom e fica doido também, né?
7: Ai, Deusana, minha filha, só você mesmo, hein? Por isso que eu falei, para tudo que vem a Deusana com a piada dela. O bom... bom é que as piadas dela ninguém entende nada, mas dá risada. Porque, olha, só a Deusana mesmo, viu? Deusana, boa tarde pra você. Quem tá aqui desejando também um feriadão é o Júlio César Bueno, lá de São Manuel. Olha, eu mandei abraço pro Neno, pra Dionísia, pra Maria, pra a nossa querida, que está apaixonada, a Jesuína, né? A gente manda também o próximo som aí, porque ela tá sensível demais também, né? Com amor. Vai também pros nossos amigos Peixinho, Fátima, um beijo pra vocês, o Santista, o Peixinho, que tá aí sempre também acompanhando a nossa programação. E agora são 1h38, a Val Rosa já chegou. Boa tarde, Thaís. Ó, com certeza. Val Rosa, eu vou falar um coisa assim, tá fácil não, hein? Cada dia que passa, as piadas da Deusana, como diz a Val, as piadas da Deusana é tão ruim que a gente ri. Ai, Deusana, só você, viu? Só você mesmo. Aí vem aquela, eu não entendi o que ele falou.
9: Eu não entendi o que ele falou.
7: Ai, meu Deus. E agora são 1h39. 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
7: Pois é, vai fazer a sua troca de figurinhas sabadão na Ourika Chevrolet. Sensível demais. Christian Ralph, na programação da nossa 102. Oi, Taizinha, boa tarde. O negócio é feio, hein? Em pleno dia de Corpus Christi. Ei, Nesfusco, boa tarde lá de Ourinhos.

0: Eita, tá aí o sucesso que você curtiu, pagode do casamento. Eduardo Costa curtiu Uma Casa de Caboclo com Rick Renner, Sensível Demais com Christian Ralph. Sabia que essa música, Sensível Demais, é uma composição do Jorge Versilo? Pois é, música lindíssima que você acompanhou aqui na nossa programação e mandando aquele abraço aqui também pro nosso ouvinte que já participa, o Claudinho.
1: Oi, Thaís, boa tarde.

0: aqui é o Claudinho Pintor de Jundiaí do Sul. Manda um musicão bem bom pra nós aqui, curtindo esse feriadão, ouvindo vocês aí. E se tiver alguma mulher querendo amizade, estou disponível. Pode passar meu WhatsApp aí, tá bom?
1: E aí, gente, o Claudinho Pintor também está à procura, né? De uma namorada, então alguém disponível, como ele falou, quer conhecê-lo, é só deixar aqui o contato que a gente faz essa ponte entre um e o outro, assim também como o Sidney da Água da Areia, né? Sidney que tá aí sempre à procura de uma namorada nessa batalha que a gente vem travando aqui há tempos para conseguir uma namorada pro Sidney lá da Água da Areia. 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
1: 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Aproveite agora 1h55. Vamos de borboletas, Vitor e Léo.

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4: Já entendi. 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

0: Bom, e agora 2:05, boa tarde pra você. Quem tá aqui já mandando o seu recado pra fazer esta programação acontecer.
1: Ô, Thaís, boa tarde. Ô, Thaís, é o Celso aqui de Andirá. Ô, Thaís, manda pra mim com a de Paulo e Paulina aí, ó, aquela música aí, a Malu. Vou mandar pra você aí da rádio, mandar pro nosso amigo Rafa. E pra todo que gostar da música, e que você tenha aí um ótimo final de feriado, que eu trabalhei até agora. Agora eu vou trabalhar em casa. Ó, fala pra aquele coitadinho lá, que se ele ficar mandando aí notícia pra rádio, ele não vai arrumar mulher, não. Nem ele, nem o Sidney, viu? Fala pra ele que, olha, se ele quiser arrumar uma namorada, ele vai ter que dar os pulos dele, porque aí desse jeito ele não vai conseguir, não. Sei nem que você está ajudando o abençoado, mas ele não vai.
0: Tadinho, deixa a gente ajudar, Celso. Para de acabar com o sonho do pessoal, rapaz. Uma hora a gente vai conseguir, até porque a gente tá nessa campanha, porque o Sidney já chamou eu e o Rafa pra ser padrinhos de casamento dele, tá? Então a gente tá nessa luta aí pra conseguir, tá? E chegou mais um aí, o Claudinho Pintor, que também está à procura de um amor, tá bom? E agora são 2:06. A Deusana tá falando entre tapas e beijos. Ah, e ela tá mandando aquele abraço também pro Nego Velho, que tava sumido. Até que enfim apareceu por aí. O Juan tá trabalhando também. Vai pra todos os pedreiros, pro Valdir também, que estão batendo massa essas horas. Um abraço aí a todos os pedreiros, o pessoal da construção civil, que são nossos ouvintes cativos. Todos os dias, em todas as obras, nós estamos aí sempre acompanhando os pedreiros com os radinhos ligados na 102.3. 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

0: Bom, 12:08, tá aqui, ó, o Sidney tá falando, se Deus quiser, Thaís, vai dar certo sim, é esse amor aí que a gente tá em busca. Já o Marcão Pedreiro tá falando, Thaís, aí agora é programa de amor e eu não quero nem ver, mas tô fora, porque é só bucha. Que isso, Marcão? Calma, meu filho, calma. Quem está aqui com a gente também, já mandando seu áudio?
1: Ô, Fabinho, viu? Eu mudei de rádio, já saí lá da outra lá, por causa do Vitor Paraná ficar fazendo leilão no meio da música, mas você tá a mesma coisa. Põe música pra tocar e falando pro meio. Ah, pelo amor de Deus, Fabinho, dá uma melhoradinha pra nós, agora eu sei que tem que melhorar, viu, Vi? E outra coisa, a música tem que tocar, sabe por quê? Antigamente era naquele bolachão todinho, é muito mais complicado pra caras achar música. Você achou facinho aí, ó? Por que quando a gente pensa não toca? É só bater o dedo aí, é dois palitos, rapaz, hein? Você também, pelo amor de Deus, tá querendo ganhar o salário da moleza, hein?
0: Rapaz, o céu ganhando o salário só na moleza, né? Um abraço aí pra você. Quem tá aqui também já mandando o seu recado pra acompanhar a nossa programação. Temos aqui o Vitor pedindo uma música também pra curtir. Um abração, tudo de bom pra você. E agora, 2:09, quem está com a gente? 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Bom, e agora são 2:11, o Cristiano Coelho está com a gente, nosso diretor municipal de turismo e cultura, que hoje vem fazer um convite. Não é porque é feriado que não vai ter a feirinha, pelo contrário, com este feriado, Cristiano, nada melhor do que hoje ter esse evento maravilhoso aqui em Santo Antônio da Platina, a feirinha lá da Platina, na Estação da Platina. Boa tarde, querido.
2: Boa tarde, Thaís, boa tarde, queridos ouvintes da 102.3 Difusor FM. Isso mesmo, Thaís, não é porque é feriado que a gente vai furar, né? Vamos lá hoje na feirinha da Platina, hoje tem Matheus Cavalcante, aí a partir das 18 horas, então a gente quer ver se consegue já às 16 horas a parte de alimentação já tá montada, porque tá friozinho, né? Uhum. Então o pessoal poder aproveitar um pouquinho mais cedo, levar a criançada pra brincar. Vamos ver se a gente consegue fazer as trocas de figurinha. A gente tá tentando arrumar alguém pra vender figurinha, gente. Ó, se você é vendedor...

0: vendedor.
1: Ô, louco!
0: É, a gente falou com uns 3 comerciantes, mas graças ao bom Deus, todos eles estão sem figurinha, venderam tudo.
1: Venderam tudo.
0: Então, pra você que tá escutando, meu amigo, você é comerciante, porque a feira lá é livre. Você quer vender a sua figurinha, comercializar, vai na feirinha hoje da Platina às 16 horas pra você vender. Leva uma maquininha de cartão, né? Porque é muito importante pra molecada lá comprar. E fica à disposição lá pra você fazer a tua venda de figurinha também e as trocas, ok? É isso aí, Thaís. Então, lá tem bolo. Hoje tem pamonha. Hoje tem lá um vendedor de pamonha e bolo de milho. E a gente fez lá uma... Como se diz assim, tá, cada semana mais feirantes fica entrando em contato com a gente para poder expor seus produtos. Então fica aí o convite, a partir das 16 horas e até as 22 horas, a Feirinha da Platina acontece lá na estação de trem, fortalecendo cada vez mais o turismo.
1: Artesãos.
0: É, o artesãos. E outra coisa, pessoal, né, falando do banheiro, Xandão, vamos fazer o banheiro. Opa, tem um, a gente já tá fazendo a limpeza e a reforma do banheiro lá do campo, que é um vestiário. Então a gente vai estar colocando as placas, a gente iluminou, limpou, então já para poder oferecer um pouco mais de conforto para todo mundo. E tem projetos melhores para vir lá para poder auxiliar mais a Feirinha da Platina na estação de trem. É só o começo, graças a Deus.
1: A terceira edição já pegou,
0: graças a Deus.
1: O pessoal tem procurado muito, Cristiano, né? Quem tem aí suas comidas e você quer comercializar na praça de alimentação, né? Com a gastronomia, então aproveita. Isso. É a oportunidade para você ganhar um dinheiro, é a oportunidade do pessoal de Santo Antônio da Platina do Povoado, lá tem um, né, um espaço ali também de lazer, um dia na semana, né, onde se reencontra.
0: É maravilhoso. Né, é maravilhoso. Então a gente quer puxar realmente o turismo pra lá, é um lugar bonito, ainda mais agora de tarde, pra você ir lá tirar uma foto, comer um bolo, tem as delícias da Daisy, tem mais 3 ou 4 barracas vendendo doce, então assim, tem espaço pra todo mundo. Tem caldos, olha o pessoal que tá friozinho,
1: nossa,
0: olha,
1: tem quentão.
0: Então, gente, assim, a feira é realmente uma feira livre pra todo mundo, igual você falou, Thaís. Não tem essa, ah, mas eu já vendo, eu posso. Semana passada foi uma mulher vender pão, né? A primeira vez que ela tinha participado de uma feira na vida dela. Ela falou, Sáxia, se eu não vender nada, eu vou embora.
1: Vendeu tudo.
0: E ela vendeu muito bem. Eu não vi se ela vendeu tudo, mas ela vendeu bastante. Eu acredito que ela vendeu tudo. E o pessoal já colocou no grupo, ah, será que a mulher do pão vai de novo essa semana? Porque adoraram o pão dela. Então, tá vendo? A gente tem que ter coragem, né? De expor o produto da gente. Se a gente, você acredita no teu produto, vai lá expor. E comida é assim, ainda mais aquele alimento que a pessoa leva embora pra experimentar. Então, só na outra vez que você vai saber se a pessoa gostou ou não gostou, né?
1: É verdade.
0: Quando ela volta pra recomprar. Então, tá aí o convite pra você que faz, vai lá fazer acontecer com a gente lá.
1: Então, daqui a pouquinho, gente, 16h, já estará lá o pessoal expondo, né? Com as comidas e leva a família, vai aproveitar este momento hoje, neste feriado, para fazer algo diferente. Matheus Cavalcante, que também tem um som excelente para animar essa tarde. Eu quero agradecer mais uma vez a sua presença aqui hoje, viu, Cristiano?
0: Obrigado, Thaís. Obrigado, queridos ouvintes. Obrigado ao Gil Martins, que dá esse apoio para nós aí.
1: Isso mesmo. Um abraço, prefeito Gil Martins, que nos ouve aí sempre. Um abraço, prefeito, e a todos que estão empenhados aí mais uma vez, né, fazer esse resgate. Resgate não, porque nunca teve, né, essa feirinha. É, começou agora no governo Gil Martins, com essa decisão do prefeito, do Cristiano, de trazer para Santo Antônio da Platina essa oportunidade de lazer, alavancar o turismo, a cultura aqui no nosso município.
0: Obrigado, Thaís.
1: E agora, 2h15, onde anda meu amor? Em Deusana, Léo Magalhães.

Pois é, a tarde é toda nossa e você fazendo esta programação acontecer através aqui do nosso WhatsApp 43 996484765. E agora são 2h23, trabalhamos no oferecimento.

Bom, e agora são 2h24, com a gente também está... 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Oi, Elisângela, boa tarde pra você. Thaís, manda aí 2050, Luan Santana, vai pro esposo Sica, pra filha Caroline, pra todos os ouvintes, se me atender. Muito obrigada, Elisângela, lá da Platina, mandando aquele feriador. Ah, e hoje tem Feirinha da Platina. Bora, povo, pra Feirinha da Platina. A Elisângela tá fazendo esse convite aí. A Deusana mandando aquele recado também, falando, pessoal lá da Mercearia 3, da... tá aberto hoje, né? Da Rua 3, é isso, Deusana? Que ela tá mandando aqui pra nós. Aberto hoje, Três Irmãos Supermercados. Um abraço aí pra todos vocês que estão acompanhando a nossa programação. Mercearia do Álvaro de Abreu. Mandaram avisar, Taizinha. Porta aberta hoje, hein? Ó, Deusana, o cash vai ser com você, viu? Enquanto isso, 2h26, 2050, você curte agora.

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0: 2h34, boa tarde pra você, quem está aqui, a Delícias da Deise, pedindo música hoje, fazendo aquele convite, né, Deise?
3: Oi, Thaís, boa tarde, tudo bem? Aqui é a Deise, da Delícias da Deise. Thaís, toca aí pra nós, olha pro retrovisor. E eu queria agradecer a esse povo aí, tudinho. Queria agradecer, hoje estamos lá na Feirinha da Platina, com a Delícias da Deise, vários bolos de fatia. Então, espero o povo lá. E eu queria oferecer essa música aí, tudo, o seu programa, pra turma da Duda Salgado, lá da 1001, a minha mãe, a minha tia Leonice, a tia Maria. Então, queria mandar um abraço lá pra eles, que estão trabalhando aí pro final de semana. E dizer que daqui a pouco Delícias da Deise tá lá na Platina. Queria agradecer o prefeito Gil, o Cristiano, todos os vereadores pelo empenho. Glória a Deus, está sendo uma bênção e vai continuar em nome de Jesus. Um abraço, Thaís. Vai lá também com a gente hoje. Um beijo.
0: Opa, até mais. Um beijo para você. Boa tarde.
4: Oi, Thaís. Aqui é o Josué. Queria estar pedindo a música Cadeira Cativa. Tô oferecendo pra Delícia da Deise, pro pessoal lá da Platina. Logo, logo estarei lá na feira, hein? Obrigado, Thaís.
0: Opa, valeu, Josué. Boa tarde também pra você. Muito obrigada pela participação, interagindo com a gente. E agora, 2h35. Aqui você acompanhando a nossa programação, interagindo com a gente também, através do nosso WhatsApp, pra fazer esta programação acontecer, né? Aqui mandando as informações também, trazendo as notícias para você. Olha como a população pode se preparar para enfrentar os eventos extremos. A própria Defesa Civil trabalha com um lema bastante conhecido: Defesa Civil somos todos nós. Isso demonstra que a proteção e defesa civil não depende exclusivamente da atuação do poder público após ocorrência de desastres, mas também da participação ativa e consciente da própria população. Isso que avalia o próprio procurador-geral Gabriel Legger, que é coordenador dos estudos sobre os eventos extremos e a estrutura das coordenadorias municipais de proteção e defesa civil feitas pelo Ministério Público de Contas, que atua junto ao Tribunal de Contas do Paraná. Ressalta que nesse contexto é fundamental que a comunidade compreenda os riscos existentes em seu território, saiba identificar situações de perigo e conheça os procedimentos adequados para agir também em momentos de emergência. A conscientização da população possui papel central na redução de danos humanos, sociais e econômicos relacionados aos eventos extremos, né? É a informação que a gente traz aqui em destaque hoje no portal de notícias Bem Paraná. Por quê? O El Niño, um estudo inédito, fez um mapa dos prejuízos do Paraná e a estrutura da Defesa Civil nos 399 municípios. Em 10 anos, os prejuízos do Paraná com desastres ambientais, de estiagem até as catástrofes com tempestades, com tornados, somaram uma cifra de mais de 32 bilhões de reais em 99,5% do território paranaense,

0: foram registrados 5.923 ocorrências com impacto de mais 4 milhões e meio de pessoas em 397 dos 399 municípios do Paraná. Os dados foram coletados entre 2015 e 2025 e são fortes evidências do risco climatológico do estado, apontado como o segundo maior corredor de tornado do mundo. Vocês sabiam disso? Pois é, o estado do Paraná foi apontado como o segundo maior corredor de tornados do mundo. Então, os números integram o terceiro relatório de estruturas de proteção e defesa civil do Paraná e foram divulgados nesta terça-feira pelo Ministério Público de Contas. 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E aqui também um abraço a você que está aí acompanhando a nossa programação, fazendo esta programação acontecer. Tá chegando por aqui também o Juarez, mandando seu recadinho. Boa tarde para você. Vamos curtir Gustavo Lima.
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São 2:47. E olha, vamos fazer aqui a programação religiosa e cultural também que vai acontecer à paróquia Santo Antônio de Pádua. É, a

0: toda a família. A novena de Santo Antônio começa hoje, dia 4, vai até o dia 12 de junho, sempre às 19h30. No dia 13 de junho, data dedicada ao Santo Padroeiro, haverá missas às 7h30 e às 18h. Já no domingo, dia 14, as celebrações acontecem às 7h30, 9h30, 18h e 19h30, também com a tradicional entrega do bolo de Santo Antônio. Além da programação religiosa, a festa contará com diversas atrações para a comunidade, entre elas praça de alimentação, parque de diversões instalado na rua, apresentações de carimbó e frevo, quadrilha, binguinho, cabine de fotos, correio elegante e o tradicional desafio dos grãos. Um dos momentos mais aguardados será a carreata, com a imagem de Santo Antônio, programada para ocorrer após a missa das 9h30 do domingo. Na ocasião, também será realizada a bênção dos veículos. A programação inclui até a transmissão de partida da Copa do Mundo em um telão profissional em ambiente preparado para receber famílias e visitantes. O jogo será às 19h no dia 13 contra o Marrocos. A festa do Padroeiro é uma das mais tradicionais do município, reúne fé, cultura e confraternização, atraindo fiéis e visitantes de toda a região com a festa do nosso Padroeiro Santo Antônio de Pádua. E agora são 2h49, lembrando mais uma vez, a programação interagindo com a gente, você participa aqui, o Jonas, o japonês. Boa tarde, Jonas!
1: Oi, boa tarde, Thaís, se você, o japonês, o Jonas, se você permitir, eu posso pedir uma música, Alan Ladin, eu fiz, é pro cabelo, o meu colega que trabalha na prefeitura, ele trabalha na prefeitura, também foi, é pro o Mataranha, também ofereço pro, não, o meu colega é pro o Jean, e o Sim, o Sim na rádio, o Mataranha também fez o meu colega é pro Cláudio, é que trabalha, é perto do bairro Polaco, também fez, é pro Douglas, o Douglas também fez o Buxê toma pinguinho no bairro Polaco aqui, também fez a minha sobrinha também, que mora no meu coração. E só tchau, Thaís Silva. Tchau, fica com Deus, Thaís. Tchau.
0: Valeu, japonês. Tá aí ligadinho com a gente. Um abraço aí a todos que estão no bar com o japonês. A Deusana tá cobrando que você não falou dela mais uma vez. Agora são 2h51. Vamos curtir pra poder voltar aqui. Alan e Aladim na 102.3.

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Agora são 3:06. 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E agora, 3:07.

Bom, e agora 3h11, lá no Juca Batista, Maria José tá ouvindo a nossa programação. Bom feriado para você, muito obrigada, o mesmo te desejo. Obrigada pela companhia aqui também na nossa 102.3. 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

E agora são 3h20. 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
3: Bom, e agora são 3:31. A tarde é nossa e você está aí acompanhando a programação com os sucessos sertanejos. E olha, a cidade registra 4 graus e frio pode se intensificar no Paraná nos próximos dias. Vamos à informação, frio voltou a ganhar intensidade no Paraná. Nesta quinta-feira vai ganhar, né, com temperaturas baixas em diversas regiões do estado. A menor mínima foi registrada em General Carneiro, no sul do Paraná, onde os termômetros marcaram apenas 4 graus nas primeiras horas do dia, né? Outros municípios também tiveram amanhecer gelado, como Francisco Beltrão, que registrou 7 graus, mesma temperatura observada em Irati. Em Telêmaco Borba, a mínima foi de 7,2 graus, enquanto União da Vitória teve 8 e Palmas marcou 8 graus.

11,5. Curitiba amanheceu com 12. Então, diante da queda das temperaturas, o IMET emitiu um alerta amarelo para o declínio de temperatura em parte do Paraná. O aviso é classificado como de perigo potencial, permanece válido até sábado, dia 6. Segundo o IMET, a previsão é de redução entre 3 e 5 graus nas temperaturas, cenário que representa leve risco à saúde, tá? Então, alerta abrange municípios das regiões Norte Pioneiro, Norte Central, Centro Oriental, Centro Sul, Sudeste e região metropolitana de Curitiba. E ainda vem com relação à umidade que aumenta e deixa o céu carregado também no leste do estado. A circulação dos ventos vindos de leste e sudeste intensificou o transporte de uma umidade para o Paraná nesta quinta-feira. Como consequência, áreas dos Campos Gerais, região metropolitana de Curitiba e litoral registraram maior presença de nuvens e período de céu encoberto. Nessas regiões também havia possibilidade de pancadas de chuva ao longo do dia. Já no interior do estado, especialmente nas regiões sudoeste, oeste, noroeste e norte, tempo firme, como nós estamos tendo nesta tarde aqui, por exemplo, em Santo Antônio da Platina, com o tempo predominantemente de céu aberto e poucas nuvens. A sexta-feira terá chuviscos isolados e temperaturas em elevação no interior. Segundo a previsão do CIMEPAR, esta sexta ainda será marcada pela presença de muita nebulosidade na faixa leste. A possibilidade de chuviscos passageiros, principalmente na Serra do Mar e no litoral. Apesar das nuvens, o sol deve aparecer em alguns momentos. O interior, o tempo segue estável. As temperaturas tendem a subir gradualmente durante a tarde, proporcionando sensação térmica mais agradável em comparação aos últimos dias. Vamos falar também da nova frente fria? Os meteorologistas já estão prevendo a chegada de uma nova frente fria pelo oceano durante o fim de semana. O sistema não deve provocar chuvas significativas no Paraná, mas será responsável por reforçar a massa de ar frio que atua sobre o estado. A tendência é de aumento da nebulosidade na faixa leste e manutenção de temperaturas baixas, especialmente na região centro-sul. Em várias cidades, os termômetros devem permanecer ali próximo dos 5 graus durante as madrugadas, mesmo com o avanço da frente fria. O predomínio será de tempo seco, presença de sol na maior parte do estado. E aí, a partir de segunda-feira, o cenário meteorológico começa a mudar. A previsão aponta para o retorno das chuvas em áreas da metade oeste do Paraná, encerrando o período de estabilidade que predomina nos próximos dias. São as informações, atualizando você com as notícias. Enquanto isso, um sonho a mais, Gilberto Gilmar, e daqui a pouquinho trazendo as novidades para você também de Aquarela Enxovais.

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Bom, e agora são 3h44. 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Agora são 3h45. Antônio Jacó está chegando para trazer aí para você os melhores sucessos. A Caiporada já está tudo por aqui esperando o Jacó, né, para fazer acontecer. Adivinha quem é a primeira, né? Adivinha? Pago 10zão para você, Jacó. Peraí, não, eu quero ver. Quem que é, Jacó? Deusana? Acertou. Leva 10, viu, Jacó? Ela tá falando assim: padrinho, vai pegar fogo lá. Segundo o seu Clóvis. É, já tem a cadeira cativa, né? Pessoal que já chega aqui esperando o Jacó pra trazer. Ah, como é que é? Socando a porva no seu rádio. Você nunca mais falou isso, né, Jacó? Socando a porva no seu rádio com Antônio Jacó. Gente, amanhã teremos o nosso encontro novamente a partir das 9 horas da manhã aqui na 102.3, a Rádio do Povo. Vou deixar os últimos sucessos para você curtir. Brigadão esse feriado, você aí acompanhando a nossa programação. Tchau, tchau.

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4: 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Show de bola, amanhã teremos sorteio aí do Forte Flan, amanhã, tá? O inimigo da dor, porque se viver é bom, né, Ari? Sem dor, mil vezes melhor. É o Encápsulas, sorteio amanhã. E no sabadaço, voltando aí o sorteio do frango assado, do penoso gostoso lá do Espetinho do Marquinhos. E hoje a seleção é por conta de vocês, seleção apaixonada, porque nós estamos no mês da paixão, no mês das mulheres, no mês dos namorados, no mês do nosso santo padroeiro de Sapsite, Santo Antônio Casamenteiro. Legal? Vamos lá então? Tá bom. Ó, meu amigo Zoreia, do Bar do Zoreia, tá mandando só pra ela, só pra Sirlanei, Jean Giovanni, pra conhecer uma mulher. Essa música é boa demais, Zoreia do céu, rapaz. Aí com amor e carinho, né, pra Sirlanei. Falou, Zoreia, tá apaixonado, caipora do Zoreia, viu?

0: Moda boa pra começar o programa, esperar dois pedidos que já vai pra tela, seus pedidos. Pessoal que tá ligado aí. Beleza pura. Alô, Jacó, manda um abraço pra turma da Van do Querosene. Oi, Itamar, manda o Cível, um abraço aí. É a galera da Van do Querosene e também do Goró. Estão ligados aqui na nossa programação sertaneja. Meteu um positivo nessa do Jean Giovanni, pronto. A primeira já tá aqui, ó. Já tá no jeito, já tá na tela, porque, já sabem, com dois pedidos, vai pra tela, seu pedido.
1: Ô, Jacó, boa tarde, Jacó, aqui é o Loja de Guapirama.
0: Ah, o dono da loja, o Loja Rodrigues é o dono da loja.
1: Ô, Jacó, manda pra nós aí a taça de planta aí com o João e Giovanni,
0: hein? Ai, que moda boa também, rapaz do céu, moda boa também, viu? Show de bola, obrigado pela audiência, viu, Caiporão? Também, pra começar o programa, pros meus queridos afiliados, pra Maria, e pro Serjão. Vamos começar aí com moda apaixonada, hein? Deus abençoe vocês dois, viu?

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4: Pois é, meu filho, a gente segue aqui com a nossa programação até 19h para rolar a melhor seleção aí do rádio brasileiro, que a Caiporada vem chegando, vem pedindo aqui na nossa programação. Começou bem o programa, viu? Tá certo, pessoal que tá sempre ligado aí com a nossa programação sempre. Ligados aqui na nossa programação, quem é que vem mais pra cá? Pessoal que tá pedindo, qualquer uma do Teodoro e Sampaio, manda pra gente, Chacó. Ribeirão do Sul, Wagner e Edna. Opa, pessoal de Ribeirão do Sul, obrigado pela audiência, viu? Sempre ligados aqui na nossa programação sertaneja. Teodoro e Sampaio é tudo de bom, viu? Pessoal que tá ligado. Jacó, manda pra nós aí a mudança com Chico Amado e Xodó, ao meu esposo Sica, a filha Caroline e a todos os ouvintes. Elisângela, aqui da Platina. Abraço, Elisângela. Hoje tem a feirinha da Platina, né? Um abraço, Elisângela. Vamos lá pra Bahia? Compatião tá chegando. Fala, Bastião, da Bahia.
5: Boa tarde, meu compadre Antônio Jacó. Hoje eu quero que você toque pra mim com Teodoro Sampaio.
4: Aí.
5: Casaco verde.
4: Pronto, dois pedidos. Dois pedidos.
5: Essa pronto. Eu vou dedicar para o senhor, meu compadre. Ah. Para o compadre Jorginho e família, para o compadre Celimar e família, para o Juninho, para minha esposa Lucilene, minha filha Tailene, minha filha Larissa. Valeu, tenha uma boa tarde. Casaco verde com Teodoro Sampaio.
4: Show de bola, um abraço. Dois pedidos, Teodoro Sampaio. Tá aí. E aqui, vamos lá para Paranaguá. Muito frio aí, Mari Rosa.
6: Boa tarde, Antônio Jacó. Aqui é a Mari de Paranaguá. Gostaria de ouvir Só Por Você.
4: Olha.
6: Oferecer pra Zilda.
4: Essa música do César e Paulinha é linda demais, hein? Vai oferecer pra quem, Mari Rosa, hein?
6: Zilda, pra Jesuína, pra Vani, pra Valdirene, pra Rose, pro Geraldo, pra Rosalina e pra Cida.
4: Show de bola, um abraço, obrigado pela audiência. É, tá sempre ligado aqui na nossa programação. Aí, ó, Cezinha do Guapé. Ele não mandou, ele fez um positivo, viu? Fez um positivão, assim, com o dedão lá pra cima. Aí, mais uma que já vai pra tela também, viu? Só Por Você. Tá aí. Primeiro tem Teodoro e Sampaio.

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4: Show de bola, a Mari Rosa está dizendo que está chovendo muito em Paranaguá. Amanhã estarei em Santo Antônio da Platina, Jacó. Vou aí buscar mais um tanto de café Teodoro e Sampaio. Opa! Um abraço, Mari Rosa. Bem-vinda, querida. Deus abençoe e te proteja na viagem, tá bom? 16 e 16, só por você, é a próxima com dois pedidos aqui na nossa programação. E a Deusana não foi a primeira que chegou, não, viu? Ela enrolou hoje, viu, Thaís? Chegou agora aí, ó.
5: Antônio Jacob, que é pra você que tá atrás da alegria, padrinho. É, Chique no último grau também, a moda de Juninho Queiroz, é, roda pra grota direto. Quero ouvir a música bem bonita aí do Bruno Marrone. O nome da música é Agora, se vir hashtag aí. Roda pra mim, se não vir, deixa pra amanhã, eu sei não, pode não. Vai pra Rita de Castanha, meu querido, se trabalhar mal, Zelino, que é bom, Jéssica, Marcelino, que é o Dédio, quatro, é Padre de Quim, Madrinha Celim, Madrinha Fato também. Padrinho Jacob, vai pra o Vaquinha da Gabiroba também, a vovó Chiquinha da Gabiroba também, que essa hora tá com o Radinho lá ligado no último grau também, é Padre de Quim também. Vai, minha Glampé, vai pra Fioquinha, na Tarvalinha, Cleide, Rosé, Tetem, é gol!
4: Eu entendi o que você falou, eu entendi o que ela falou, enrolou tudo, viu? Enrolou tudo. Um abraço. Única música que tem no Bruno Marrone, Agora Vai, tá? É essa que eu tô vendo aqui, viu? Ah, tem sim, agora tem. Tem uma outra nova aqui que acabou de surgir agora. E ela acabaram de colocar ela agora aqui, viu? Porque, por isso que eu não sabia que não tinha, tá bom, Caipora? Pessoal que tá ligado aí na nossa programação sertaneja também, viu? Quem mais que vem chegando aí? É, também pedindo canções aí.
6: Oi, aqui é o Hélio Rocha da Vila Rubim. Toca um modão pra nós aí do Milionário Zé Rico aí. Oferecer pra todos nós, Canavieira aí. E pra mim que hoje tô coçando o saco, não tô fazendo nada. Tchau, obrigado.
4: É, mas tô vendo sua foto aí com o seu trator aí, meu filho, no meio do canavial. Tá achando que eu não tô vendo, não? Um abraço, Hélio Rocha, Cambará. Aí que adquire o café Teodoro e Sampaio na Magnus Mercearia. É, última canção do Zé Rico é linda, lindíssima, viu? É Derli, Dercy, Dirceu. Hoje eu vi o Dercy, né, Dercy? O irmão do rei das Kengas. É, tava lá no F2 Supermercado fazendo economia hoje, né, Dercy? Um abraço, irmão. Obrigado pela audiência, tá? Pra você também. Sintonizado aqui na nossa programação sertaneja. Pra baixo tem mais Caipora. Caiporada tá aí, meu filho. Todo mundo chegando legal aqui na nossa programação sertaneja também. César e Paulinho, moda apaixonada pros casais.

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Show de bola com o pessoal ligado. A Lourdes também tá de carona e também tá mandando um abraço pra Mari, lá de Paranaguá, viu? Um abraço, Lourdes. Obrigado pela audiência. Essa do Bruno Marrone, que a Deusana pediu, já vai rolar, já vai pra tela também, viu? Vai pra você. Ó, mais um cambaraense chegando aqui, ó. Ô, Jacó, manda um abraço aí, Adriano e Siriaco, família Siriaco, Fuscão, aqui de Cambará. Manda pra toda a nossa família Siriaco, aqui só dá 102.3, viu? Um abraço, obrigado pela audiência, tá bom, Caipora? Tá ligado com a nossa programação. Mais um que pega Café Teodoro e Sampaio na Magna.

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Tá bom, 16 horas e 31 minutinhos. Tá bom, tá joia. Feriadão tá gostoso. Paulinho 16 de Joaquim Távora. Tá ligadaço aqui na nossa programação sertaneja. Maria Luísa de Cambará tá pedindo aqui Soldadinho de Deus. Ô Maria Luísa, alô Cambará, alô Maria Luísa, obrigado pela audiência, viu? E o Derli Dirceu, são 13 e tem a Dirce também. Pra não ficar de fora, quem disse que eu não vou falar da Dirce, né Dirce? São os irmãos lá ligados com a nossa programação. Última canção, Milionário e José Rico. Música.

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1: 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Pessoal que tá ligado aqui, ó, de carona com o Soldadinho de Deus, meu amigo Mauro, do Bar do Mauro, né, Maurão? Um abraço para vocês aí, em frente ao hospital. Tá mandando pro seu Geraldo, para toda a família lá do bairro Caxambu, que sempre estão ligados aqui na nossa programação sertaneja. Mais uma que já deu rock, que já vai lá pra tela, que tá sintonizado aqui na nossa programação sertaneja também. E o Cavernoso, chegou. Elivelton, de Abatiá. Fala, Elivelton!
2: Ô, Jacó, boa tarde. Sou de Abatiá. Vamos ver a tia na Marocó. Vou mandar pro Marquinhos, vai lá pra Luciana. Te vem na Platinense, vou querer cantar isso, eu sou de Abatiá.
1: Falou, querido, um abraço, obrigado pela audiência. Tá ligado com a nossa programação também. Soldadinho de Deus, dois pedidos, tá aí.

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1: 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Pessoal que tá ligado com a nossa programação, Sidney Cunha, vou de carona com o Cavernoso aí, Jacó. Lá de Abatiá, bota a Tiana pra gente dançar aqui. Um abraço, obrigado pela audiência. Valeu, aí meu querido amigo Sidney Cunha, da Água da Areia, sempre tá ligado aqui na nossa programação sertaneja também, viu? Um grande abraço pra vocês aí, todos sintonizados aqui. Tá chegando mais caiporas aqui na nossa programação sertaneja. É, Ricardo Xavier, né, Ricardo? Pessoal que tá ligado, tarde, Jacó. Manda um modão pra gente aí, ó. Pessoal aqui de Bison. Pessoal do Bison. Você vai ver o Bison. Um abraço, Ricardo Xavier. Tá ligado com a nossa programação sertaneja, viu? Bison, você vai ver o Bison. Não cai nessa não, meu querido. Mas um grande abraço pra você, tá? Vou mandar pra você a Tiana. Dança com a Tiana, porque hoje ela tá afim, viu, de comer aquele lanchinho ali do Darcy Lanches e sair requebrando pelos bailões.

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2: Show de bola com o pessoal ligado aqui na nossa programação. Viviane de Ourinhos, né, Vivi? Manda-se a casa cair, Jacó. Teodoro Sampaio e Ana Castela. Alô, Viviane. Ela que compra o seu café Teodoro Sampaio na rede São Judas Tadeu de Ourinhos. Pessoal que tá ligado. 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

0: Pessoal, tá ligado? Com a nossa programação sertaneja, caiporada no feriadão, sossegados aí, sintonizados aqui na nossa programação sertaneja também. Deixa eu mandar um abraço aqui pro pessoal aí do... É uma dupla sertaneja, Bison e Camaceto. Bison e Camaceto. É, procura no YouTube lá, gente. Não tem como eu tocar aqui, mas é Mundão Moderno. O nome aí do... da música de trabalho dos rapazes, viu? Bison com S e Camaceto com dois S e dois T, tá? Procura lá no YouTube que você encontra aí a moda dos meninos. Mundão Moderno. Sucesso pra vocês, rapaziada. Obrigado pela audiência, viu? Tá sempre ligados também aqui na nossa programação sertaneja. Alô, Jacó. Aqui é a Laura, Edneia Lauro. Estou de carona aí com Teodoro Sampaio e Ana Castelo. Um abraço, Edneia Lauro. Valeu, obrigado pela audiência também, viu? Tá sempre sintonizado aí com a nossa programação, né? Quem mais aqui? O Gilmar Jumelo Jumento chegou. Fala, Gilmar Jumelo Jumento. Tá fora ou tá dentro?
1: Ô, Jacó Macotó.
0: Hã?
1: Mandei pra nós rastros na areia.
0: É boa, hein?
1: O Duque Dalvan.
0: Hã?
1: Vai lá pro Carlinho da Venda, pro Ninho, irmão dele, João Toco Pernudo, o Bodão, do Bisome, do Panegada. Tchau, obrigado.
0: Valeu, todos os meus amigos lá da Água Branca, o Ninho, Carlinhos, pessoal que está sintonizado aí na nossa programação. Aliás, o Juventude da Água Branca que vai jogar lá em Cândido Mota, viu? O jogo é lá, contra a equipe do São Vicente nesse domingão. Falando em futebol, rapaz, eu vi uma notícia triste aqui dos palmeirenses. O grande craque do Palmeiras, Leivinha, então ídolo do Palmeiras e também do Atlético de Madrid, falece aos 76 anos de vida. Notícia triste para os torcedores do Palmeiras. Leivinha, que fez muito sucesso antigamente aí na equipe do Palmeiras, passou pelo Atlético de Madrid, aos 76 anos faleceu então o Leivinha.

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0: 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Vamos lá para Cornélio Procópio, a Malvina. Manda pra gente aí, Jacó. A Romance Rosa é de Brito e Samuel. Samuel estourou no Brasil, viu? Tá bom, Malvina. Obrigado pela audiência. E a todos os procopenses também ligados aqui na nossa programação sertaneja, viu? É Joaquim Távora, bebendo aquele café Teodoro e Sampaio, lá no bairro dos 40, o Denir e a Suzana, né, Denir? Um abraço.
1: Ô, Denir. Boa tarde, meu amigo Jacó. Manda pra nós, milionário Zé Rico. Ausência.
0: Olha que
1: manda
0: modão.
1: Abraço, Jacó. Eu tô tomando meu café Teodoro por aqui.
0: Eita.
1: Um bom feriado.
0: Essa moda é linda demais. A ausência aí do Teodoro e Sampaio, do milionário José Rico, é show de bola, viu? O pessoal tá ligado. E o café Teodoro e Sampaio tá aí. Tá na varanda aí, não tá muito frio, não? Na beira da tua represa, hein, meu amigo? Um abraço. Obrigado pela audiência, viu? Jacarezinho City, mano Godoy, né, mano? Rastro na areia, vou de carona, Jacó. Que a moda é boa, a moda é boa. Quando a moda é foda, o Jacob estoca.

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0: Show de bola com o pessoal ligado aqui na nossa programação sertaneja, viu? Quem tá sintonizado com a gente aqui, meu querido amigo Benício, ô Benicião, aí o nosso craque de todos os domingos aqui da Vale do Sol FM, hein? É Benício, a lua é testemunha, Chico Rei, Paraná, não é boa, é pra lá de boa. Manda pra gente, Jacó, Silvio, Marcel e Rafael. Tá trampando hoje, Benício? Um abraço, irmão, obrigado pela audiência, viu? Beleza pura. Bom, tem gente de carona com Romance Rosa aqui, são casais apaixonados. Lá da cidade de Japira, Simone Nalevaico manda só pra ele, só pro caipora do Fernandão, com amor, com carinho e com paixão. E até com tesão, tudo junto e misturado, viu? Estão ligados aqui na nossa programação. Também sertaneja, são os caiporas que vêm chegando. E aqui, quem és tu? Hã? Que vem chegando aqui?
2: Boa tarde, Antônio Jacó. Aqui é Isabel Jundiaí do Sul.
0: Opa!
2: Põe a música aí pra mim do Pitoco. Faz tempo que eu não peço essa música.
0: Pois é.
2: Toca ela pra mim, se o senhor estiver ouvindo.
0: Ah.
2: Eu agradeço. Muito obrigado.
0: Valeu. Tchau. E o Pitoco tá ali, doidinho pra dedurar o Ricardão, viu? Romance Rosa, dois pedidos.

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0: Show de bola, o rei das Kengo, Denizão, de carona com essa do Zé Rico, que o Denir pediu, hein, Suzana? Ausência. Mais gente de carona com essa música aqui, ó. Mairink City, CMK City, lá na lindíssima cidade de Conselheiro Mairink. A Simone e também a Tassi estão de caronas com essa moda boa aqui na nossa programação, viu? Legal. E aqui, quem é que vem chegando aqui? Será que é a nossa conexão divina? Aí com uma mascote da 102.3, especialmente do sertanejo Crachá, a nossa calopsita, Tereza, acho que é?
2: Oi, filha. O que foi?
0: E é, mesmo, e é ela mesmo, viu? Chegou, ela chegou.
2: Oi, filho. Quem que você quer ver, filha? Hã? O Antônio Jacó?
0: Eita! É isso.
2: Você quer ir ver o Antônio Jacó?
0: Show de bola, um abraço, Tereza, um abraço aí, viu? Conexão divina, os bichinhos que também aí ficam em cima do rádio ouvindo nossa programação. É a Tereza com a sua calopsita e a Simone na Levaico com a sua gata que fica em cima do rádio me ouvindo. Deitado, numa boa. E o espaço é só dela, escarrapachada. Vamos de ausência, que a moda é boa aqui na nossa programação sertaneja. Aí com o milionário José Rico.

0: Show de bola! 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
1: 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Pois é, doutor Luiz Henrique também, quem mais? 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O pessoal tá ligado, com a lua e testemunha, vou mandar essa pra você, doutor, obrigado, pro Chumbrega, sem prega, pra todo mundo que tá ligado aqui na nossa programação também, viu? 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Rapaz, a lua é testemunha, tem pedido aqui, tem mais gente chegando, os tavorenses todos estão ligados comigo. Quem é de Joaquim Távora, hein?
3: Boa tarde, Jacó. Tudo bem?
1: Tudo.
3: Que é o Lauro Joaquim Tavares.
1: Ô, Lauro, tá bom?
3: Toca aí pra mim com o Lucas Samuca aí, ó.
1: Ah, cara de bobo.
3: E manda aí pra todos meus amigos Joaquim Tavares aqui, a todos os ouvintes estiverem ouvindo.
1: Manda sim.
3: Tchau, um abraço.
1: Tudo um abraço. Bom pra você aí. Cara de bobo é moda boa do Lucas Samuca. Eita, essa moda arrebentou, viu? Um grande abraço aí pra você que tá ligado e todos os tavorenses também sintonizados aqui na nossa programação sertaneja. Tem mais caipora chegando aqui, ó. Quem és tu?
4: Oi, Zé Copa, tudo bom? Boa tarde, tudo bem?
1: Tudo.
4: É Rosane Pereira Medeiros. Estamos aqui no SAP 2 te ouvindo aqui. Manda uma modona bem apaixonada pra nós aí.
1: Manda sim.
4: Tá bom?
1: Manda sim, Rosana.
4: É roupa de lua de mel,
1: nossa,
4: pode ser?
1: Nessa senhora, o que é isso, mulher? Você quer matar os corações apaixonados, é?
4: Se não tiver, manda outra.
1: Claro que tem. Claro
4: estamos
1: que tem.
4: Te ouvindo aqui.
1: Claro que tem.
4: Eu, namorado do Alberto Ricardo, estamos aqui.
1: Claro que tem,
4: Rosane. Tá te ouvindo. Boa, fui, tchau, obrigado.
1: Claro que tem, Rosane. Claro que tem, Adalberto. A moda é boa demais. Espera dois pedidos, que vai pra tela, seus pedidos. Como essa que o Benício pediu, aí com dois pedidos.

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1: Show de bola, Joãozão. 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Pessoal que tá querendo roupa de lua de mel também, aqui a Cidinha de Baiti, manda só para ele, pro Zé Viana de Jundiaí do Sul. São os casais apaixonados, viu? A Simone já tá mandando essa pro Fernandão, e o Luiz Henrique Cardoso para dona Michele Vanessa. Eita! São os caiporas que vem chegando aí na nossa programação também. Beleza pura. Vamos lá pra batear. Quem tá chegando aí, Chumbrega? Ô, Chumbrega, presta atenção. Quem vem chegando aqui é da... Eu sou da Abatiá, Jacó. Quem é que tá chegando? Agora tem mais uma abatiaense. As meninas lá de Abatiá que gostam de pau, de Paulo e Paulino, não vieram até agora, não apareceram. Deu ar das graças aqui. Aí, ó. Aí, ó.
3: Oi, Antônio Jacó. Aqui é o Melo Silva.
1: E aqui é o Melo Rego. Falou, Melo Silva. Um abraço para os abatiaenses. Tá ligado? Tá querendo pitoco? Vou mandar o pitoco para você agora. À noite eu mando o resto, tá bom, Caipora?

0: 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Ó, roupa de lua de mel, meu amigo Zé Alex, lá do mini mercado favorito, lá da Vila Clara, né, Zé Alex? Querendo aí a roupa de lua de mel. E o pessoal que tá ligado com a gente, vamos lá pra onde? A lindíssima Nova Fátima. Fala, Du, como é que tá as coisas aí, meus irmãos?
1: Ô, Jacó, boa tarde, tudo bom?
0: Tudo.
1: Aqui é o Du da Vila Roberto, Nova Fátima. Jacó, dá um alô pra nós aí. Jacó, hoje nós tava numa matança aqui hoje, matamos um porco aqui.
0: Opa!
1: E o Gudela foi embora, dá um alô pro mano, velho. Tá eu, o Ricardo, a Ivonete aqui. Nós estamos aqui, firma aqui. Fala com nós aí, Jacó.
0: Show de bola.
1: Alô, Jacó.
0: Show de bola, show de bola. O Gudela foi levar um presente pra esposa, pra Ruela. É a Gudela e Ruela. Pessoal podia fazer uma dupla sertaneja, viu, Du? Gudela e Ruela. A dupla da Fivela. Um abraço, irmão. Obrigado pela audiência. A dupla da Fivela, porque se o Gudela fizer graça, ele leva uma sova de cinta e apanha de Fivela, viu?
2: Boa tarde, Antônio Jacó. Aqui é o Natalino Bueno, de Conselheiro Mairinque.
0: Aí, mais um de semi... o Maurício, não é semi-cacete, não, viu? É semi-cacete, viu?
2: Peço pra você tocar a música Canarinho Prisioneiro. E você me atender, meu, muito obrigado. Agradeço para o Mário Quiabo, para minha esposa Neuzita e para todos que gostarem da música.
0: Canarinho Prisioneiro, tá preso, viu, Maurício? Tá preso na braguilha. Roupa de lua de mel.

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1: Show de bola com o pessoal ligado aqui na nossa programação. Canarinho tá com frio, viu? Passarinho tá com frio, viu, Maurício? Tá dormindo com a cabecinha aí em cima do travesseiro, viu? Tá preso, viu? Um abraço lá pro Elião, que tá ligado com a gente, o Amarildo, sintonizado com a nossa programação, e também o Brunão. 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
1: Show de bola com o pessoal ligado aqui na nossa programação sertaneja também. 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
1: Show de bola, eu tô achando, viu, que vai aparecer logo logo aqui uma deusana fake, viu? Vai aparecer, não vai demorar muito não, tá? Não vai demorar muito não, viu, Deusana? Já tem aí uma fake news aí da Helena Sodré, não vai demorar pra aparecer a sua não, viu, Deusana? Um abraço aí. Pessoal ligado com a gente, meu amigo Eliel, aí da rede de supermercados Vila Ribeiro, ele que é o representante do Café Teodoro Sampaio pra todo o Norte Pioneiro. O contato do Eliel tá saindo aqui, ó.
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2: Show de bola! 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Ô, Gilmar, você viu o que é que é? Eu mandei pra você aí, viu, Gilmar Jumento, Jumelo. O que é que a Deusana mandou aí? Escreveu pra mim aqui, ó. O Jumelo é ranguento. O ranho sai fora e ele

0: Show de bola, um abraço lá pro Márcio, tá ligado com a gente, né, Marcião? Vou te mandar aí o canarinho prisioneiro após Ave Maria, tá bom, Márcio? 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Obrigado pela audiência, querido.
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2: Você viu, Deusana? Mexer com quem tá quieto, viu? O Gilmar tá falando aqui, ó. Jacó, quando eu tinha 7 anos de idade, era assim mesmo. Meu ranho ia do nariz até o umbigo. Daí eu sugava ele de volta pra dentro, viu? O pior é da Deusana, viu? Que o ranho dela descia pra baixo, da, aí um palmo pra baixo do umbigo. É lá que mora o perigo. Ganhou, viu, Deusana? Ganhou, viu? Podia ficar quieto, dormir sem essa. Deixa eu mandar um abraço, né, Rafa? 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
2: É o seguinte, vamos dar aquele tempinho agora que o professor João Batista está chegando para fazer a linda oração da Ave Maria. Vamos rezar, irmãos? Vamos? Boa tarde, doutor João. Boa tarde, professor João.
4: Boa tarde, Antônio Jacó. Boa tarde, ouvintes. Louvado seja nosso Senhor Jesus Cristo, para sempre seja louvado. Devemos ir a Jesus pelo mesmo caminho que ele escolheu para vir até nós. A Virgem Maria. Iniciemos a nossa oração em nome do Pai, do Filho e do Espírito Santo. Amém. Rezemos, agradecendo a Deus pelas graças que recebemos a todo instante. Rezamos na intenção particular que cada um coloca nesse instante dentro do seu coração. Cada um sabe das suas necessidades e por isso rezemos com muita fé. O anjo do Senhor anunciou a Maria e ela concebeu do Espírito Santo. Ave Maria, cheia de graça, o Senhor é convosco. Bendita sois vós entre as mulheres e bendito é o fruto do vosso ventre, Jesus. Santa Maria, Mãe de Deus, rogai por nós, pecadores, agora e na hora de nossa morte. Amém. Eis aqui a serva do Senhor. Faça-se em mim segundo a vossa palavra. Ave Maria, cheia de graça, o Senhor é convosco. Bendita sois vós entre as mulheres e bendito é o fruto do vosso ventre, Jesus. Santa Maria, Mãe de Deus, rogai por nós, pecadores, agora e na hora de nossa morte. Amém. E o Verbo divino se fez carne e habitou entre nós. Ave Maria, cheia de graça, o Senhor é convosco. Bendita sois vós entre as mulheres e bendito é o fruto do vosso ventre, Jesus. Santa Maria, Mãe de Deus, rogai por nós, pecadores, agora e na hora de nossa morte. Amém. Rogai por nós, Santa Mãe de Deus, para que sejamos dignos das promessas de Cristo. Oremos. A vossa proteção recorremos, ó Santa Mãe de Deus. Não desprezei as nossas súplicas, não nos abandoneis em nossas necessidades, mas livrai-nos sempre de todos os perigos, ó Virgem gloriosa e bendita. Amém. Vamos também rezarmos juntos a consagração a Nossa Senhora, colocando todo o nosso ser, toda a nossa família, todas as nossas atividades sobre o manto protetor da Mãe querida. Reze comigo no fundo do seu coração. Ó Senhora minha, ó minha mãe, eu me ofereço todo a vós e em prova da minha devoção para convosco, eu vos consagro nesta tarde, começo de noite, os meus olhos, os meus ouvidos, a minha boca, o meu coração e inteiramente todo

do meu ser. E porque assim sou vosso, ó incomparável Mãe, guardai-me e defendei-me como coisa e propriedade vossa. Amém. Nossa Senhora da Conceição Aparecida, rogai por nós que recorremos a vós. Passamos agora aos avisos da nossa comunidade. Queremos dizer que neste mês de junho celebramos aí a data do nosso padroeiro, Santo Antônio, festividade acontecendo dia 13 e 14 aqui na paróquia. Portanto, estão à venda no escritório paroquial tickets para adquirir assados, como o frango assado. Acompanha esse frango, o arroz, a farofa e a maionese. O valor, R$ 40,00. Isto será o dia 13. Pode adquirir já, mas para o dia 13 será entregue lá no salão paroquial. Está também à venda a tábua de carne no valor de R$ 100,00. Então você pode adquirir também essa tábua de carne, que está no valor de R$ 100,00. Completa para 4 pessoas. Esta tábua de carne será servida no dia 14 de junho, no domingo. Estão também à venda um bingo para o show de prêmios. Show de prêmios esse que acontecerá no dia 14, domingo à noite. O valor da cartela, R$ 20,00. Você pode adquirir aí no escritório paroquial ou com os membros das pastorais ou dos movimentos. Estão também à venda, com o pessoal do Cursílio ou no escritório paroquial, o bolo de Santo Antônio. Valor R$ 20,00, um pedaço aí substancioso. Terço no comércio, neste sábado, lá no Auto Peças Beira Rio, rua Benedito Lúcio Machado, número 50, lá na Baixada, em frente a Bordinho. Celebração de missas nós teremos nesta sexta-feira no São Joaquim de Baixa, 19h30. Missas de sábado no Jardim do Sol e na Água da Areia, às 19h30. Celebrações de domingo no Taquaral, 8h, na Vila Rica, às 9h, na Santa Joana, 9h30, e na Capela Santa Cruz, domingo, 19h30. Na Matriz, missas nos seus horários, como de costume. Agradecemos a todos, convidamos para amanhã, neste mesmo horário, rezarmos juntos a prece da Ave Maria. Que todos tenham uma boa noite, louvado seja nosso Senhor Jesus Cristo, para sempre seja louvado. Música.

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0: E amanhã.

0: 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Sabia, né, lá, notícia lá, Leivinha faleceu. Leivinha, que foi do Palmeiras. Olha lá a notícia lá em cima, lá. Tava aí agora há pouquinho, ó. 76 anos de vida. Acho que é. Aqui embaixo aqui, ó. Embaixo aqui à esquerda aí, ó. Ó, vou pegar o mouse, tá vendo aí? Achou? À esquerda aqui, ó. Olha lá, Leivinha, ídolo do Palmeiras e do Atlético de Madrid, falece aos 76 anos de vida. Uma tristeza aí pros palmeirenses, né? Fazer o quê, né? Jogou muita bola, Leivinha. Ixi Maria, você não é do seu tempo, Brazinho, mas você que é palmeirense, aí pode assistir aí alguns lances dele que o pessoal gravou aí, tá certo? Mauricião, ô Deusana, ô Gilmar, Gilmar, presta atenção, Gilmar, a Deusana mostrou aqui que realmente aí o ranho dela é mais comprido que o seu, aí ó, ó. Ó. Ó, vixe. Tá vendo ela suando o nariz aí, ó? Escutou, Gilmar? Escutou? E o Gilmar, o pessoal ligado, Mano Godoy, viu, Mano Godoy? E o Gilmar, quando tá com gripe, com o nariz entupido, que ele vai suar o nariz, e o negócio não sai pra cima, e o negócio sai pra baixo. Aí não dá, né, Mano Godoy? Fala, irmão.
1: Oi, Jacó. Boa noite ou boa tarde. Será eu que hora que já é 6 horas agora, né? Então, na próxima, se você quiser botar de carona aí, pode pôr. Tô aqui na escuta.
0: Valeu, meu querido. Um abraço. Canarinho, Canarinho Prisioneiro é a próxima que tem pedido aqui. Alain Marvalão, Marvadão de Abatiá, Marvadeza dos Cornos. Fala, Alain. O Alain tá dando risada aqui, ó.
2: Fala, seu Antônio Jacó. É o Alain Lopes, o Marvadão, na cidade de Abaticite, Abatiá. Toca pra nós o modão de Teodoro e Sampaio.
0: É.
2: Cachorro Giló. Quero oferecer pra todo o sítio da Chaga.
0: Vou mandar esse cachorro, filho de uma puta. Me mordeu, viu? Mordeu o Jacó.
2: Fazenda. E a todos que estão curtindo o sertanejo. E pra você também, seu mal acabado. Um abraço, tchau. Fui do Alain Lopes, o Marvadão.
0: Mal acabado é ter o compadre, seu padrinho, que não soube nem fazer o fio direito. Fez essa bosta aí, ó. Igual eu mesmo. Um abraço, Arlan. Tô zoando, viu, querido? Obrigado pela audiência, viu? Mal acabado. Fudeu minha vida, hein? Eita, um abraço, Alain Marvadão. Sempre tá sintonizado com a nossa programação sertaneja também. Fui escrever Giló aqui pra ver se aparece o cachorro. Escrevi fila. É, também é cachorro, né? Cachorro fila, né, Alain? Um abraço pros abatiaenses aí ligados aqui na nossa programação. Como é que é o negócio aí, ó? Sério, Dionísio? Gostei de ver o Gilmar suar, né? Mas é bem assim mesmo, viu, Jacó? Ele tá dizendo aqui, ó. Quando a gente tá gripado, com o nariz trancado, você sua o nariz. Vou te falar uma coisa pra você, viu? Aí parece que entope o ouvido. Entope os ouvidos. E o e a força, o som sai lá pra baixo. Como é que é o barulho do som, hein, Jacó? Aí... Vamos de Canarinho Prisioneiro, gente.

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0: Show de bola, quem vem chegando aqui na nossa programação sertaneja? Alô, Jacó, manda esse cachorro Giló pra nós aqui, ó. Aqui é a Maura Maniero, tô te ouvindo você aqui no Rádio Maneiro. Maura Maniero, me ouvindo no Rádio Maneiro. Mas tá no banheiro? Um abraço, meu querido, obrigado pela audiência. Quem é que vem chegando aqui, ó? Andréia? Andréia?
2: Boa tarde, Antônio Jacó, aqui é a Boquinha, mulher do Bocão. Aí. Toca pra nós aí, pinga estragada. Ofereço pro Unha Preta, pra Edna.
0: Ó, manda o Unha Preta fazer um áudio, que a Deusana tá por aí, querendo ouvir a voz dele, viu?
2: Pro Jurandir. Pra Silvana, pra Lisânia, pro Japa, pra Delita, pra todos que gostaram da música, pra nós aqui da Água da Zanta.
0: Valeu, um abraço, obrigado, Andréia. Manda uma coisa aí, Unha Preta, fazer um áudio, Deusana, tá por aí, tá na caminhada aí. Beleza pura. Deixa eu ver quem mais que vem chegando aqui na nossa programação. Aí, ele chegou aí, ó, chegou. Aí.
3: Ô, Antônio Jacó, que é o Jura, urbano aqui, ó. O Unha Preta. Quero pedir uma música aí, Costãozinho Chororó. Evidência. E também quero mandar para todas minhas noras que tá aqui.
0: Como é que é? Ir de bença?
3: Não vou falar o nome não, velho, que é muita gente. Minhas noras aqui, meus filhos, para Boquinha e Bocão. Para uma colega nossa aqui e também para minha esposa, para o meu neto. Valeu, garoto!
0: Valeu!
3: Para o Luca, Raivosa, Boquinha e Bocão e para os caipora daí, velho! Um abração aí, garoto!
0: Valeu!
3: Valeu, Antônio Jacó, é nóis! Pra Neuzona, não esquece dela não.
0: A Deusana tá falando pra você cortar um, senão é que se você for fazer a limpeza do salão, vai arranhar por dentro, viu? Aí o nariz que ela suou agora há pouco aí. Vamos de cachorro, Giló, que mordeu o Jacó.

0: Foi você, Sampaio. Chiba!
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5: Show de bola. O Fábio Júnior tá pedindo aqui Irmão da Lua e Amigo das Estrelas. Moda apaixonada do Zezé e Fábio Júnior. Vai mandar pra quem, hein? Um abraço, aí vai dar dois pedidos já também aqui, mas antes eu vou indo para onde? 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Simbora com os Caipora. Quem é que mandou essa foto bonita aqui na nossa programação sertaneja? Quem foi? Deixa eu ver aqui. Estou ouvindo você. É Rosane, é? Vamos ver?
6: Oi, Zé Cop, tudo bom? Boa tarde, tudo bem?
5: Oi.
6: É Rosane Pereira Medeiros.
5: Ô, Rosane.
6: Estamos aqui no SAP 2 te ouvindo aqui. Manda uma modona bem apaixonada pra nós aí. Tá bom? É roupa de lua de mel.
5: Beleza, tocou, né, Rosane? Já agora um pouquinho. Obrigado pela audiência. Foi de carona também aí. Não sei quem que pediu, mas ela foi de carona com essa aí. Pessoal que tá ligado. O pai chegou.

0: Fala, pai! Opa!
1: Boa tarde, Tom Jacó! Aqui é o Roberto, Três Coração. Gostaria de ouvir uma música com Gina e Gena aí? Eu tô ficando?
0: Tá, eu tô ficando.
1: Eu ofereço pro Carlinho Aranha lá do fundão do Rebão do Meio, pro João Tri, pro Zé Cabelo, pro Gracílio Cunha, pro Delci da Águia da Muro, pro seu Procópio Santo Antônio da Pratina, pro Vandinho do Farol, pro Claudio, pro Clóvis, Maurício Matias da Serra Pelada, pro Polaco do Bar, pro Paulinho da Secultura aí de Santo Antônio da Pratina, pra minha esposa Rosa, minha filha Valéria, minha filha Josiele, pra todo mundo que estiver ouvindo, pra você da rádio, você me atender, meu, muito obrigado. Tchau, Tom Jacó. Fica com Deus, filho.
0: Fico, pai. E o Maurício tá agradecendo você aqui, ó. Você tá ficando? Eu não tô ficando. Eu tô fincando, viu, Roberto? Eu tô fincando o garfo aqui, ó, no cupim pra ver se já tá molinho, já tá assado, viu? Que eu tô com fome, viu? Quem mais vem chegando aqui na nossa programação sertaneja? O Celso, né, Celso? Tá ligado com a gente? O Celso foi de carona contigo também, tá? Aí, ó. Aí tô ficando velho enjoado. A Rosa sabe que você tá ficando enjoado, viu? Um abraço, Roberto. E o couro de rato, o Carlão das Cabritas, lá de Ourinho City, tá mandando pras meninas de Abatiá que gostam de pau, tá mandando pra elas o pintão de artista do trio Parada Dura. Eita, mais uma que vai dar dois pedidos já. Falou, Celso, um abraço. Irmão da Lua, amigo das estrelas e companheiro do Sol. Ó, Sol é meu, ó.

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0: Show de bola! 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O Carlinhos do Osso do Porco, alô Carlinhos! Carlinhos começou a usar o Forte Flan também, viu gente? Tá passando lá no joelhão bichado aí, Carlinho.
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1: Show de bola! Hoje ela não está fazendo show, aproveitando o feriado de Corpus Christi, está em casa. Nossa querida Nininha, sobrinha da titia Inês, lá de Ourinhos, que só bebe em café Te Adoro e Sampaio, que adquire lá no Mercado Paiva. Oi, Nininha!
2: Boa noite, tio.
1: Tá sumida?
2: Minha tia tá mandando essa lembrancinha aí pra você. Dá uma olhada, vê se você gosta.
1: Eu tô vendo.
2: Tá bom? Um beijo,
1: tio. Tô vendo. Ela usou a IA, inteligência artificial, pra deixar eu e a minha maninha nessa foto aí mais velhos. Mas ficou legal, viu? Até que eu fiquei um velhão charmoso, viu? Verdade. Ruga aqui, isso aí quer dizer, ruga aqui, ruga ali, ruga lá. Ruga em cima, ruga embaixo. Um abraço, viu, Nininha? Deixa um beijo aí pra titia Inês, a mulher que faz o melhor bolinho de chuva do Brasil e bebe com o café Te Adoro e Sampaio. Qualquer hora eu vou levar o Marcelo Te Adoro pra tomar um café Te Adoro e Sampaio aí. Ela prepara uns bolinhos de chuva pra gente, viu? Deixa aí, deixa com a gente. Quem é que tá ligado aqui na nossa programação sertaneja também, viu? Ô, a Silvana Taturana chegou. Chegou aí, ô Sumbrega, aí, ó.
3: Boa noite, Antônio Jacó, agora. Boa noite, Sumbrega, Sumbrega. Ô, Jacó, se der, toca
1: aí. O que é que ela tá pedindo aí? Bom, se der, toca o quê? Depois ela escreveu embaixo aqui, ó. Parabeniza, Jacó, hoje aí, o meu filho Cleverson Oséias, que hoje está completando mais um ano de vida. Manda pra ele aí qualquer coisa, Henrique Juliano, qualquer coisa boa aí. Um abraço, viu, ao Cleverson, o filho aí da Silvana, Silvana Isidoro, então, que tá ouvindo a gente lá em JT City, na lindíssima Joaquim Tarva. Leitura do meu livro Pinta Roxa 1, hein? Parabéns, ó, Cleverson. Parabéns, Taturana. Deus abençoe a todos aí, tá? Quem mais tá ligado aqui?
4: Antônio Jacó, tô te ouvindo aqui, já é 6h36.
1: Ué?
4: Manda um modão pra nós aqui, o Dejair tá lá.
1: Tá vendo? Aí, falou até a hora, viu?
4: Em Santa Mela, perto do Zé, o Zé tá aqui no Monte Real. Perto do Gapó ali, Santa Marina ali. Manda um modão pra nós, tô te ouvindo aqui, hein?
1: Falou, Tito, um abraço pros andiraenses aí ligado com a nossa programação. Ele também tá querendo aí o pintão de artista, a música, viu? A Maria José também chegou. Jacó, fala lá pro Coro de Rato, o Carlão das Cabritas lá de Ourinhos, que eu vou aceitar o pintão de artista. Manda pra gente, viu? E tem gente de carona aí com uma boquinha, querendo, aí meu filho, fazer uma boquinha na pinga estragada, viu? É o meu amigo Paulinho lá do sindicato, tá frio aí na beira do boi pintado, Paulinho? Uma pinga estragada aí é bom, viu? Pessoal que tá ligado na nossa programação. Realmente, essa pintura ficou um espetáculo, viu? Aí que a Nininha preparou, viu, dona Inês? Um grande abraço pra vocês aí em Ourinhos City. Aí, o Roberto dos Três Corações, viu, Rosa? Ele tá ficando e o Jacó tá fincando. Tá fincando o garfo no cupim que já tá assadinho, que tá molinho, viu?

0: Show de bola, meu grande amigo Ari, representante do Forte Flan. Tá retornando, tá na estrada, irmão. Que Deus e Nossa Senhora te proteja, Arizão.
1: Ô, meu irmão, boa noite. Como é que você tá, Jacó?
0: Beleza.
1: Tô voltando aqui na estrada, dirigindo. E eu queria escutar uma música aí, Jacó. Oferecendo pra todos os clientes aí, clientes e amigos e usuários do nosso Forte Flan. A música O Tempo Não Espera Ninguém, do Michel Teló.
0: Michel Teló.
1: Se tiver aí, meu irmão. E se der tempo ainda, é um troço bom pra gente escutar agora numa fim de feriado desse, né? E lembrando sempre, meu irmão. Se viver é bom, viver sem dor é ainda melhor.
0: Com Forte Flan, né, Arizão? Um abraço, obrigado pela audiência. Acho que vai dar tempo de fechar com essa aí, com o Michel Teló. Aí eu coloco pra cantar o Michel Teló e falo até logo, tá bom? Já vou embora no finalzinho do programa, tá, querido? Um abraço aí, obrigado, Ari. Sempre ligado. Cara de bobo já explodiu hoje aqui já. Jacó, tô junto, viu, Natanael Cunha. Ô, Natanael, obrigado pela audiência, irmão. Valeu, sempre tá sintonizado com a gente também. Eduardo César Bidinotto, Palmital City, né, Eduardão?
2: Boa noite, meu amigo Antônio Jacó. Toque uma música aí pra mim com Gilberto e Gilmar, A Lista. Ofereço pra você e sua família e o meu amigo Juninho Queiroz, meu amigo Zé Castilho, meu amigo Rafa Regi, meu amigo Regi Pedibu e a todos que estão ouvindo. Difusor e Santo Antônio da Pratina região. Eu, Eduardo César Bidinotto de Palmital, Estadão de São Paulo. Um abraço e com Deus.
0: Valeu, João Divino, tá lá em Pinhalão me ouvindo, né, João Divino? Um abraço, obrigado pela audiência. Se puder, então der tempo, Jacó, manda essa aí do que o Eduardo César Bidinotto acabou de pedir aí, que essa moda é boa, viu? A lista. Vamos de aí, Maria José, sintonizada com a gente. Carlão mandou, você confirmou, dois pedidos. O pintão foi pra tela, seu pedido.

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2: Show de bola. E o Felipe tá de carona aí com o Ari do Forte Flan. O tempo não espera ninguém. Vou fechar com essa música, viu?

0: aqui, né, Robson? Os profissionais aí da refrigeração que estão ligados aqui na nossa programação também. Seu Ari Aldi está lá em casa ouvindo, hein? Abraço, obrigado pela audiência, Ari. Sintonizado também aqui na gente. Deixa eu ver aqui, ó. Sintonizado na nossa programação. São os caiporas aqui no finalzinho de programa, chegando aqui na nossa programação sertaneja. O Mano Godoy, Mano Godoy tá lá em Jacarecite.
1: Oi, Jacó, boa noite ou boa tarde, será eu que vai que já é.
0: Beleza. Agora, né?
1: Então, na próxima, se você quiser botar de carona aí, pode pôr.
0: É a pinga estragada, mas só que a pinga que você pegou lá na Bicos Distribuidor de Frio não é estragada, não. Essa é boa. Essa veio lá da Serra da Canastra de Minas Gerais. E não é nem pinga, é cachaça. Mas vão de pinga estragada pra estragar a buchada da rapaziada.

Show de bola! Assim a gente encerra o feriadão gostoso demais aí de Corpus Christi. Estaremos retornando aqui amanhã às 16 horas, aí com mais um sertanejo classe A, e amanhã tem o sorteio Forte Flan, viu? É, o inimigo da dor. Se viver é bom, né, Ari? Sem dor, mil vezes melhor. Vai ficar rodando Michel Teló, o tempo não espera ninguém. Eu volto amanhã, então, com mais um sertanejo classe A. Tá chegando Michel Teló, e o Jacó tá dizendo até logo, até logo, Teló. Fiquem todos com Deus.

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